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1: Sucesso atrás de sucesso aqui no Top Brasil. É nostalgia pura no ar. A gente volta daqui a pouco com mais pra você. Segura aí.
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2: Olha a hora certa, 21:02.
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1: Top Brasil é bom demais. Voltamos depois do intervalo com mais um super bloco pra você.
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2: Olha a hora certa, 21:17.
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1: Senhoras e senhores, essas foram as últimas do Top Brasil. Semana que vem a gente volta com muito mais pra você. Fica com Deus e até lá.
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2: Boa noite, 21 horas e 32 minutos na sua rádio.
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1: Pra você desejo tudo de bom. Começando agora mais um programa Vibe Mix com a minha apresentação, locutora Patrícia Vieira, levando pra você o melhor do pop internacional. Só sucessos. Vem comigo, nosso Vibe Mix já está no ar.
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2: Este foi mais um bloco de sucessos aqui no nosso Vibe Mix. Já já eu volto trazendo mais pra você, não saia daí.
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4: Boa noite, faltando 15 minutinhos para as 22 horas.
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2: A programação mais gostosa do seu rádio já está de volta, é o nosso Vibe Mix. E agora tem mais.
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2: Vibe Mix toca pra você sempre o melhor do pop internacional. Já já eu volto com muito mais. Não saia daí.
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0: Boa noite, 22:03.
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4: A programação do nosso Vibe Mix de hoje já está de volta. Que alegria é levar para você este programa. Aumenta o som e vem curtir. Vibe Mix continua.
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1: Você está curtindo o nosso Vibe Mix. Já já eu volto trazendo pra você muito mais sucessos. Não saia daí.
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2: Boa noite, agora 22:19.
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1: Você curtiu mais um bloco de grandes sucessos da programação do Vibe Mix. Em instantes eu volto com mais, não perca.
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2: Na sua rádio, 22:33.
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1: Voltei trazendo pra você mais músicas do pop internacional aqui na programação do Vibe Mix. Aumenta o som que tem mais.
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2: Você está ouvindo a melhor programação com o melhor do pop internacional. Já já tem mais Vibe Mix pra você. Não saia daí.
0: 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Na sua estação, 22:47.
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2: Voltei trazendo pra você a melhor programação de música pop internacional do seu rádio ao nosso Vibe Mix. E agora, aumenta o som que tem mais.
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1: Você curtiu mais um programa Vibe Mix, que bom foi te fazer companhia. Obrigada pela audiência e pelo carinho. A gente se encontra no nosso próximo Vibe Mix. Um beijo grande pra você, até lá.
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2: Olha a hora, 23:01 agora.
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5: Alô, minha gente, por aqui estamos chegando com o Sertanejo Classe A. E aí, como é que você tá? Tudo jóia? Tudo beleza? Tava com saudade já, hein? E o programa de hoje, você sabe, tem muita música gostosa pra você. E vamos começando o programa de hoje.
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1: Fechando esse nosso bloco musical aqui do Sertanejo Classe A, que volta daqui a pouquinho com mais sucessos.
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2: Confira na certa, 23:12.
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2: Uma excelente noite pra você com o rádio ligado. Agora 23 horas e 24 minutos.
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1: Você está ouvindo o sertanejo classe A, de volta com você com mais um bloco de música boa.
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1: Mais uma que você recordou e ouviu com a gente também. Bom, daqui a pouco tem mais sucessos.
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2: Boa noite, agora são 23:36.
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1: Estamos de volta com o Sertanejo Classe A. O seu programa sertanejo de todos os dias.
2: Opa, já estamos de volta. Já tomei meu cafezinho ali, meu pãozinho de queijo. E agora vamos seguindo com mais moda.
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1: Daqui a pouquinho, mais sucessos pra você.
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2: Boa noite, 23:48 agora.
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1: Você está ouvindo o sertanejo classe A, de volta com você com mais um bloco de música boa.
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2: Meia-noite.
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4: Valeu, é o João Aparecido Gomes que vai sair. 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
1: Mais uma que nós conferimos por aqui. Daqui a pouquinho tem a sua canção.
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2: Meia-noite e 12 minutos.
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1: Ó, tão bonito que nós conferimos. Você sabe, o nosso Sertanejo Classe A é selecionado com muito carinho, com só sucesso, só música boa, tá bom? Nós vamos ver o nosso intervalo, daqui a pouquinho tem mais. Eu volto já.
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1: Estamos indo embora e fechamos muito bem com Sérgio Reis, Saudade de Minha Terra. E agora é hora da gente ir embora, pôr o pé na estrada. Mais uma vez, obrigado você pelo carinho da audiência aqui do amigo Elmer de Andrade com a sua rádio, com o Sertanejo Classe A. Eu volto na próxima edição. Um abraço e até.
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1: Muito obrigado, gente. Boa noite. Parabéns pra vocês.
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0: Pânico Sem Parar volta na próxima edição. 1h37.
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2: 3 da madruga, a gente trocando.

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1: 1h54.
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Chegando mais uma pra você curtir. 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
1: 2:27.
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1: 2:45.
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1: 3:02.
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0: Você curtiu? 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Valeu pela companhia.
1: 3:17.
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1: 3:18.
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0: 3:30.
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Essa é pra você que não vê os momentos mais simples passando na sua vida, viu? Presta atenção.

0: 8:03.
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0: 4:15.
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0: 4:33.
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2: Se não for pra vida toda, nem pede pra namorar. Senhoras e senhores, Edson Hudson.

0: 4:45.
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0: Obrigado, gente. Incrível.
1: Obrigado, meu parceiro.
2: Oh, mano apaixonado. As mãozinhas pra cima assim, quero ver. Olha que coisa linda, Gabriel. Até lá no fundão, olha isso. Olha lá no camarote também, a galera aqui, ó. Vocês são maravilhosos, viu?

0: 5:02.
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0: 5:16.
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1: 5:45.
2: Olá, meus amigos, tudo bem? Nós estamos aqui novamente para a nossa conversa de todos os dias sobre a agropecuária. É o programa O Homem e a Terra que está começando. Este programa é um serviço de comunicação do IDR Paraná, o Instituto de Desenvolvimento Rural do Paraná e a Par Emater. Aqui na apresentação eu, Roberto Monteiro.

E vamos ao trabalho. Hoje é segunda-feira, dia 15 de junho de 2026. Lua Nova, Dia Mundial de Conscientização da Violência contra a Pessoa Idosa. É, minha gente, as pessoas mais velhas precisam ser respeitadas e merecem todo o cuidado possível. Qualquer violência contra um idoso é uma covardia. E vamos ver aqui os santos do dia para as nossas orações. Santa Germana, São Vito e São Bernardo de Menton. E aqui vai um aviso. Os produtores rurais paranaenses ganharam mais tempo para participar do levantamento nacional que busca saber como está a presença de javalis e javaporcos nas áreas rurais do país. O prazo da pesquisa Suínos Acelvajados, Percepção de Presença e Seus Impactos no Brasil foi estendido até o dia 30 deste mês. No Paraná, a adesão dos produtores ao questionário da pesquisa ainda é considerada baixa. Essa pesquisa é importante porque vai reunir informações a respeito do avanço desses animais em todo o país, sem contar que vai levantar os prejuízos e os impactos ambientais, sanitários e econômicos do javali no campo. Sem contar ainda que com essas informações vai ser possível pensar numa forma de controle e manejo desses animais. Para responder a esse questionário, basta o produtor entrar no site da FAEP, que é o www.sistemafaep.org.br, e lá você encontra a notícia de prorrogação da pesquisa. Clica na notícia e depois no questionário. É bem simples. Colabore você também para que a pesquisa mostre os dados reais sobre este problema. Eu vou repetir o endereço da FAEP para que você entre lá e responda o questionário. É o www.sistemafaep.org.br.

vou lembrando que no próximo dia 24 de junho, o IDR Paraná vai promover o maior evento técnico de fruticultura do estado. É o 12º Seminário Estadual de Fruticultura de Clima Temperado, que vai ser realizado na Estação de Pesquisa do IDR Paraná, na Lapa. Especialistas e as principais empresas do mercado vão participar do seminário. Então, se você deseja participar também, procure informações no escritório do IDR Paraná do seu município e faça a sua inscrição.

0: voltamos a falar sobre o manejo dos tanques de piscicultura agora no inverno. Hoje o Vitor Frana, do IDR Paraná de Carlópolis, fala pra gente sobre como a aeração do tanque influencia a temperatura da água.
1: O que acontece com a aeração? Se a temperatura do ar está mais baixa do que a temperatura da água e você liga um aerador, a tendência é que a temperatura da água vai ficar mais fria conforme o tempo que você deixa esse aerador ligado. E isso é um grande problema, principalmente na madrugada, né? Que normalmente as madrugadas são mais frias. Então você vai acabar deixando a água mais fria nesses períodos. Então o que seria o ideal se é possível fazer isso? É claro que a gente tem que monitorar o oxigênio para ver se a gente precisa ou não ligar o aerador. Mas no período de temperatura do ar mais quente, o ideal seria a gente ligar esses aeradores durante o dia, em dias de sol, né? E deixar desligado à noite. Mas tudo isso vai ter que ser avaliado conforme a necessidade de oxigenação da sua água no período noturno, porque normalmente na madrugada a gente tem baixas de oxigênio devido à falta de produção por questões de fotossíntese do fitoplâncton. Então tudo isso precisa ser analisado caso a caso, mas quando conseguir em cultivos que você tenha baixas densidades, se você conseguir trabalhar dessa forma, vai amenizar um pouco essa questão da água não gelar, principalmente durante a madrugada.
0: Como o Vitor disse aí, vai ser preciso verificar o nível de oxigênio da água para acionar ou não os aeradores. E tem mais uma coisa que ele alerta, tem a ver com a troca de água do viveiro. Ouçam aí.
1: Se a água de entrada no viveiro, ela é mais fria que a água que está no viveiro, o ideal é que você não faça essas trocas de água, porque a água do seu viveiro, ela vai esfriar. Então, fazer essas trocas de água só em casos de realmente necessidade. Já ao contrário, se a água de entrada está mais quente que a água do viveiro, o ideal, até a recomendação de você fazer essa troca de água até para você tentar aumentar um pouco a água do seu viveiro. Embora a maioria das pisciculturas, as águas de entrada nesse período, elas normalmente são mais geladas do que as águas dos viveiros. Então sempre avaliar se é necessário trocar essa água ou não. Se não for necessário, evitar trocar água, evitar deixar a água entrando no viveiro, para que você mantenha uma água numa temperatura um pouco mais adequada para os seus peixes.
0: Bem, nós vamos agradecendo a participação do Vitor Frana e fica a recomendação de sempre. Tá com dúvida a respeito do manejo do tanque? Converse com o técnico do IDR Paraná do seu município.

2023, o IDR Paraná vem trabalhando na comunidade quilombola Palmital dos Pretos, em Campo Largo. A partir do apoio dos extensionistas, os moradores do quilombo conseguiram se organizar e passaram a produzir e vender mandioca e abóbora para projetos de alimentação escolar do governo. E com isso, as famílias passaram a garantir uma renda extra. Esse trabalho é liderado por 15 mulheres que participam da cooperativa Cooper Largo, um exemplo de como a união em torno de um interesse comum pode melhorar a vida de uma comunidade. Aliás, esse é um dos papéis do IDR Paraná, incentivar o desenvolvimento das pessoas e comunidades que vivem no meio rural.

Paissandu tem um recurso natural que poucos lugares têm. É a água mineral com vanádio, que está presente em algumas fontes espalhadas pelo município. De acordo com pesquisas, a água com vanádio faz bem para a pele e cabelos e, além disso, auxilia o bom funcionamento do sistema circulatório. Por isso mesmo, essa água tem atraído muitos turistas. Daí a importância de se fazer a proteção das nascentes, para que esse recurso continue movimentando o turismo rural no município. O pessoal do IDR Paraná de Paissandu está fazendo a proteção de mais de 10 nascentes no município. Com isso, os produtores têm a certeza de que a fonte não vai secar, mesmo em períodos de pouca chuva. Bem, quem tiver interesse em proteger sua nascente deve procurar informações com o pessoal do IDR Paraná de Paissandu e também de outros municípios do estado. E a gente, vamos terminando nossa conversa de hoje. Eu deixo um forte abraço a todos vocês e amanhã estaremos de volta neste mesmo horário para mais uma apresentação do seu programa O Homem e a Terra. Até lá, se Deus quiser. Tchau.

O Senhor é meu pastor, nada me falta. Ele me faz deitar em verdes pastagens. As águas do repouso me conduz. Ele me reanima. Pelos bons caminhos me conduz, para a honra do seu nome. Mesmo se eu andar por um vale de sombra e de morte, não receio mal algum, pois estás comigo. Teu bastão e teu cajado me dão segurança. Diante de mim, fazes servir uma mesa em face dos meus adversários. Perfumas a minha cabeça com óleo. Minha taça é inebriante. Sim, felicidade e fidelidade me acompanham todos os dias da minha vida, e retornarei à casa do Senhor para longos dias.

Em nome do Pai, do Filho e do Espírito Santo. E com licença, patrão celestial, vou chegando despacito, enquanto servo amargo de minhas confidências, porque o romper da madrugada e o descambar do sol, tomara que todo mundo seja com o irmão. Eu pensei que qualquer guasca, bem pilchado, de faca, rebenque e esporas, não se afirma nos arrais da vida, se não se estriba na proteção do céu. Ouve, patrão celeste, a oração que te faço. Ao romper da madrugada e ao descambar do sol, tomara que todo mundo seja com meu irmão. Ajuda a perdoar as afrontas e não fazer aos outros o que eu não quero para mim. Perdoa, meu Senhor, porque rengueando pelas canhadas da fraqueza humana, de quando em vez, quase sem querer, eu me solto por ter afora. Eita, putrilho chucro, renegado e caborteiro. Mas eu te garanto, meu Senhor, quero ser bom e direito. Ajuda-me, Virgem Maria, primeira prenda do céu. Socorre-me, São Pedro, capataz da estância gaúcha. Mas para fim de conversa, vou te dizer, meu Deus, mas somente para ti, que tua vontade leve a minha de cabresto para todo sempre e até a querência do céu.

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3: Eita nós! Bom dia, bom dia, bom dia, bom dia! Tô chegando, moçada, abrindo as porteiras de mais uma semana. Programaço Alma de Campo no ar aqui com o Andrezão Malogio, na sua, na nossa Talento FM, tá bom demais. Vem pra cá você também. Dia 15 de junho de 2026, segunda-feira, velha. Barbaridade, né? É brabo, né? Hoje é dia de São Vito, dia do paleontólogo. É, meu amigo. Hoje é dia de alegria também, mais uma manhã com Deus nos abençoando, nos iluminando. Tamo junto a partir de agora, 999-199752, WhatsApp, também www.radiotalentofm.com.br, Facebook, aplicativo no seu celular, mande sua mensagem, seu recado, claro. A gente vai programando do jeito que você gosta, o melhor da música gaúcha e campeira por aqui com o Malogio, tratando o chapelão pra todos vocês da nossa região. Alô, meus amigos agricultores, fumicultores, trabalhadores e trabalhadoras do campo e da cidade. Prepare o chimarrão, prepare o cafezinho, que o tranco é diferenciado por aqui. Pessoal aí do transporte escolar, das vans, dos ônibus, os estudantes, meus amigos caminhoneiros, alô, moçada dos brutos, os frentistas, os vigilantes, pessoal das indústrias, as firmas de toda a região, trabalhadores.

0: 6:13.
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7: Acelera aí, rapaziada, segunda-feira, véia, bambaridade, 999-199752, tamo aí, de pé sem cair, deitado sem dormir, a gripe pegando todo mundo, né? Pegou mal hoje também, rapaz do céu, de sartar pica-pau do oco, né? Mas tamo aí agora, faceiro, feliz e contente, uma barbaridade, né? Vale campeão. O cordeiro quebrou um galho pra mim em uns dias, tamo firme nos arreios aqui, né? Eu tava perguntando aí, tamo firme nos arreios já, barbaridade. Manda um abraço pro Robert, velho, que tá na sintonia. Alô, Robert, Augusto. Parceiraço da marca maior, ligadaço comigo, obrigado pela companhia, pela audiência, valeu, meu amigo, velho. Obrigado pela companhia, sempre ligadaço comigo, parceiraço da marca maior, né? Pedi uma do André Teixeira aqui, rapaz, já vamos atracar, né? Vamos atracar daqui a pouquinho, vai floreando, vai daqui a pouquinho sai, meu amigo Robert, o Gucho, ligadaço comigo, muito obrigado pela audiência, pela companhia, vamos ver quem mais tá curtindo aqui. Meu amigo Cristiano Bassuma, bom dia, Cristiano! Alô, família Bassuma, alô, Cristiano! Bom dia, meu amigo velho! Tudo ótimo por aqui e por aí, parceiraço. Firme! Bom dia, fazendo favor, toca a música do Porca Véia Pataqueiro. É o Mauro Borges, alô, Mauro Borges, como é que tá, parceiro velho? Claro que sim, já vou atracar pra você, daqui a pouquinho sai, deixa comigo. Quem mais por aqui? O Luiz Cláudio, bom dia, Malojão, bom dia! Uma do Walter Moraes, claro que sim! Já sai, mandou Walter Moraes pra você, meu amigo velho. Quem mais por aqui? O Juninho e a Piazada lá em Gutierrez. Alô, Gutierrez! Alô, Juninho! Alô, Piazada!

Gauchão, bom dia a todos os ouvintes da Rádio Talento, uma ótima segunda-feira a todos. André, só quero ir passar a dar os parabéns pelo seu programa, programaço, e iniciando a semana muito mais animada e ouvindo o seu programa, André, ainda mais nessa tua rádio, que é a rádio mais ouvida em toda a região. Grande abraço a todos. Eu tô indo agora, André, para Curitiba, junto comigo está indo o Valdir Siqueira, que é secretário de urbanismo. Nós temos hoje uma agenda bem extensa lá também em Curitiba, uma reunião lá na MP, junto com todos os prefeitos, e a grande maioria dos prefeitos do Paraná vão estar lá também. E também é uma reunião com o deputado Hussein Bakri. Temos mais alguns recursos que estão lá dependendo de algumas aprovações de alguns projetos. Nós estamos sempre correndo atrás porque a correria é enorme, né? A gente não pode parar. Né? O prefeito, eu sempre falo que atrás aqui do balcão, aqui no gabinete, não consegue nada. A gente tem que correr, né? Essa é a nossa obrigação, ele conseguir trazer melhorias aí para o nosso município. E estamos aí cumprindo com a nossa obrigação, né, André? Mas valeu aí, né? Você é nosso parceiro de viagem através das ondas da Rádio Talento. Valeu, grande abraço.

0: 6:33.
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0: Segunda-feira, velho. 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Vamos ver quem tá curtindo o programaço aí. Bom dia, bom dia, bom dia, meu povo. Chacoalha!
1: Bom dia, André Valor.
0: Opa!
1: Tudo bom por aí?
0: Ótimo!
1: Eu toco uma música também, calor de Ramos, marmisa ali, quem quer um Tony Ribeiro de Santo. Para todo esse povo, velho, que tá escutando o programa é muito bom, né? Ia tocar a música do baile da Serpa, né?
0: Ah, claro que sim, vou programar aqui pra ti, meu amigo, velho. Obrigado pela audiência. Bom dia, tudo bem? Tudo ótimo agora, Ângela? Valeu, Ângela! Obrigado pela audiência. A gripe é, deu uma pegada esses dias, mas agora tamo bom. Tamo firme, forte, rígido e corado. Bom dia, Abel! Alô, meu amigo Abel, Abel, grande Abel, parceiraço! Grande abraço pra você e pra toda a tua família, meu amigo Abel. Valeu, valeu! Tem mais por aqui, bom dia, amigo velho, tamo na escuta de Buima Bem Bagual. Alô, meu amigo Lucas! Grande Lucas, um abraço pra você, Lucas, pra toda a tua família maravilhosa, hein, meu amigo velho. Obrigado pela audiência, pela companhia, pela sintonia, sempre na 97.9, valeu! Ô Jorge, tô ligado no Malojão, valeu, Jorge! Obrigado pela audiência, hein, Jorge, velho? Vamos atracar então, né, gurizada? 6h39 da manhã, hein?

sem fazer nada e pensei assim, hoje eu vou fazer uma música bem parecida com aquelas que os Bertucci faziam. Aí eu fiz um short chamado Comprando a Gaita da Viúva. Quero oferecer a toda a família do seu Arley, que é desse jeito assim, e também oferecido a toda aquela gurizada dos Bertucci, que essa hora deve estar escutando os garotos de hoje. Meu amigo Gilney!

0: 6:52.
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15: Bom dia!
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9: Olha só a previsão do tempo para a cidade do Azul para hoje, segunda-feira, dia 15. Hoje, muitas nuvens durante o dia, períodos do céu nublado, mas não há previsão nem indícios de chuva, segundo fontes climáticas, e as temperaturas chegam a 18 graus. Maiores informações ao longo da programação, 6h58.
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9: 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Um abraço, meu amigo, velho. Atracado por lá, já apelhando, trabalhando, né? Forte abraço. Tem mais por aqui, curtindo a programação, meu amigo Laércio Klazer. Ô, Laércio, velho. Vamos tá tendo o chapelão aí pra ti, meu amigo, velho. Valeu pela companhia. A Elizabeth, o Mágoas de um Fazendeiro. Ela. Abençoada semana pra você também, minha querida. Valeu pela audiência, pela companhia, tá ligadaça comigo, pessoal do Lajado. Quem mais por aqui? É Sônia Ancoski, bom dia, bom começo de semana, Deus abençoe você também, minha amiga. Valeu pela companhia. Quem mais por aqui? É Marli, tô ligada, Malojão, bom dia, Marli. Como é que tá, minha querida? Tudo bem contigo? Quem mais por aqui? O Gugu. Alô, Gustavo, alô, Gugu, bom dia, Gugu. Como é que tá, parceiraço? Firme nos arreios aí? Tá aí que eu me refiro, um chimarrão velho de fundamento, né? Bom dia, 7 horas da manhã!

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5: Bom dia, André. Bom dia, queridos ouvintes da Rádio Talento FM que estão sintonizando. Bom dia, querido e amado povo de Deus. Iniciemos este novo dia, ouvir e meditar a palavra de Deus. Em nome do Pai, do Filho e do Espírito Santo. Amém. O Senhor esteja convosco. Ele está no meio de nós. Proclamação do Evangelho de Jesus Cristo segundo Mateus. Glória a vós, Senhor. Capítulo 5, versículos 38 até 42. Naquele tempo, disse Jesus aos seus discípulos: ouvistes o que foi dito, olho por olho e dente por dente. Eu, porém, vos digo, não enfrenteis quem é malvado. Pelo contrário, se alguém te dá um tapa na face direita, oferece-lhe também a esquerda. Se alguém quiser abrir um processo para tomar a tua túnica, dá-lhe também o manto. Se alguém te forçar a andar 1 quilômetro, caminha 2 com ele. Dá a quem te pedir, e não vires as costas a quem te pede emprestado. Palavra da salvação. Glória a vós, Senhor. Caríssimos irmãos e irmãs em Cristo, estamos contemplando uma série do sermão de Jesus na montanha sobre a busca do reino e sua justiça. É um apelo para a renovação da fé que nem sempre combina com a lógica do mundo. No Evangelho nesta manhã, Jesus nos convida para não retribuir a violência com outra violência, ou seja, vence o mal com o bem. Com isso colocamos no fim a maldade que gera vingança, que fere a humanidade e estraga a vida. A lei de talião, olho por olho, dente por dente, foi adotado como um procedimento da vingança, que nunca acaba bem. Até então, a vingança não tinha limites nas relações interpessoais, entre indivíduos e étnias, até nas relações internacionais. Quem sofresse violência ou certa injustiça, em contrapartida, podia vingar-se quantas vezes quisesse, num processo infindável. Muito sangue correu e muito sangue correrá pela prática da vingança.

Essa mentalidade que permanece até hoje produz uma espiral de violência, com uma vítima depois da outra, sem que se dê um basta. Quem procede assim se vinga, mas não obtém a paz nem o fim da violência, como se imagina. Às vezes se pensa que com a vingança tudo se resolve, tirando satisfação. Mas a semente de ódio e rancor permanece. A vingança é se igualar, ou proceder pior que o outro. Jesus pede que nossa justiça ultrapasse a justiça das leis humanas, com sua lógica. Não devemos entrar no jogo dos maldosos, para não nos igualarmos a eles com atitudes semelhantes. Por isso, Jesus nos recomenda pagar o mal com o bem, ódio com amor. Quando agimos assim, rompemos o ciclo da maldade, colocando nela um ponto final. Somente os que têm fé agem dessa maneira. Dar a outra face para quem bater significa não retribuir o mal que outro praticou contra nós. E não significa desvalorizar o próprio direito e dignidade. Dar também o manto quando alguém quer tomar a túnica é mais que uma atitude de não resistência. É um gesto nobre, de profunda bondade, que leva ao extremo o ato de amar ao próximo. Dar mais o que se pede pode ser uma ironia ao adversário. Fazer mais do que se pede é o ato da caridade. Todas essas recomendações nos ajudam a entender como deve agir o discípulo de Jesus. Para interromper o ciclo das polarizações odiosas, são necessárias atitudes que as desarmem, que os atos da violência, agressividade e maldade, mesmo mais chocantes, não desacreditem a nossa confiança em Deus e no ser humano. O amor se manifesta nos gestos concretos do perdão, da mansidão, do respeito e da acolhida. Oremos. Ó Deus, força daqueles que em vós esperam, sede favorável ao nosso apelo, e como nada podemos fazer em nossa fraqueza, dai-nos sempre o socorro da vossa graça, para que possamos querer e agir conforme a vossa vontade, seguindo os vossos mandamentos. Por nosso Senhor Jesus Cristo, vosso Filho, que é Deus e convosco, vive e reina na unidade do Espírito Santo por todos os séculos dos séculos. Amém. O Senhor esteja convosco. Ele está no meio de nós. Que dê sobre vós, vossas famílias, trabalho e compromisso nesse dia a bênção e a proteção de Deus Todo-Poderoso, Pai, Filho e o Espírito Santo. Amém. A todos um bom dia abençoado e viva coração de Jesus em nossos corações e nos corações de todas as pessoas.

0: 7:23.
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5: 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Vamos ver quem tá curtindo aqui. Bora, bora, mais uma semana, o Marcos Viltic ligadaço comigo. Alô, Marcos Viltic, como é que tá, parceiraço? Bom dia! Quem tá curtindo aqui o programa também lá em Curitiba, né? Alô, bom dia!
12: Bom dia, André, tá aqui a música Bug do Mato, quem pede, Irineu Gaiteiro de Curitiba, só pra curtir.
5: Valeu, valeu, Irineu! Tem mais por... Bom dia, Malojão! Tá melhor o despertar com teu programaço. Valeu, Juliana, valeu, minha querida. Tava meio estropiado aí, né? A gripe, velho, pegou de laçaço. Viu, amigo? Agora tamo bom, tamo firme. Bom dia, André, manda um alô pro Jordani, tá na audiência, módima do Xeloquedo. Alô, Jordaninho! Alô, Eloy, alô toda a família, o Jordaninho, meu amigo. Um abração pra você, Jordaninho. Tem mais por aqui, o Eliseu. O Eliseu, toda a família, o Biniac ligadaço comigo. Alô, Eliseu, bom dia. Tem mais por aqui, bom dia. Os tombo que eu caio pra animar o BA. Alô, BA! Como é que tá, BA? Tudo bem, meu amigo? Tudo tranquilo, parceiraço? Valeu, valeu. Tem mais, bom dia.
13: Bom dia, André Malujo. Tudo bom? Toca a música Menino Campeiro. Paulinho Celim, só pra ouvir o João França da Vila Gerardo.

0: 7:38.
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9: Bueno, minha gente, infelizmente chegamos ao fim do nosso programa. Agradecendo a sua companhia, a sua parceria, a sua audiência, meu muito obrigado. Estaremos aqui novamente amanhã, se assim nos permitir o patrão velho lá de cima. Deus abençoe, ilumine, saúde e paz. O resto a gente corre atrás. Fui, tchau, tchau.

0: 7:45.
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0: 7:49.
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9: Segunda-feira nublada em Rio Azul. Muito bom dia para você. Hoje, dia 15 de junho, vamos à primeira edição do Talento Notícias. A temperatura neste momento em 11 graus. Começamos a segunda-feira com tempo fechado. Neste momento, bastante nebulosidade, bastante neblina em Rio Azul e região. Muito bom dia para você que está sintonizando na 97 desde cedinho nesta segunda-feira, gente. Ainda início da semana, segunda-feira, aquele dia que bate a preguicinha, né? Aquela preguiça de levantar da cama. Mas tem gente na lida, tem gente na luta desde cedo. Mande sua mensagem para cá no 999199752. Participe e me conta o que você está fazendo. Olha, hoje, gente, de acordo com o CIMEPAR, a máxima fica na casa dos 15 graus, neste momento 11, a máxima na casa dos 15, ou seja, não, a temperatura não se eleva muito mais que isso. Devemos ter a temperatura mais amena ao longo da segunda-feira e a tendência, gente, é do céu ficar fechado ao longo de todo o dia, tá? A tendência é de tempo mais nublado, mais fechado nesta segunda-feira. Aí amanhã, terça-feira, amanhã sim tem previsão de sol, de céu claro. E amanhã a máxima daí se eleva até os 19, mínima de 7, máxima de 19. Na quarta-feira também deve ser um dia ensolarado, de céu claro. Começamos aí o dia com mínima de 5 graus, a máxima também na casa dos 19, tá, gente? Então hoje, segunda-feira, a tendência é de ficarmos com o tempo mais fechado, nublado. Mas aí amanhã e na quarta-feira, céu aberto é o que promete a previsão do tempo. Previsão de chuva, por enquanto, gente, tem apenas uma pancadinha rápida passageira lá para sexta-feira, com apenas 1,2 milímetros, e no domingo, dia 21 de junho, então próximo domingo, com 14,3 milímetros. Essa é a próxima chuva prevista. Lembrando que essa previsão ainda pode mudar e as atualizações você confere por aqui. Já começo dando bom dia para os nossos ouvintes que estão participando aqui com a gente. Um abraço lá para Antonina e para o Miguel. Eles me contaram aqui no WhatsApp, gente, que estão tomando café. Gente, café da manhã, né? É um momento tão bom de reunir a família. É muito bom quando a gente consegue também tomar aquele cafezinho de forma mais tranquila, ao redor da mesa, todo mundo conversando, sossegado, né? Quando a gente consegue acordar um pouquinho mais cedo para dar tempo de preparar o café com tranquilidade e tomar o café, né? Fazer ali a refeição em família, isso é bom demais. Então, um abraço para Antonina, para o Miguel, uma excelente semana para vocês. E já vamos a Curitiba com Jomar Valença, que traz os destaques do Paraná pra gente em parceria com a rede AERP. O Jomar, bom dia.
0: Alô, alô, muito bom dia, Thaís Vieira. Bom dia a toda a equipe, bom dia aos ouvintes de Rio Azul e toda a região pela 97.9 no Talento Notícias, primeira edição. Segunda-feira, 15 de junho, chove em Curitiba, estamos com 12 graus de temperatura nesse momento e deve subir para 17 graus na tarde de hoje. A cidade de Castro recebe mais uma edição do Festival de Balonismo, com uma programação que promete colorir os céus da cidade. O evento contará com voos de balões, modelos especiais em formatos temáticos, apresentações culturais, praça de alimentação e o tradicional Night Glow, espetáculo noturno em que os balões iluminados sincronizam suas luzes ao som de música. Além das atrações aéreas, o festival terá atividades recreativas e opções gastronômicas. A apresentação acontece de 19 a 21 deste mês de junho e a programação é gratuita. Os motoristas paranaenses vão pagar menos pelos exames médicos e psicológicos exigidos pela obtenção e renovação também da Carteira Nacional de Habilitação. Os valores foram reduzidos em cerca de 50% após uma revisão promovida pelo Detran Paraná, beneficiando milhares de condutores em todo o estado. A redução vale para processos de primeira habilitação, renovação, mudança de categoria e outras situações que exigem as avaliações. As informações completas estão disponíveis no portal do Detran Paraná, www.detran.pr.gov.br. Com tempo chuvoso em Curitiba e temperatura máxima prevista de 17 graus, Jomar Valença com as informações da Rede AERP. A todos, uma ótima semana.
9: Muito obrigada, Jomar. Jomar volta com a gente na segunda edição ao meio-dia, trazendo mais destaques do Paraná pra gente. Pois é, né, gente? Todo alívio no bolso é bem-vindo, né? Olha, em Rio Azul, um motociclista sofreu queda. A polícia militar atendeu um acidente por volta das 8h40 da noite desse domingo, na Avenida Manuel Ribas, no centro de Rio Azul. Pessoas acionaram a equipe da polícia após um motociclista sofrer uma queda. No local, os socorristas prestaram os primeiros atendimentos e encaminharam a vítima ao Hospital de Caridade São Francisco de Assis, onde a vítima permaneceu em observação com ferimentos leves. A motocicleta sofreu danos e foi recolhida ao pátio do destacamento da Polícia Militar. Ao verificar a documentação, a polícia constatou que o condutor não possui carteira nacional de habilitação.

0: E um motorista procurou o destacamento da Polícia Militar de Rio Azul para relatar um caso de dano. A vítima informou que trafegava com seu automóvel quando outro veículo parou à sua frente, impedindo a passagem. O condutor do outro carro desceu e desferiu chutes contra a parte frontal do automóvel da vítima, danificando o farol, o capô e o para-choque dianteiro. Após esse ataque, a vítima saiu do local para buscar ajuda, enquanto o autor fugiu, tomando rumo ignorado. O homem então foi orientado a direcionar o caso à delegacia da Polícia Civil. Em Irati, uma farmácia foi alvo de furto no bairro Vila São João. Ontem pela manhã, a PM atendeu essa ocorrência de furto, onde uma funcionária disse que minutos antes, um indivíduo entrou no estabelecimento, foi até o setor de perfumaria, escondeu alguns produtos sob a jaqueta e fugiu em uma bicicleta. A funcionária não soube precisar a quantidade nem quais itens foram levados. A Polícia Militar fez buscas nas proximidades e em bairros vizinhos, mas o autor não foi localizado. 7:58, agora. Bom dia para você, eu volto já já.
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5: 7:59.

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2: 8 horas e 2 minutos.
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6: Olha, em Irati, um homem embriagado ameaçou atear fogo no veículo do próprio irmão, gente. A polícia militar atendeu essa ocorrência de ameaça após um homem relatar que seu irmão chegou à sua casa embriagado e aí começou uma discussão. Durante esse desentendimento, o irmão ameaçou atear fogo no veículo dele. Em contato com o acusado, ele confirmou ter feito a ameaça. Após os ânimos se acalmarem, os familiares entraram em um acordo. A vítima foi orientada sobre o prazo para representação futura. Também em Irati, 3 indivíduos em um veículo foram até a frente de uma casa e proferiram ameaças de morte contra a moradora. A vítima disse à polícia que os suspeitos questionavam sobre um rádio que supostamente teria sido retirado de um conhecido deles. 2 dos autores seriam conhecidos do ex-convivente da vítima. A polícia militar fez buscas com base nas características do carro e dos suspeitos, mas ninguém foi encontrado até o fechamento do boletim. Em Bituva, um homem acionou a polícia militar relatando uma suposta situação de roubo na região central. No local, a vítima explicou que na noite anterior foi agredida por 3 indivíduos desconhecidos em uma conveniência, resultando em um ferimento no olho direito. Um dos agressores utilizava uma motocicleta Honda Bros vermelha. E aí o homem corrigiu a informação inicial e destacou que nada foi roubado. Essas foram as situações principais registradas em Imbituva. Já em Ivaí, policiais militares foram até a localidade de Palmital dos Cunha, onde um homem disse que seu irmão foi até sua casa armado com um facão, gente, fazendo ameaças e exigindo que ele saísse do imóvel para acertar as contas. A polícia militar fez buscas na região, mas como o solicitante não soube informar as características físicas ou vestimentas do irmão, o autor não foi localizado. mudando de assunto, vamos falar de saúde agora. O Paraná recebe nova vacina Pneumo 20 e amplia a proteção contra pneumonia e meningite. Confira agora na reportagem.
7: Com a incorporação da vacina pneumocócica 20 valente conjugada, VPC, Pneumo 20, ao Programa Nacional de Imunizações,

0: coração da vacina, pneumocócica 20 valente conjugada, VPC, Pneumo 20, ao Programa Nacional de Imunizações, o que garante o esquema vacinal no SUS, a Secretaria de Estado da Saúde passa a oferecer esse importante imunizante aos paranaenses. Nesse primeiro momento, o Paraná recebeu um lote com 29.700 doses, enviadas pelo Ministério da Saúde, que serão repassadas, nos próximos dias, às 22 regionais de saúde para atender os municípios. A conquista da Pneumo 20 representa um avanço. O imunizante substitui gradativamente a antiga Pneumo 10, dobrando a quantidade de sorotipos bacterianos combatidos. A vacina protege contra as formas graves de doenças causadas pela bactéria Streptococcus pneumoniae, tais como pneumonia, meningite, otite média aguda e septicemia, que é infecção generalizada. Nesta primeira etapa, a vacina será destinada a crianças com idades de 2 meses até 4 anos, 11 meses e 29 dias. Idosos com 60 anos ou mais que estejam acamados ou institucionalizados e sem esquema vacinal completo. Também podem receber a vacina povos indígenas maiores de 5 anos, sem histórico vacinal com a pneumocócica conjugada e ainda pessoas com condições clínicas especiais, como pessoas vivendo com HIV, pacientes oncológicos, transplantados de órgãos sólidos ou medula, atendidas via centros de referência para imunobiológicos especiais. Repórter Vitor Luiz.
1: Tem vagas de emprego disponíveis na Agência do Trabalhador de Rio Azul. Atenção, você que procura por emprego, tem vaga para ajudante de obras, auxiliar de linha de produção, auxiliar de produção em madeira, auxiliar de mecânico industrial, carpinteiro, mecânico industrial, mecânico profissional de automóveis, motorista de caminhão, operador de loja, motorista entregador de gás, operador de escavadeira, pedreiro, serviços gerais e também vaga para marceneiro. Se você tem interesse, leve o seu currículo com foto, telefone de contato e todos os dados pessoais até a Agência do Trabalhador. Lembrando que fica na rua Coronel Hortêncio Martins de Melo, número 301, no centro de Rio Azul, ali em frente ao Martins Supermercados Matriz. Lembrando, gente, alguns detalhes importantes que você não pode esquecer de incluir no seu currículo. Você precisa informar a vaga pretendida, tá? Então, atenção, candidato, informe a vaga pretendida no seu currículo. É super importante, não esqueça desse detalhe. Também é importante ter foto, telefone de contato e todos os seus dados pessoais. Se você não tem tempo, não consegue passar pessoalmente na Agência do Trabalhador, pode enviar também pelo WhatsApp 42-3132-6892 ou pelo seguinte e-mail, agriozul@trabalho.pr.gov.br. Repito, agriozul@trabalho.pr.gov.br. 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Notícia internacional, Leno Falk, Estados Unidos e Irã chegam a acordo de paz. Confira agora.
2: Os Estados Unidos e o Irã chegaram a um acordo de paz. A informação foi divulgada na noite deste domingo pelo presidente norte-americano Donald Trump e pelo primeiro-ministro do Paquistão, Shehbaz Sharif. Ambos fizeram publicações em redes sociais. No X, Sharif disse que ambos os lados declararam um encerramento imediato e permanente das operações militares em todas as frentes, incluindo no Líbano. O paquistanês também afirmou que a cerimônia oficial de assinatura do tratado está marcada para o dia 19 de junho, próxima sexta-feira, na Suíça. Trump publicou a informação em uma postagem na rede Truth Social. Ele escreveu: "O acordo com a República Islâmica do Irã está agora concluído. Parabéns a todos." Trump determinou a liberação da rota marítima no Estreito de Hormuz, sem a cobrança de pedágios ou taxas, e incentivou a retomada do transporte global de combustíveis. O serviço de notícias do Irã confirmou a informação do acordo de paz, replicando mensagens de Donald Trump e de Shehbaz Sharif. O vice-ministro das Relações Exteriores do Irã, Kazem Gharibabad, explicou que as negociações para um acordo final vão durar ainda 60 dias e devem incluir o fim das sanções ao Irã, mecanismos para a reconstrução do país e formas de monitorar o cumprimento dos compromissos pelas partes envolvidas. Agência Rádio Web, com informações internacionais, Leno Fala.
1: Olha, nesse fim de semana, em Rebouças, uma situação de violência doméstica foi registrada no bairro Vila Feliz. Uma moradora acionou a polícia militar relatando que seu filho, em estado de embriaguez, discutiu com a convivente e a empurrou, fazendo com que ela caísse no chão. O autor fugiu do local antes da chegada da polícia.

se após sofrer ameaças do neto embriagado. Gente, essa situação também foi registrada em Rebouças nesse fim de semana. A polícia foi à área central da cidade para atender um idoso. O solicitante disse que seu neto, que mora em frente à sua casa, faz uso frequente de bebida alcoólica e fica alterado. Aí, nessa ocasião, o idoso sentiu-se ameaçado pelas falas agressivas do jovem, que também estaria recolhendo pessoas ali na casa para promover algazarras. Ao perceber que o avô procurava uma vizinha para acionar a PM, o neto fugiu, tomando rumo ignorado. O idoso informou que não houve agressão física. A polícia fez buscas, mas não localizou o autor.

0: Intervalo e eu volto já já.
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1: 8:17.
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1: De volta. Hoje é dia de PAN, de falar de saúde com Carolina Cassola e o tema dessa vez é o diabetes.
2: Aqui no podcast, a gente vem falando muito sobre as doenças crônicas não transmissíveis, como câncer, hipertensão, obesidade e agora diabetes. Para se ter uma ideia da incidência no Brasil, são 16,6 milhões de adultos diagnosticados com diabetes. Com isso, o país ocupa a sexta posição mundial em casos da doença, segundo o Atlas Global do Diabetes 2025 da Federação Internacional. E fora as pessoas que nem sabem que têm a doença. Por isso, o diagnóstico precoce e o acompanhamento médico contínuo são essenciais para evitar complicações. Mas a verdade é que os desafios vão muito além da parte clínica. O impacto emocional é muito significativo. 70% dos brasileiros com diabetes afirmam que a condição afeta bastante o seu bem-estar emocional. É o que mostra uma pesquisa mundial do Global Wellness Institute, realizada em setembro de 2025, com mais de 4 mil pessoas com diabetes, sendo 20% no Brasil. Nesse episódio, vamos entender um pouco melhor sobre a doença, quais os desafios no dia a dia do paciente e os impactos psicológicos. Oi, gente, eu sou a Carolina Cassola e esse é o Pode Falar de Saúde, uma produção em parceria com a RWCast, a central de podcasts do Grupo Rádio Web. Você pode se inscrever no canal do YouTube Pode Falar de Saúde ou acompanhar o podcast na plataforma da sua preferência. Segue também lá no Instagram, @podefalardesaúde. Se você quiser sugerir um tema, manda no e-mail podefalardesaúde@gmail.com. Para entender um pouco mais desse cenário da doença no país, o médico endocrinologista Márcio Krakauer, que é coordenador do Departamento de Tecnologia, Saúde Digital e Inovação da Sociedade Brasileira de Diabetes, gravou um áudio para o podcast. Vamos conferir.
3: Olá, Carolina, e olá para você que está ouvindo o Pode Falar da Saúde, esse podcast importante. O meu nome é Márcio Krakauer. E eu sou médico endocrinologista e da Sociedade Brasileira de Diabetes. Eu vou explicar algumas coisas para vocês que eu acho que são muito interessantes. Primeira questão é a diferença entre o diabetes do tipo 1 e do tipo 2. O diabetes do tipo 1 é uma doença autoimune, ou seja, nosso corpo produz anticorpo que deveria nos defender e ataca a célula que produz insulina no pâncreas e faz o pâncreas reduzir ou parar a produção de insulina. Portanto, essas pessoas necessitam constantemente ou mais frequentemente apenas de reposição de insulina para continuarem sua vida. Já o diabetes do tipo 2 é uma doença multifatorial, multigênica, muitos genes, aonde existe uma resistência à ação da insulina. Existe normalmente o excesso de peso, principalmente na barriga, e que com o tempo e com história familiar vai se perdendo metade ou mais das células que produzem insulina no pâncreas, não tudo, e também essa resistência à ação da insulina nos tecidos do corpo faz com que a glicose fique alta. Então o tratamento seria mais realmente focar na perda de peso, nos exercícios físicos, a alimentação, aonde isso vai reduzir essa resistência e também medicamentos para ajudar nessa questão. O monitoramento da glicose é fundamental em qualquer tipo de diabetes. Nós temos ainda o diabetes gestacional e uma série de outros tipos que são decorrentes de outras questões na área da saúde. Os principais impactos físicos do diabetes são simplesmente assim, os sintomas do diabetes no início da doença, onde tem muito xixi, muita sede, fome, perda de peso, aí depende um pouco do tipo de diabetes, algumas infecções, principalmente urinárias e genitais. Então esses sintomas passam quando a gente começa o tratamento. Mas o grande galho é que o diabetes passa muitos anos de forma totalmente assintomática. Sendo assintomático, não traz sintomas algum, o diabetes pode levar a algumas complicações. As principais são as complicações do olho, que pode levar à cegueira, chamado retinopatia, dos rins, que pode levar à perda da função renal e ter que fazer hemodiálise ou transplante de rim, chamado nefropatia, as doenças dos nervos periféricos, que é a neuropatia, com dores, formigamento, queimação nos pés, nas pernas, nas mãos, que é a neuropatia periférica, neuropatia autonômica, que é mais grave, onde já perde as funções cardiológicas, funções urinárias e intestinais, e também as doenças cardiovasculares, infarto, AVC, que são muito mais frequentes nas pessoas com diabetes. Os impactos físicos estão associados aos impactos emocionais. Apresentar diabetes, conviver com isso, ter diabetes o tempo todo, não é nada fácil, né? Não é nada fácil você ter que monitorar, furar dedo, você ter que aplicar insulina, tomar medicamentos, ter uma alimentação muito regrada, saudável, praticar exercícios constantemente. Então, uma pesquisa feita pelo Laboratório Roche discutiu o impacto emocional de apresentar o diabetes. E vejam alguns dados que eu vou mostrar para vocês. 66% das pessoas com diabetes têm um impacto significativo no seu bem-estar emocional. 70% das pessoas se sentem ansiosas pelo futuro do diabetes. Como é que será a minha vida no futuro? 46% se sentem discriminadas. Vejam que coisa mais interessante e importante para a gente pensar juntos. 47% se sentem sozinhos ou isolados na lida, no cuidado da doença. Vejam que impacto importante esses que a gente está comentando. Muitos deles, 32%, se sentem inseguros, principalmente durante a noite, para o risco de ter quedas de glicose. Então eles se sentem muito inseguros para irem dormir, principalmente aqueles que usam insulinas. Metade destas pessoas dizem que ter um alerta preditivo do que pode acontecer antes melhoraria demais a saúde, essas ansiedades. E quase 80%, 78%, dizem que ferramentas que tenham predição, que vão nos dizer o que pode acontecer com alta chance de acertar, que são ferramentas chamadas preditivas para mudarem o seu comportamento antes que aconteça algo, ou glicose muito alta ou baixa, 78% dessas pessoas dizem que isso melhorará muito a qualidade de vida deles. Então essa pesquisa foi muito importante, tem vários outros dados, mas esses são os dados principais. Muitos pacientes relatam questões emocionais no nosso consultório, sobretudo na questão alimentar, por exemplo. Será que eu posso comer? Será que vai ficar alto? Será que se eu não comer isso, eu vou ter uma hipoglicemia? Essa é a questão mais importante, o risco de hipoglicemia e também a questão alimentar. Sempre são as maiores dúvidas que a gente vê e que impactam emocionalmente a maioria dos pacientes. Tem uma questão que 35%, como eu falei, dos pacientes se sentem muito confiantes no gerenciamento da própria condição, apenas 35%. Isso mostra que, apesar dos avanços no cuidado, esse estudo que eu mostrei a vocês indica que o modelo atual ainda não mostra que, apesar de avanços no cuidado, o modelo atual ainda não atende plenamente às necessidades desses pacientes. Isso é real. A gente precisa avançar num sentido de já temos medicamentos, mas existem a possibilidade de ter outras ferramentas, principalmente na monitorização, que vão ajudar os pacientes nesta jornada do dia a dia em lidar melhor com essa doença crônica e que impacta tanto a vida das pessoas. Os principais desafios hoje para atender essas necessidades são a gente ter, primeiro, mais educação, mais conversa, mais isso que nós estamos fazendo aqui, informação de qualidade e as ferramentas de inteligência artificial acopladas, por exemplo, a sensores de glicose, que podem fazer essas previsões. O indivíduo que pode usar isso, ele vai conseguir melhorar a sua alimentação, porque ele vai entender o impacto disso daqui para frente, né? Horas depois, melhora seu exercício, ele se sente mais seguro de não ter uma hipoglicemia após o exercício, melhora a noite, reduz os números de hipo e traz muito mais confiança e gratificação para as pessoas poderem cuidar melhor da sua doença. É isso que eu tinha para dizer a vocês, muito obrigado e espero ter contribuído.
2: Depois das explicações do Dr. Márcio Krakauer, eu converso agora com a Kete Iqueda Correia, de 46 anos, que é neuropsicopedagoga e paciente com diabetes tipo 2. Tudo bem, Kete? Muito obrigada por aceitar o convite.
0: Tudo bem. Imagina, eu que agradeço.
2: Bom, queria que você começasse contando um pouco, Cat, quando e como que você teve o diagnóstico de diabetes, que sintomas, né, se é que você tinha, assim, sintomas que hoje você entende que já faziam parte aí desse diagnóstico.
0: Na minha gravidez, mais ou menos próximo do quarto mês já, eu sentia muita sede e já não andava mais com aquelas garrafinhas de 500 ml de água, e sim de 1,5 litro. Mas, até o momento, não houve, assim, nenhuma especulação de que pudesse ser uma diabetes gestacional, nem nada do tipo. E aí, só a gente se deu conta mesmo quando a minha filha nasceu, porque daí ela nasceu hipoglicêmica, e teve que ficar internada, todo aquele transtorno que é para uma mãe de primeira viagem.
2: E aí ela teve essa hipoglicemia, mas ela precisou ficar internada há quanto tempo, assim, como é que foi?
0: Ela ficou mais uma semana além do tempo certo, né? Porque a gente geralmente fica uns 3-4 dias, aí ela teve que ficar mais uma semana.
2: Tá, então o seu diagnóstico veio na gravidez, mas assim, durante essa gravidez você... você sabia que tinha diabetes gestacional ou foi só realmente quando ela nasceu?
0: Não tinha ideia, realmente nenhuma ideia, foi realmente quando ela nasceu. E aí a gente faz as ligações, né, depois.
2: É, porque assim, acho que também assim, você tinha me falado até que a sua filha tem 22 anos hoje, né?
0: Sim.
2: É, então é um tempo que faz diferença porque esse monitoramento assim do diabetes, até mesmo na gravidez, não era tão comum, né, de se fazer, né? Acho que era uma coisa um pouco mais difícil, né, de conseguir ter esse diagnóstico, como hoje já tem um pouco mais esse acompanhamento mesmo, né? E você tem histórico na família de diabetes?
0: Tem, meu pai era diabético.
2: E isso também foi importante aí para entender o seu diagnóstico também, né?
0: É, sim, né? Ele descobriu mais ou menos uns 40 anos. Ele descendo as escadas, ele falou, nossa, né? Minha vista ficou esquisita e tal. Daí foi detectar, é diabetes, ok. Na família dele, né? Avós e tal, meus, não tinha nenhum histórico. E aí ele começou só a usar óculos e depois de pelo menos uns 10 anos atrás, aí ele começou a fazer uso de medicação, insulina... E todo o resto.
2: Aí, assim, diante de tudo isso, assim, como é que foi para você receber esse diagnóstico? Você ficou assustada? Como é que foi esse primeiro impacto, assim?
0: Quando eu recebi, de fato, o diagnóstico, o médico falou, olha, eu acho que então, desse jeito, né, nesse contexto, você realmente teve uma diabetes gestacional. Não foi uma coisa, um susto, mas, assim, um alerta. Mas eu fui muito negligente, né, desde então. Na verdade, eu nunca parei e falei, nossa, vou cuidar. Porque a gente acha que nunca vai acontecer nada com a gente. Isso é uma realidade. Ainda mais porque a diabetes é uma doença silenciosa. Então, ela não vai te dar indícios de que está ruim. Quando ela te der esse indício, é porque já foi. E aí você precisa tentar correr atrás de um prejuízo que talvez não dê mais como contornar a situação.
2: Eu não sei se você consegue, assim, meio que comparar hoje, assim, como é que era a sua vida antes do diabetes, né? Assim, estilo de vida mesmo, o que você comia, como é que era, se você praticava atividade física ou não, como é que era a sua vida e como que ficou depois desse diagnóstico?
0: Nunca fui de praticar atividade física, é uma coisa que realmente eu não gosto, mas é uma coisa que é necessária, não só para mim, mas para qualquer pessoa, né? Mas nessa condição de diabetes, o exercício físico ajuda muito, mas é muito mesmo. E antes, eu não praticava nada. Eu comecei a praticar alguma coisa, minha filha tinha em torno de 10 anos. Mas durante esse período, eu só vim tomar remédio, para você ter uma ideia, ela já tinha pelo menos uns 15. Quando eu comecei a tomar uma medicação, a correr atrás de fato, sabe? Então, de lá para cá, eu fico tentando entrar numa alimentação menos prejudicial, mas para mim é a coisa mais difícil que tem nesse meu contexto, é a alimentação.
2: Era o que eu ia te perguntar mesmo, o seu desafio mais difícil assim do dia a dia, né? Porque tô imaginando que na época que você descobriu, né, tipo pensando em 22 anos atrás também, a gente, primeiro que não tinha muito recurso mesmo de alimentos... realmente voltados para pessoas com diabetes, né? Assim, hoje a gente até tem um pouco mais, uma gama um pouco maior, mas acho que era muito mais limitado, né? Assim, as opções de coisas que não contenham açúcar, enfim, né? Eu não sei se você teve até uma orientação de nutricionista, como é que foi isso, né? E o que pega mais para você, assim, é o doce, o que é mais complicado?
0: Na verdade, tudo vira açúcar, desde os doces até os salgados. Eu gosto muito de pão francês e arroz. São as coisas que eu supostamente não viveria sem. Mas diante do ano passado para cá, como foi muito ruim essa negligência, eu cortei o arroz branco e cortei o pão francês. Isso foi, assim, a coisa mais tenebrosa que eu já passei. Mas, assim, vale muito a pena e tem resultado. Mas precisa ser muito focado para isso. E eu não sou uma pessoa muito focada. Eu sou muito sabotadora de mim mesma.
2: Mas eu acho que, no fundo, eu acho que todos nós, em algum momento, a gente tem ali as nossas fraquezas, digamos assim, as nossas válvulas de escape, né? Que são aqueles pequenos vícios ou pequenas coisas que a gente realmente gosta. É muito difícil a gente ser privado das coisas que a gente gosta, né? Assim, quando a gente tem, assim, por exemplo, a gente vê pessoas fazendo dieta, quando não é uma dieta hiper restritiva, assim, reduzir para algumas pessoas funciona, mas no seu caso, que você tem que realmente botar, assim, é mais desafiador, impacta muito, assim, acho que também no psicológico também, né? Não sei pra você como é que foi, assim, se isso te trouxe dificuldades, assim, dessa parte mesmo, até de humor, sabe? Não sei se você percebeu isso, tendo que manter um pouco essa restrição mesmo, né?
0: Acho que o humor, não acredito que tenha afetado, até porque eu geralmente não gosto de descontar aquilo que é meu, né? Mas acaba pegando, não tem jeito, né? Mas é complicado porque, por exemplo, se eu deixo de comer um doce porque tem, por causa do açúcar, automaticamente aquilo que não tem açúcar tem carboidrato, e o carboidrato vira açúcar. Então, é um caminho que você fala, poxa, qual caminho vou tomar, na verdade? Porque tem várias opções, mas nenhuma opção é 100%. Então, se eu for seguir uma dieta super restrita em relação à minha condição, verduras, porque legumes também tem carboidrato, também tem açúcar. Todas as carnes que não contenham gordura, porque isso também afeta, porque gordura também tem açúcar. E é isso. E aí, como é que você vive? Só de verduras e proteínas? Eu não consigo lidar muito bem com as proteínas, porque me causa, assim, uma coisa muito ruim no estômago. Não sei, nunca investiguei, mas eu venho percebendo isso. Diante desse tempo que eu tô comendo mais proteínas e verduras e deixando um pouco legumes e o carboidrato em si, acaba gerando um pouquinho de desconforto. E aí isso é ruim demais.
2: Claro. E isso tudo que você tá seguindo de restrição é com orientação mesmo, com orientação médica.
0: Sim. Tanto através do plano de saúde, né, quanto do SUS. Por quê? Porque pelo SUS eu pego alguns medicamentos que eu ainda tomo, insulina inclusive, e pelo plano de saúde eles pedem uns exames, né, e é mais rápido às vezes, né. Mas, por exemplo, o medicamento que hoje eu tomo, eu não acho que faça algum efeito, talvez por tantos anos que eu já tomo, acaba que perdendo um pouco o efeito, e isso é uma coisa que às vezes os médicos parece que não querem nos ouvir. Porque quem mais me conhece do que eu mesma? O médico, ele vai me dar ali, você pode tentar isso, pode tentar aquilo, mas poxa vida, eu já estou observando que não está funcionando. Então, eu preciso de uma coisa diferente, né? E às vezes alguns médicos são negligentes nesse sentido, de não ouvir o histórico do paciente para saber exatamente o que está rolando, e aí acaba que vamos na tentativa e acerto.
2: Sim, é muito interessante isso que você está falando, porque eu fiz alguns episódios do podcast, principalmente falando com paciente ou mesmo médicos relatando tratamentos, e a gente percebe que com as mulheres, principalmente, existe muito o chamado gaslighting médico, que é quando o paciente relata os seus sintomas, as suas queixas, ou até mesmo sobre o tratamento, como no seu caso, e às vezes aquilo acaba sendo ou minimizado ou ignorado, né, assim, ou não ter dado a devida importância para aquilo que o paciente está falando, sabe? Eu acho que é muito, muito interessante isso que você está falando, porque eu acho que tenha muito a ver com isso mesmo, né? De você querer ser vista não só como mais um, né? Assim, vamos só tentar e acertar. E na verdade você precisa de uma atenção individualizada, né? E ser ouvida mesmo, né? Não só isso, mas acho que procurar entender por que que aquilo tá causando desconforto, o que que pode ser pensado junto, né? Assim, eu acho que é uma coisa até a ser repensada mesmo na medicina, nesse contato entre médico e paciente, né?
0: Sim. Dentro do meu trabalho, eu trabalho com 99% das crianças autistas. E qualquer coisa fora ali do contexto delas, que qualquer coisa mínima, mesmo ir ao banheiro, isso faz muita diferença na abordagem que a gente vai trabalhar naquele momento com a criança. Então, depois disso, eu comecei a ter essa visão. Porque até então, quando a gente vai ao médico, é isso. Ah, médico, eu tenho isso. E o médico fala, ah, então eu vou prescrever isso. E aí não tem essa visão. E tão importante quanto as crianças, né, que têm essa condição do TEA, a gente também, né? Então, lógico, é referente a um organismo, ok. Mas eles também têm mudanças de comportamento devido a alguns contextos que acontecem ali, um dia antes, uma hora antes do atendimento, enfim. Então, acho que isso me ajudou muito também profissionalmente, né? Porque daí eu também tive um olhar diferente para mim mesma.
2: Muito bom. Você estava falando um pouco dessa dificuldade da restrição. Você acha que em algum momento aí desde o seu diagnóstico, durante o tratamento, essa parte do convívio social para você ficou restrita? Assim, você já deixou de sair algumas vezes por conta dessa restrição ou não?
0: Isso entra na parte da negligência. Porque daí você tem os convites, você tem a família mesmo, né? E você vai. E aí cabia a mim não comer ou comer. Então, por muitas vezes, eu não comia aquele bolo de aniversário que era tão apetitoso visualmente. Mas aí também tinha vezes que eu comia. Então, vai muito do que emocionalmente, isso daí, na verdade, né? De como a gente tá ali naquele momento, que a gente vai ou não vai. Então, é meio que assim.
2: Então, você restringiu um pouco mais às vezes ali, digamos assim, você caiu na tentação por algumas vezes, né? Até talvez por estar nesse ambiente social que é muito difícil de controlar mesmo, né? E aí você fala dessa negligência, o que você percebe que essa negligência te trouxe? Você teve complicações do diabetes por conta disso?
0: Durante esse período todo, desde o descobrimento, eu já passei por duas cirurgias plásticas e deu tudo certo. Então eu achava que eu era a diabética invencível, que nunca ia acontecer nada comigo, né? O ano passado, em julho, né? Nesse período entre junho e julho, eu fui de férias para casa do meu irmão e ficamos uma semana eu e minha filha. Chegamos um domingo, quando foi numa terça-feira, eu acordei e eu já comecei a ver coisas assim, parecendo teias de aranha no olho esquerdo. E aí eu falei, ah, deve ser a tal das moscas volantes, né? Amanhã passa. Só que amanhã não passou. E aí eu comecei a ficar desesperada, porque eu falei, poxa vida, a visão, né? É muito ruim você não enxergar. Quando você enxerga e passa a não enxergar, é uma coisa, assim, péssima. E aí, eu não conseguia nenhum médico, porque, né, meu convênio não atende lá, e daí também pelo SUS tinha que fazer uma triagem, enfim, ia demorar muito. Então eu falei, quando eu voltar, eu passo, né, no oftalmo, né? E foi o que eu fiz, eu voltei, fui no oftalmo, aí o oftalmo, né, olha, eu acredito que seja isso, aquilo outro, vamos fazer um exame. Fiz o exame e levei para um outro médico, porque ela me indicou um outro médico. E aí o outro médico disse, olha, você já tá com, são como se fosse, eles chamam de, tem um nome que eu não vou me lembrar agora, mas são pontos de sangramento no olho. E aí existem alguns recursos. O que eu fiz? Eu fiz laser. Preciso fazer mais, porque parece que é uma coisa infindável. Mas aí eu já fiz umas 4 ou 5 vezes o laser, e aí você faz nas duas vistas, porque ele já minimiza o que pode acontecer, né, na outra. E foi o que eu fiz. Melhorou, eu voltei, a minha visão ficou ótima, mas a direita agora que começou a dar esses problemas, entendeu? E assim, é tão ruim, e é nisso que eu falo, a negligência é isso. Se talvez eu não tivesse sido tão negligente por todos esses anos, isso não teria acontecido, mas não tem como eu saber.
2: Não, realmente, é uma coisa que você fica só pensando, ah, se eu tivesse feito diferente, enfim, né? Mas também é importante o que você tá fazendo a partir de agora, que também é super válido, né? E continuar fazendo esse acompanhamento, né? Mas você teve tem alguma porcentagem de perda de visão por conta disso ou não?
0: Na verdade, o laser, ele só cessa os sangramentos, né?
2: Tá.
0: A questão da visão em si, do que você enxerga ou não enxerga, é um outro departamento. Sim, eu já nasci estrábica. E aí, com 1 ano, eu já tive uma cirurgia de estrabismo e uma outra. E então, na verdade, o que eu enxergo, né, não tem relação com essa parte desses micro sangramentos que tem dentro do olho.
2: E conta um pouco do tratamento, então, que é tipo, né, você falou que você utiliza insulina, alguns outros medicamentos. Eu não sei se você costuma fazer o monitoramento da medição da glicose, né? Que isso é uma coisa que tem se falado muito hoje em dia, e que os pacientes relatam muito, assim, que gostariam de poder conseguir fazer isso e tal. E também você precisa ter, né, o aparelho certo, como é que é?
0: Eu faço destro, então assim, via de regra 3 vezes por dia, de manhã, de tarde e de noite. Entre o destro e aquele sensor que você tem na pele, o destro ainda se aproxima mais da realidade. Só que é uma picada, toda hora é uma picada. Isso é muito incômodo, absurdamente incômodo. Porque nem sempre eu estou num lugar que eu consigo fazer. Então, para que eu faça o destro, eu preciso fazer a higiene das mãos corretamente, porque qualquer coisa altera esse valor. E isso acaba que talvez trazendo, por exemplo, de repente tá lá num nível bom, e aí porque eu não fiz a higiene correta, aumentou. Então isso é ruim. Por outro lado, eu nunca usei esse sensor, mas seria muito melhor para mim, porque hoje eu me vejo numa condição que talvez eu tenha que entrar com outro tipo de insulina, porque ela é muito instável. Então, se eu acordo com ela boa, eu nem preciso tomar café e ela já começa a aumentar. Então, talvez eu precise de uma outra insulina, porque a gente tem dois tipos hoje, né? Uma que é aquela que dura supostamente 24 horas e uma que baixa rapidamente. E eu só tomo essa de 24 horas, mas que eu percebo que não é mais uma coisa que ajude. Precisaria de outras coisas, né? De outra insulina. E o medicamento oral também, que eu acho que não, também hoje não faz mais tanta diferença.
2: É, e as coisas vão se modernizando, né? E a gente realmente precisa ir acompanhando também, né? O paciente tendo acesso, né? Um acesso também mais democrático a esse tipo de recurso para ficar muito mais fácil, né? Porque até no início do episódio, até no vídeo do Dr. Márcio, né? A gente estava comentando muito sobre essa questão do impacto emocional e psicológico, né? Para o paciente da doença. Porque hoje as pessoas falam assim, o diabetes é uma doença que você fala. A maioria das pessoas já ouviu falar ou conhece alguém que tem. Mas entender mesmo como que é esse conviver com a condição, né, todos os dias é realmente muito diferente, né, esses desafios que você está trazendo. Queria que você falasse assim, se tudo isso que você está vivendo, o que foi mais difícil, que te trouxe mais, acho que esse impacto mesmo, né, no psicológico e no emocional.
0: Eu acho que para mim, assim, além do desafio de não comer, o que me impacta é que eu não tenho respaldo. Não é respaldo, eu não tenho, assim, uma. Não é nenhuma ajuda, mas eu não tenho, assim, uma. Por exemplo, o meu marido gosta muito de comer doces, né? Então, toda hora que vai ao mercado, compra, faz a compra e compra um doce. Aí ele compra um doce pra mim. Aí eu falo, não, isso eu não vou comer, porque é doce, não dá pra comer, né? Então, eu não tenho essa empatia, né? Vamos dizer assim. Mas eu sei que também eu não posso cobrar isso de ninguém, né? Porque cabe a mim, mais uma vez, ser firme naquele propósito de não comer, porque é sobre a minha saúde, não é sobre a saúde do outro. Isso é frustrante, impacta, sim, psicologicamente, porque a gente gostaria que, né, o que pensasse, mas é sobre isso, né? Essa complicação em si, mais da convivência mesmo das pessoas próximas, de saber e não pensar. Então, por exemplo, vamos fazer o almoço na casa da avó. Ninguém vai pensar, vamos fazer um macarrão integral, porque ela não pode comer, entende? E isso é isso, é mais sobre a empatia das pessoas em relação a isso. E isso é um pouco triste, né? Mas que eu preciso administrar isso, né? Não o outro.
2: Não, eu entendo, você é super consciente sobre isso, né? Mas realmente, acho que até pela falta de entendimento, como você falou, da empatia, de se colocar no lugar do outro, pensar, poxa, ela tem uma restrição, né? A gente pode pensar em alternativas, ou talvez não todo mundo comer exatamente a mesma coisa, mas ter opções para você, né, mais viáveis, enfim. Acho que também, assim, você estando em casa, a gente imaginaria que você conseguiria controlar melhor, né, mas aí teu marido também tem essa questão dele que acaba complicando um pouco mesmo, né. Mas durante o seu tratamento todo, você chegou a fazer terapia, a buscar, tipo assim, acompanhamento psicológico ou não?
0: Eu faço terapia, já tem pelo menos uns 2 anos. por outras questões, né? E isso é um assunto que sempre vem à tona, né? Justamente porque eu sou bem restrita, né? Mas assim, literalmente não tem o que fazer, né? Não é um botão que a gente vai desligar e tudo vai acabar, né? É uma coisa que eu tenho que ficar trabalhando mesmo, de que eu não posso. É uma luta diária, na verdade, né? É como abrir os olhos e levantar. É sobre isso, literalmente.
2: É verdade. Você estava contando desse seu episódio em julho, né? Que você ficou muito assustada com a questão da visão. Isso tem a ver com episódios assim que a gente ouve muito falar, né? Das pessoas que têm diabetes, com o medo da hipoglicemia ou da hiperglicemia, né? Ou se você teve alguma situação assim, que essa pesquisa, né? Ela mostrou muito que muitos pacientes ficam ansiosos, angustiados, principalmente à noite, né? Com medo do risco de hipoglicemia, se isso já aconteceu com você.
0: Já aconteceu comigo, ela já chegou a 40, mas... Por sorte, por Deus, eu sempre acordo. Mas isso é raríssimo acontecer, justamente porque a minha diabetes é muito descompensada. Então, já aconteceu, mas é raro acontecer. Inclusive, a perda do meu pai, eu acredito muito que tenha sido por uma hipoglicemia. Como ele fazia uso das duas insulinas, fora os medicamentos orais, quando chegava à noite, sempre caía muito. Mas ele morava sozinho, então... Não tinha nem como fazer um socorro ali, imediato. Realmente acredito muito que tenha sido uma hipoglicemia, que aí ele não resistiu.
2: E ele faleceu com quantos anos?
0: Ele tinha 64. Ele faleceu em outubro do ano passado. Muito jovem.
2: Muito recente, né? Realmente, bastante. Esse tipo de doença crônica, né? É tão importante a gente poder contar com... um companheiro, ou mesmo, não necessariamente uma pessoa que só more com você, mas que possa ali te dar um apoio, te lembrar, né, assim, e a gente sabe que o homem, ele é um pouco mais negligente ainda com isso, né, tem mais dificuldade de ter disciplina para fazer as coisas no geral e para tomar remédio mais ainda, né, tem homem que você fala assim, se não pegar pelo braço e não levar, ou não tiver uma mulher ali para marcar uma consulta, até coisas de rotina, a coisa não acontece, né. Eu imagino que para ele realmente isso tenha sido bem difícil mesmo, né? E diante de tudo isso, Cat, você pensa muito no seu futuro, assim, como é que você se vê hoje, assim, lidando com essa condição, mesmo com todos esses desafios? Eu não sei se você costuma pensar hoje mais no presente. Eu ouço muito isso de paciente que tem alguma condição, seja uma condição crônica, uma doença rara, enfim. Você pensa mais sobre o presente ou você também pensa no seu futuro?
0: Olha, pensar no futuro, eu acredito que todos pensem de uma certa maneira, né? Claro, eu quero ver os meus netos. Eu quero partir desse mundo enxergando, sabe? É tudo o que eu quero, lógico. Mas se tem uma coisa que me veio com o falecimento do meu pai, foi, além de pensar no futuro, mas a gente pensar muito mais no presente, que é o que a gente está vivendo agora, né? Então eu acho que isso é mais importante. É importante por várias questões. Porque se você pensar no hoje, em como você está lidando com isso, como você está trabalhando isso, você vai ter um futuro muito melhor. Então, se a gente tivesse a consciência de que, poxa vida, né? Se eu tivesse a consciência que eu tenho hoje, há pelo menos uns 5 anos, nossa, eu tenho certeza que eu estaria muito melhor.
2: Sim, eu queria te perguntar uma última coisa também, assim, que tá um pouco relacionada com isso, mas com toda a experiência aí que você tem, né, que você tem tido, que recado que você daria para quem descobriu o diagnóstico agora e se sente um pouco perdido, até um pouco desolado, ou mesmo aqui pensando agora para a Cat lá do passado, né, a Cat mais nova ali, que tava grávida, né, e tal, enfim, o que você diria para ela e para quem tá passando por isso?
0: Olha, para ela eu diria, vá fazer um exame de glicose, vai que... Certamente teria, de repente, cessado ali, né? Mesmo sendo genético, talvez ela viesse um pouco mais tarde. E para quem descobriu agora, que foi o caso do meu irmão, tá? Recentemente, a gente não tem acho que nem 2 anos. E aí ele sentiu na visão também, teve que fazer um óculos e tudo mais. E eu disse para ele, eu falei, olha, controla, não deixa chegar como eu cheguei. Até porque a minha filha é adulta, né? Eu não tenho mais que criar a minha filha. Ela já não mora mais comigo há 4 anos. Então, ela tem a vida dela. E o meu irmão, não, meu irmão tem mais 2 meninas, né? E 2 meninas pequenas. Então, não precisa chegar lá para você ver, para crer. Não, acredite, eu passei por isso. Isso é ruim, isso te traz muitos prejuízos. E às vezes pode até tirar um pouco daquilo que você faz. Então, de repente, profissionalmente, se a pessoa trabalha literalmente com a visão, é uma perda que não se repara 100%. Mesmo eu tendo voltado, né, tô enxergando bem, mas mesmo assim é uma perda, não tem como. Então, precisa ficar ali uma alerta de se cuidar, literalmente de se cuidar, não tem outra coisa, não tem fórmula mágica, né? É um exercício, é alimentação, é tudo isso. Não é pouca coisa, é tudo isso. É muito difícil, mas eu tenho certeza que se a pessoa fizer direitinho, as coisas caminham.
2: Muito bom. E atividade física hoje você tá praticando um pouco mais?
0: Faço. Hoje eu faço atividade física. Tô morrendo, né? Porque da última vez que eu fiz, já tem pelo menos uns 7 anos. É falta de vergonha na cara mesmo, porque o mar é na frente da minha casa, dá muito certo eu ir até lá e dar uma andadinha, mas eu preciso de uma coisa mais regrada. Então hoje eu faço academia mesmo, e assim, saiu do trabalho, vai pra academia, porque se eu for vier pra casa, daí não consigo mais voltar.
2: Tá certo, tem que criar aquela rotina que você já, o cérebro já fica condicionado pra fazer.
0: Exatamente.
2: Né? E vai pedindo. Cat, te agradeço muito aí pelo bate-papo, foi muito legal, assim, obrigada por compartilhar a sua história. Eu acho que é muito legal para as pessoas ouvirem, sejam pessoas que tenham diabetes ou não, é tão importante a gente ter esse olhar mais humano e talvez até para a gente ter mais essa empatia, né, que você tava falando aqui, que acho que falta mesmo, né, com as pessoas, né, a gente entender como, quanto que o outro também precisa desse cuidado, de ser ouvido, e acho que de tudo isso que você falou também, de buscar ajuda quando preciso, né, assim, de reconhecer que todos nós, né, temos nossas vulnerabilidades e a gente precisa aprender a pedir ajuda também, né, eu acho que isso é bem importante.
0: Eu que agradeço, foi bem legal.
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1: A primeira edição fica por aqui. Para você uma ótima manhã. Daqui a pouquinho a gente se encontra no Interligados.
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Nunca deixe suas panelas brilharem mais do que você. Nunca leve tão a sério as coisas do dia a dia. Não leve pelo menos mais a sério do que você, do que o seu bem-estar, do que a sua felicidade. Pense sobre isso. A vida é curta e você precisa saber aproveitá-la. As pessoas não estão interessadas em saber se você ficou o dia todo limpando a sua casa de cima a baixo. As pessoas da sua vida, aquelas que te amam, que se importam com você, elas estão mais preocupadas em saber se você está bem, se você está feliz. Estão mais preocupadas em passar tempo de qualidade com você, na sua companhia. Então, limpe o que for necessário. Tire o pó quando for necessário. Deixe tudo limpo, agradável, para que você possa viver em paz com a sua família, para o seu bem-estar e para a sua família. Mas não fique focado só nisso. Às vezes a gente se perde e fica focado em deixar tudo muito, muito, muito impecável. E acaba esquecendo de cuidar da gente mesmo, de dedicar tempo para nossa felicidade, para aquilo que a gente gosta. Você tem um hobby? Algo que você gosta de fazer, assim, por lazer, por prazer? Sei lá, pode ser qualquer coisa. Fazer uma leitura, ler um livro. Tem gente que gosta de fazer tricô, crochê. Tem gente que gosta de fazer pintura, pintar quadros. Às vezes atividades pequenas, simples, mas que ajudam a gente a distrair a mente, a relaxar, a pensar em coisas boas, agradáveis. Tem gente que gosta de praticar esporte por lazer, por prazer. Fazer uma caminhada, fazer trilha. Enfim, você tem algum hobby, qualquer coisa do tipo? Pense no que você gosta. Aquela atividade que você gostaria de fazer só porque te faz bem. Pense mais no seu bem-estar. Aquele tempo para você tirar uma soneca, para você dormir mais. Ou aquele tempo para passear com seus filhos, com a sua família, com o amor da sua vida. A vida está passando. O tempo está passando. Então só estou aqui para te lembrar, para você não se perder. Não se perder do principal objetivo, do principal sentido da vida. Não esquecer de viver. Esquecer um pouquinho dos problemas, esse sim. Os problemas, às vezes, a gente precisa esquecê-los, fazer de conta que eles nem existem. Nós vivemos numa rotina tão intensa de correria, corre pra cá, corre pra lá, sempre brigando contra o relógio, tentando dar conta de tudo, mas o fato é que a gente não dá conta de tudo. Não tem como dar conta de tudo, é impossível dar conta de trabalhar fora, de cuidar da casa, de cuidar da família, dos filhos. Não tem como cuidar de tudo. A gente vai, um pouco aqui, um pouco ali, vai equilibrando, mas é impossível que a gente faça tudo perfeitamente. Uma hora ou outra as coisas desalinham, uma coisa dá errado ali, outra dá errado aqui, e é normal. É importante que você entenda que é assim que acontece. Não se desespere, não fique se descabelando por isso. Lembre-se que a vida é curta e você precisa pensar no seu bem-estar, na sua felicidade, naquilo que faz sentido para você de verdade. Só usei como exemplo a limpeza da casa porque às vezes a gente foca demais nisso e esquece da gente mesma. Esquece de tirar um tempo para fazer as unhas, para fazer uma hidratação no cabelo, para passear, para tomar um cafezinho demorado ou um chimarrão, quem sabe, para fazer uma ligação para alguém que a gente ama, alguém que é importante.
Pense sobre isso. Na vida nós precisamos de equilíbrio. Para tudo é necessário equilíbrio. Então pense onde anda o seu foco, onde andam as suas prioridades. Pense, reflita. Eu sei, a vida é dura, a vida bate na gente. Estamos todos ocupados em correr atrás do pão de cada dia, em tentar uma vida melhor. É preciso, é necessário fazer isso. Só que é preciso também abrir um espacinho, uma brecha para a gente ser feliz e para cuidar da gente mesmo. Porque se a gente não cuidar, quem que vai cuidar? Você precisa começar a cuidar de você mesmo, para depois, então, receber o cuidado e carinho das outras pessoas que estão aí com você. Não se anule, não esqueça de você. Lembre-se com carinho todos os dias de você. Reflita, pense sobre isso e que você tenha um ótimo dia.

Hello, pois é, né, gente? Segunda-feira, dia da preguiça, e hoje o dia tá nublado, tá mais fechado em Rio Azul, de acordo com a previsão do CIMEPAR. A tendência é essa pra hoje, viu, gente? Uma segunda-feira de tempo nublado em Rio Azul e região. Mas bem que o sol poderia aparecer, né, gente? Meio que de forma mais preguiçosa, mas bem que ele poderia dar as caras hoje para alegrar o nosso dia. Enfim, temperatura neste momento em 11 graus. Bom dia para você que tá aí sintonizado do outro lado do rádio. E aí, o que você tá fazendo neste momento? Já tá na luta, na lida, no trabalho desde cedo? Ou tá curtindo, quem sabe, uma folguinha? Umas férias? E aí, me conta o que você anda fazendo. 999-19-9752 para você interagir, mandar sua mensagem. Fica à vontade para enviar também seu áudio, quero ouvir a sua voz. Eu sei, você tá esperando o primeiro sucesso de hoje, né? Inclusive, indica a sua música favorita, aquela que você quer curtir hoje. E já vou atendendo a indicação do ouvinte que tá chegando por aqui, pra gente começar com Boiadeira. Olha onde eu tô, Ana Castela 913. Bom dia, ótima segunda. Nossa.

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0: Hoje tem aniversariante, viu, gente? Todo o programa vai pro Osiel Robasqueves, que tá fazendo aniversário. Ele é o filho lá do Ricardo Robasqueves, pessoal lá de Marumbi dos Elias, obrigado pelo carinho, pela sintonia. Então, pro Osiel, a gente deseja saúde, coisas boas, muitas felicidades para você, viu, Osiel? Parabéns, feliz aniversário. Quem tá lembrando aqui com muito carinho é o seu pai, o Ricardo, que disse assim, ó, ouvindo o programa, muito bom, e toda a programação vai pro Osiel, meu filho, que tá de aniversário, gente, que bom que é, né, completar mais um ano de vida, comemorar, feliz da vida, com saúde, isso é bom demais, abração pra vocês, viu, gente, obrigada pelo carinho da audiência, abraço também pra Solange Lelac na Colônia Dulce. Oi, Solange, minha companheira, como é que você tá? Tudo bem, querida? Beijo. Abraço também pra Elizabeth, já fez a sua indicação musical aqui, abração pra você, querida. Também tem mais ouvinte lá em Malé, o Ariel e Lucineia. Gente, que família linda, vocês não têm noção. A foto linda, a foto em família que eu recebi aqui dos papais e dos meninos, viu? Ai, gente, que fofura, um abraço pra vocês, família, vocês são muito lindos, viu? A família da Lucineia e do Ariel, com os meninos, família linda demais, recebi uma foto aqui dos quatro, uma foto muito bonita, amei receber essa foto aqui, já encantou meu dia, viu, gente? E eles pediram também o som do Capital Inicial, A Sua Maneira, e claro, essa é boa demais, né, gente?

0: embora, gente. Hora de lanches. Quero com a gente ao vivo hoje a Érica e a Rosemary. Meninas, bom dia.
1: Bom dia. Tudo bem, Thaís?
0: Tudo ótimo. E com vocês?
1: Tudo bem, graças a Deus. Né? Um bom filho a casa torna, né,
0: com
1: Thaís?
0: Com certeza. É bom tê-la de volta aqui conosco na programação.
1: Que maravilha. Então, hoje é um dia muito especial pra mim. É, venho de volta para Rio Azul e hoje vim me apresentar de volta, Thaís.
0: Isso, então se apresente novamente, né, Rosi?
1: Com certeza. Então, gente, hoje quero me apresentar, né? Sou a Rosemary, a Rose, né? 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
0: 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Te esperamos mais vezes aqui na nossa programação.
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0: Valeu, meninas. 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Bom trabalho a toda a equipe das lojas Quero Quero Rio Azul. 9h50 agora. Tem indicação do ouvinte aqui? Tem sim. Tem a indicação para Lauana Prado e Simone Mendes. Saudade burra.

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9: 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Obrigada pela companhia. Vou fechando o programa de hoje com o Amado Batista, alucinação e indicação do ouvinte. E aí eu volto após o Padre Reginaldo Manzotti com o nosso momento dos pedidos e orações. Até mais. Beijo.

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0: Louvado seja nosso Senhor Jesus Cristo, para sempre seja louvado. Queridos irmãos e irmãs, como é que foi seu final de semana? Espero que tenha sido maravilhoso. E com certeza foi, se foi à missa. Porque domingo com a missa é semana com a graça de Deus. Desejo a todos uma excelente semana. Desejo a todos uma abençoada semana. Hoje nós continuamos a novena de Santo Antônio, sétimo dia. Santo Antônio, rogai por nós. Santo Antônio, curai as feridas sentimentais. Rogai por nós. Filhos amados, povo querido de Deus, quero saudar a todos a partir da Rádio Evangelizar, de onde tudo começa. Saudar as rádios irmãs, cujos nomes cito neste momento.
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0: Saúda você pela TV Evangelizar, sinal digital em todo o país, em várias cidades, canal aberto. Pelo YouTube, Padre Manzotti Oficial. E pelos aplicativos da Associação Evangelizar é Preciso e as plataformas digitais. Hoje nós vamos começar a leitura orante de primeira carta de São Paulo aos Coríntios. Terminamos no sábado o livro de Jó e começamos uma nova leitura orante, primeira carta de São Paulo aos Coríntios. Queridos irmãos e irmãs, juntos, em nome do Pai, do Filho e do Espírito Santo. Amém. Naquele tempo, disse Jesus a seus discípulos: ouvistes o que foi dito, olho por olho, dente por dente. Eu, porém, vos digo: não enfrenteis quem é malvado. Pelo contrário, se alguém te dá um tapa na face direita, oferece-lhe a esquerda. Se alguém abrir um processo para tomar a tua túnica, dá-lhe também o manto. Se alguém te forçar a andar um quilômetro, caminha dois com ele. Dá a quem te pedir, e não vires as costas a quem te pede emprestado. Ouvistes o que foi dito, e esta era a lei de Talião. Parece uma lei um tanto abusiva, mas já na história das civilizações já era algo comedido. Não faça uma vingança desproporcional. Eles tinham, de alguma forma, evoluído. Olho por olho, dente por dente. Mas Jesus vai além, muito além. Vai além da lei de Talião, que já era uma evolução. E diz, com o objetivo de salvar o perdido, resgatar o desviado, trazer de volta a ovelha perdida. Por isso, Jesus coloca: não retribua o mal com o mal. Isto leva à violência. Senhor, dá-nos compreender estas verdades. E hoje, sendo segunda-feira, abrindo a semana, manda teus anjos, Senhor, sobre

0: cada instante, manda teus anjos, Senhor. Você que está dirigindo, em alguns lugares, um sol para cada pessoa, outros, nublado, chuva, como aqui. Não importa onde você está, se está fora do Brasil, manda teus anjos, Senhor, no ambiente de trabalho. Manda teus anjos, Senhor, no meu ambiente de trabalho, e dissipa a discórdia, as desavenças, as brigas, as contendas. Manda, Senhor, teus anjos dentro da minha casa, que a harmonia reine. Manda teus anjos, Senhor, todos os cômodos da minha casa, para nos guiar, Senhor. Senhor Deus, manda teus anjos em todos os nossos compromissos desta semana. Peça, venha, anjos de Deus, nos iluminar, nos proteger, nos guardar, para te louvar e glorificar. Manda teus anjos, Senhor, vai pedindo. Pense, alguém que saiu cedo, saiu meio triste, desanimado. Você que está em casa, para baixo, abatido, final de semana, foi um final de semana triste. A Copa já não deu muita alegria, né? Um a um, podia ser melhor, padre. É, meu filho, todo mundo acompanhando. Manda teus anjos, Senhor. Manda teus anjos sobre os doentinhos, as doentinhas, os cuidadores dos doentes. Confia em vós, Senhor. Revele. Revele tua face para nós. Anjos de Deus, vem em nosso auxílio. Arcanjos do Senhor, vem em nosso socorro. Põe teu escudo sobre nós. Vai pedindo, filho. Quer levantar tua mão? Levante. Em direção a toda a tua casa, na porta de entrada. Manda teus anjos, Senhor, e coloque o arcanjo Miguel na porta de entrada, que nenhum mal entre. Coloca teus arcanjos, Senhor, na sala. Coloca teus arcanjos na cozinha, no quarto, nos quartos. Coloca teus arcanjos e peça muito no ambiente de trabalho, que tem que ser de harmonia e não de disputa, de desavença e discórdia. Manda teus anjos, Senhor. Esta música nós lançamos na sexta-feira, gravado num clipe que aconteceu no Maracanãzinho, no Rio de Janeiro. Tá no YouTube, Padre Manzotti. Volte comigo, voltamos já.
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8: Rita de Cássia, tava com umas dívidas que eu não conseguia quitá-la, com a agiota, e eu não conseguia quitar. Tava me tirando a paz, o sono, mas sempre fazendo novenas e novenas, e como o senhor diz, de novena em novena,
0: graças e bênçãos são derramadas.
8: E hoje, no nono dia da novena de Santa Rita de Cássia, para honra e glória de Jesus das Santas Chagas, eu consegui me libertar, eu consegui quitar a dívida com o agiota. Graça recebida é graça testemunhada. Como eu sempre quis dizer isso, toca o sino, sacristão.
0: Amém, toca o sino, sacristão. Meu abraço, Fernando. E de fato é isso.

0: colaboradores da sétima edição que aconteceu do Arraiado Seu Vigário. Louvado seja Deus, porque chegamos aos 100% da meta do Arraiado Seu Vigário, que consistia no mote, no pedido, de termos um sistema de monitoramento das 77 RTVs que fazem parte da obra Evangelizar é Preciso. 22 capitais, ao total 77 RTVs. Este monitoramento que vai nos favorecer acompanhar a qualidade do sinal, problemas que vão acontecendo nos desligamentos ou avarias. Por isso, muito obrigado a todos que colaboraram. Deus retribua infinitamente mais. Obrigado, louvado seja Deus. Por todos que colaboraram, todos que participaram, momentos importantíssimos, emocionantes, e concluímos com adoração com o Santíssimo Sacramento. Quem perdeu e quiser acompanhar, está no YouTube Padre Manzotti. YouTube Padre Manzotti. Daniele, que a paz de Jesus esteja com você.
1: Bom dia, padre. Sua bênção.
0: Deus abençoe. De onde você fala?
1: Eu falo de Iguaçu, no Paraná.
0: Foz do Iguaçu, Paraná. Como que você me acompanha?
1: Pelo YouTube.
0: Minha saudação, YouTube. Ali também tem a Rádio Cultura AM. Diga lá, Daniele.
1: Padre, eu tô ligando para pedir sua oração e a oração dessa multidão que te acompanha pra gente levantar um clamor pelo meu matrimônio.
0: Tá. Que aconteceu?
1: Eu sou casada há quase 11 anos e tem 2 meses que meu marido pediu o divórcio. Porque eu não sou uma pessoa muito fácil de conviver. Ele me pediu muitas vezes para mudar. E eu não consegui.
0: Entendi.
1: E aí ele cansou.
0: Entendi, filho. E vocês estão separados há quanto tempo?
1: 2 meses.
0: E como foi o processo? Você falou, foi um desgaste. Se você mesmo disse, eu não sou uma pessoa fácil. Ele pediu para mudar. Quais eram os pontos? Você consegue lembrar?
1: Padre, eu sou uma pessoa muito crítica. Sempre fui muito reclamona, por vezes amarga. E não sou muito carinhosa. Eu acabo... A gente acaba vivendo no automático, né?
0: Entendi. Filha, eu lamento, sinto isso que você partilha comigo. E hoje, você vê perspectiva de retorno?
1: Não, padre. Se eu olhar para a circunstância, não. Eu tô olhando para Deus e tô ajoelhada desde que ele me pediu o divórcio. Se eu olhar para as circunstâncias, não.
0: Sim. O que você deseja? O que você quer pedir a Deus?
1: Olha, em primeiro lugar, que ele mude meu coração.
0: Certo.
1: Pra eu ser uma pessoa mais amável, mais carinhosa, né? E também pra ele tirar a dureza do coração do meu marido, pra ele poder dar outra chance pra eu mudar.
0: Daniele, às vezes você tomar consciência de que é isto já é um grande passo, mas precisa de ajuda.
1: Sim.
0: Precisa de ajuda, eu diria, na espiritualidade, de uma cura interior, mas dialogar com alguém, e de preferência um profissional, é muito importante. Não é gastar dinheiro, é investir na sua felicidade.
1: Sim, eu tô indo na psicóloga, tem 1 mês.
0: Certo, e tentar perceber o que é que te faz ser assim. Certamente você se compreender E depois,

0: certo.
1: Procurar um grupo de oração ajudaria bastante. Como vai tua vida espiritual?
0: Padre, eu estava bem perdida em pecado. Quando ele me pediu o divórcio, eu percebi que eu precisava voltar para Deus. Tá. Eu confessei. E eu voltei a procurar a igreja, eu estava fazendo visitas diárias ao Santíssimo, né?
1: Estava ou está?
0: Estava, eu passei 30 dias indo diariamente no Santíssimo.
1: Desanimou?
0: Não, padre, é que com a vida de trabalho às vezes fica difícil ir todos os dias.
1: Sim, se não der para ir todos os dias, vá menos dias, mas não deixe. E peça pra, exatamente para esse Jesus trabalhar a sua vida. Claro, nós vamos rezar, vamos colocar por intercessão de Santo Antônio, que eu falo que Santo Antônio dá cura das feridas emocionais, e levar para as 24 horas em oração, onde o centro é o coração de Jesus, como você disse, curar o seu e o dele.
0: Isso.
1: Insista no trabalho psicológico, filha. Insista, certo. Insista em voltar à sua história e ver por que você tem essas atitudes de crítica, fechamento, amargura, falta de carinho. Tentar se debruçar sobre isto, porque você se dá conta que precisa mudar, não é?
0: Sim.
1: Tá certo. Reza comigo, Jesus. Reza comigo.
0: Jesus,
1: pelo seu coração manso e humilde,
0: pelo seu coração manso e humilde,
1: eu peço uma graça,
0: eu peço uma graça,
1: um milagre,
0: um milagre,
1: ajude-me
0: Jesus, a curar o meu passado, onde se instalou em mim,
1: traumas, ressentimentos,
0: que me dificulta expressar o amor,
1: ajude-me
0: Senhor, e restaure o meu casamento, Jesus das Santas Chagas, restaure o meu casamento,
1: eu vou para o intervalo, eu volto já. Sinta-se colocado em oração.
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4: 10:24.
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4: E de Foz do Iguaçu, minha saudação. Acompanha pelo YouTube, mas temos a Rádio Cultura M, Nelson Rodrigues, Dom Sérgio de Deus Borges, da Diocese de Foz do Iguaçu. Pois bem. E aquilo que falamos é a mais pura verdade, a tomada da consciência, o primeiro passo. Por isso temos insistido muito, casais, no diálogo. E quando alguém começa a verbalizar, não estou feliz, mude seu temperamento, eu não estou a colocando na berlinda, por favor, filha. Mas sempre temos que ver o grau de satisfação dentro do matrimônio. Nunca subestimar uma palavra, porque exatamente isso vai chegando e de repente transborda. Não é o transbordar, é que estava cheio, vai murchando e seca, vai desgastando. Então isso vale para todos, homens e mulheres. Sempre atento a percepção do que o outro tem. Aquela frase que eu dizia esses dias, a coragem, e é preciso coragem, de um marido chegar para a esposa e dizer: eu te faço feliz? Você está feliz ao meu lado? Mas não é isso no momento de briga. É ter coragem de fazer essa pergunta com serenidade. E sem atropelar com uma segunda pergunta. Espere a resposta. Esteja preparado para acolher. Também a mulher, marido: você é feliz ao meu lado? Eu te faço feliz? Tem que ter coragem e disposição. Mas fugir de uma pergunta ou fugir de uma resposta é um processo lento de declarar a falência. Tenha coragem. Gente, o diálogo é muito importante. E quando se percebe e se toma consciência, procura ajuda. Procura ajuda com psicólogo, se preciso, com psiquiatra. Não tenha vergonha, procurar ajuda não é sinal de fraqueza, é de força, é sinal de coragem. É verdade, procurar ajuda é para os fortes. Os fracos se escondem, os fortes enfrentam. Pensa nisso. Escute o que as pessoas têm dito sobre a leitura orante, mas pega a tua Bíblia e já abre, pelo amor de Deus, né, meu filho? É Novo Testamento. Jó era antigo. Agora nós vamos pro novo. Primeira carta aos Coríntios, escute.
5: Renata de Bambuí, Minas Gerais. Meu testemunho é em relação ao meu relacionamento com Deus. Há mais de 15 anos, escuta, eu guardava uma raiva, olha, uma mágoa muito grande, porque eu pedia tanto a Deus para curar e salvar o meu sobrinho.
4: Escuta, de novo, sacristão, pausa, atenção, senhoras, senhores, filhos e filhas. Escute. E quando eu falo do inabalável, que é uma releitura de Jó, gente, há indicações. E eu estou indicando a leitura do livro Inabalável. Agora você vai entender o porquê. Um dos motivos é este, escute.
5: Renata de Bambuí, Minas Gerais. Meu testemunho é em relação ao meu relacionamento com Deus. Há mais de 15 anos eu guardava uma raiva, uma mágoa muito grande, porque eu pedia tanto a Deus para curar e salvar o meu sobrinho, que na época ficou enfermo, e depois ele veio a falecer. Só que nesse intervalo eu não via a dor que eu escondia dentro de mim. E ao ouvir o padre Reginaldo, quando ele começou a ler o livro de Jó, eu me senti igual a esposa de Jó, que foi contra, e eu me senti muito amargurada, muito mal. Só que quando o padre começou a ler a leitura de Jó, o primeiro capítulo, o segundo capítulo, eu fiquei apaixonada. Me apaixonei tanto com a palavra, consegui voltar para a igreja, consegui ir fazer uma boa confissão, fazer as pazes com Deus, porque era eu que estava machucada, mas eu não tinha a proporção de tão mal que estava me causando durante todos esses anos ter me virado contra Deus. E foi maravilhoso. O livro de Jó é uma experiência fantástica. Graça alcançada, graça testemunhada.
4: Louvado seja Deus, Renata. Gente, esse é o objetivo. Refazer as pazes com Deus. E fazer este processo de compreender os fatos, mas a partir de um olhar diferenciado sobre Deus. Renata de Bambuí, sua partilha de grande importância. Minas Gerais, lá tem a Rádio Canastra FM. Robson de Castro, Bispo Dom José Aristeu Vieira, da Diocese de Luz. A fé não é ausência da dor, é saber onde ancorar, apesar, contudo, apesar das dificuldades. Minha fé em Deus é inabalável. Vamos lá, filhos. Bíblia aberta, cartilha de oração.

0: porta de São Paulo à comunidade de Corinto. Chamamos a primeira, são duas. A primeira carta de São Paulo aos Coríntios. Antes, faço-lhes uma contextualização. Paulo escreveu esta carta a Corinto porque Corinto estava passando por vários problemas. Vários problemas tinham aparecido na comunidade de Corinto. Quem fundou a igreja de Corinto? Foi Paulo. Na sua segunda viagem missionária, quando ficou 18 meses naquela cidade, vários problemas tinham surgido a respeito de doutrinas, problemas da vida cristã. A comunidade tinha se dividido em grupos e Paulo escreve esta carta para tentar fazer as devidas correções. Tenta ajudar a vencer as diferenças. Por isso, esta carta, ela não é muito amistosa. Ela é um pouco direta demais. Paulo recebe as intenções, Paulo recebe as reclamações, é-lhes colocado os problemas e ele responde a primeira carta exatamente corrigindo, admoestando e colocando as coisas no devido lugar. Este é o contexto. Eu volto do intervalo e já faço a primeira leitura orante, capítulo 1, seguintes. Eu volto já.
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0: E na continuidade da leitura orante, 1 Coríntios capítulo 1, versículo 1. Eu, Paulo, fui chamado pela vontade de Deus a ser apóstolo de Jesus Cristo. Escrevo, junto com meu irmão Sóstenes, esta carta à Igreja de Deus que está na cidade de Corinto. Quais são os primeiros destinatários da carta? A comunidade ao Corinto. Mas, preste atenção, escrevo aos que pela união com Cristo Jesus foram chamados para pertencerem ao povo de Deus. Então não está só destinada à comunidade de Corinto, mas está destinada a todos nós, esta carta. É também para aqueles que em todos os lugares, está aí, ó, adoram o Senhor Jesus Cristo, Senhor deles e nosso. E aí vem a saudação que é própria. Que a graça e a paz de Deus nosso Pai e do Senhor Jesus estejam com vocês. Então vou desejar essa paz de novo. Que a graça e a paz de Deus nosso Pai e de nosso Senhor Jesus Cristo estejam com vocês. E Paulo continua: eu sempre agradeço ao Deus por causa da graça que ele tem dado a vocês por meio de Jesus Cristo, por estarem unidos com Jesus Cristo. Vocês foram enriquecidos em tudo, tanto no dom de anunciar o evangelho como no dom da sabedoria espiritual. Cristo, versículo 8, vai conservá-los firmes até o fim, para que no dia da volta de nosso Senhor Jesus Cristo vocês não tenham culpa de nada. Versículo 9, abertura da carta: Deus é fiel e chamou vocês para que vivam em união com seu filho Jesus Cristo, nosso Senhor. Termino por aqui hoje. Fiz o introito, a contextualização da carta, e os primeiros versículos, capítulo 1, de 1 a 9. É muito importante essa contextualização. Inclusive, você que perdeu agora, tem às 10 da noite. E também no YouTube Padre Manzotti, você tem um recorte que é leitura orante. Agora, gente, eu estava olhando lá, que pena. Dê uma atenção para o dia, para os dias, os finaizinhos do livro de Jó. Finaizinhos do livro de Jó. 11, 12 e 13. Está aí fora de ordem, mas 11, 12 e 13. Hoje, escute, não dá 10 minutos cada leitura orante. Dê atenção, YouTube Padre Manzotti. Os dias 11, 12 e 13 do livro de Jó, o arremate do livro de Jó. Fica a dica. Jaison, que a paz de Jesus esteja com você.
1: Amém, Padre, e sua bênção.
0: Deus abençoe. De onde você fala?
1: Eu falo de Arapiraca, Alagoas.
0: Meu abraço, Arapiraca, Alagoas. E como que você me acompanha?
1: Padre, eu escuto o senhor pelo o sinal digital, né? Pela antena digital.
0: Tá, parabólica digital, tá certo.
1: É, eu digo que escuto porque eu não enxergo, né? Aí eu escuto.
0: Entendi. Tá certo, meus, minha solidariedade. Você teve um problema recente dos olhos ou já de nascença?
1: Não, é de nascença, né?
0: Ah, tá.
1: Mas que me vem ligar hoje para o programa é pedir oração e dizer que eu sou. Hoje eu estou vivendo um pouco de Jó na minha vida, sabe? Porque a minha esposa, dia de Corpus Christi, ela teve passou mal aqui em casa e eu tive que levar ela para o hospital.
0: Sim.
1: E ela está entubada em uma UTI. A sua insulina deu um pico e não tem como. O pessoal está controlando a base de insulina, mas só que o corpo dela está resistindo à insulina.
0: Oh, meu Deus.
1: Então. E é uma paciente gravíssima, né? Seu coração tá fraco, seus batimentos, desenvolveu uma pneumonia. E eu tô sendo hoje um pouco de Jó, porque de tudo eu venho passando, provações sobre provações.
0: Entendi.
1: E eu tenho que ser pai, tenho que ser profissional, já que eu sou massoterapeuta. E tenho que ser cozinheiro,
0: entendi,
1: tenho que pagar contas, tenho que tudo fazer na minha vida e tenho que me virar nos 30 para chegar lá e não passar, deixar transparecer cansaço, que eu tô só o pó da canoa, que nem diz o outro.
0: Entendi.
1: Mas é Deus na minha vida e eu venho pedir oração por isso.
0: Claro.
1: Por esse momento que passa.
0: Compreendo perfeitamente, filho. Momento difícil e um momento que mais do que nunca eu lhe digo, Deus está do seu lado. Você se colocou, estou na situação de Jó. Por isso eu falava para as pessoas não deixar de ouvir os três últimos episódios da leitura orante de Jó, porque Jó, se você lembrar, ele disse no final: antes eu só ouvia falar de ti, agora eu te vejo, posso te ver. Então, certamente essa experiência, capítulo 32, versículo 5, você pode sentir a presença de Deus, porque Deus está contigo, Jailson. Deus está te sustentando. Você pode dizer o nome da sua esposa para que rezemos por ela?
1: Com todo prazer, Elielma.
0: Como?
1: Brandão.
0: Perdão.
1: Elielma.
0: Elielma.
1: Brandão.
0: Tá.
1: Souza de Oliveira.
0: Tanto eu quanto os intercessores vão rezar na intenção. E rezar por você, para que você continue tendo essa força interior, que você continue tendo essa presença de Deus, como você disse, para ser pai, trabalhador, cozinheiro, esposo, e que a fé te sustente. Tá certo, Jailson?
1: Ô, padre, mas olha assim, eu posso dizer, sou testemunha viva do que essa obra tem feito na minha vida, porque, né, com aquela pandemia eu quase que endoideço, porque eu não gosto de ficar em casa nem parado, mas isso o tempo é curto, mas eu quero dizer ao senhor o seguinte, padre, nunca desista, porque essa obra, o senhor não tem ideia no mundo, nem na vida, não tem dinheiro que pague o que essa obra fez e faz por cada um da gente.
0: Amém. Deus seja louvado, Jailson. Deus seja louvado. Eu vou pro intervalo, eu volto já, volte comigo, povo de Deus.

0: 10:49.
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0: Jailson, louvado seja Deus e que bom falar com você. E o objetivo da obra evangelizar é isso, ajudar as pessoas a terem forças nos momentos difíceis, voltar para Deus quando se perdem e buscar a santidade como todos nós devemos. Força para você, meu filho. Lá de Arapiraca, Alagoas, Parabólica Digital, canal 329. Voz do Povo FM, Rejane Barros, Dom Valdemir Ferreira dos Santos de Penedo. Arcebispo que faz aniversário hoje, Dom João Inácio Milha, da Arquidiocese de Campinas, São Paulo. Arcebispo Dom Vitor Agnaldo Menezes, da Arquidiocese de Vitória da Conquista, Bahia. Três Lagoas, Mato Grosso do Sul, completando 110 anos, onde temos TV Evangelizar, canal 18.1. Aniversário da Rádio Clube FM, União de Minas, Minas Gerais. Interativa FM, Astorga, Paraná. Massa FM, Porto Velho, Rondônia. Navegantes FM, Rosana, São Paulo. Tropical FM, Condor, Rio Grande do Sul. Vale Azul FM, Itaquiraí, Mato Grosso do Sul. Vale Verde FM, Peixoto de Azevedo, Mato Grosso. Infix Telecom, Timbó, Santa Catarina. Amado povo de Deus, domingo agora, dia 21 de junho, estarei em Limeira, jubileu de ouro da Diocese de Limeira, estádio Limeirão, abertura às 13 horas. Estarei presente às 15h30, tem missa solene com Dom José Roberto Fortes Palau, às 15h30. Às 17h30, show de encerramento, Padre Reginaldo Manzotti, coroação da imagem de Nossa Senhora das Dores, queima de fogos. Tudo isso você pode acompanhar pela TV Evangelizar, YouTube Padre Manzotti. Mas povo de Limeira, faz tempo que eu não vou no Limeirão, hein? Tenho lembranças maravilhosas. Domingo, nós temos um encontro marcado a partir das missas 15h30. 17h30, show de encerramento, coroação da imagem. Espero por você. E dia 27 e 28, sábado e domingo, 24 horas na presença do Senhor. Organize sua caravana, venha conosco celebrar dia 27 e 28. No sábado e domingo, começa no sábado às 19 horas, missa às 19, missa meia-noite, missa às 6 da manhã, missa às 8, às 9, às 11, à tarde, o dia, à noite, e termina com a missa às 18 horas, com a coroação da imagem de Sagrado Coração de Jesus. Atenção, filhos e filhas, amado povo de Deus, nós estamos no livro Ouro. Você gostaria que seu nome estivesse no livro Ouro? Então, estamos na 18ª parcela. E temos muitas pendências ainda, que nós não fechávamos 100% de todos os meses. Por favor, nos ajude nessa reta final. Nos ajude nesta reta final. E seu nome vai estar no livro Ouro, que será colocado na pedra fundamental. Acesse livrouro.com.br, escolha um valor, baixe, escreva o nome. Estou vendo ali Maria da Penha, Justino da Silva de João Pessoa, Paraíba, Sirlene Maria da Silva Sales Narciso de Varginha, Minas Gerais, Paulo Ferreira Silva de Presidente Prudente, São Paulo. Imagine quantos terços, missas, adorações serão feitos, mesmo que nós já não estivermos vivos. Missas, terços, adorações em favor dos benfeitores. Faça sua adesão hoje, 18ª parcela do livro Ouro. Filhos queridos, Santo Antônio, rogai por nós.
1: Quisera poder compreender o segredo do amor.
0: Santo Antônio, curai as feridas da vida sentimental. Santo Antônio, curai as feridas da vida sentimental. Santo Antônio, recorremos a vós, porque sabemos que o casamento é uma vocação abençoada por Deus. É o sacramento do amor comparado ao amor com que Cristo amou a igreja. Abençoai todos aqueles que são chamados ao matrimônio, Santo Antônio. Ajudai que o namoro seja alicerçado na sinceridade e na verdade. Coloque no coração dos namorados e dos casais sentimentos de afeto verdadeiro. Fazei que contemplem um ao outro e busquem uma união abençoada por Deus e sejam capazes de vencer as possíveis provações. Também rezamos pelos casais que devem ser eternos namorados. Senhor, por intercessão de Santo Antônio, curai as feridas sentimentais. Ó glorioso Santo Antônio, que tiveste a sublime dita de abraçar e afagar o menino Jesus, alcançai a graça que vos imploro, Santo Antônio. Vós que tendes sido tão bondoso para com os pecadores, não olhai para os poucos méritos que agora vos imploro. Santo Antônio, proteja todos os casais. Curai as feridas sentimentais. Santo Antônio, rogai pelos namorados. Santo Antônio, rogai pela família. O Senhor esteja convosco, Ele está no meio de nós. Abençoai, Senhor, a água, a roupa dos enfermos, as fotos de família, os remédios e a semana que começa. Por intercessão de Nossa Senhora do Carmo, São Pio de Pietreutina, nos méritos das Santas Chagas, Pai, Filho, Espírito Santo, amém. Eu te peço 2 minutinhos. Curta, assista, YouTube Padre Manzotti, o clipe. Manda seus anjos. Evangelizar é preciso.
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11: 11 horas e 2 minutos.
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3: 11 horas e

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Bom dia. Vamos a mais um momento dos pedidos de orações. Oração pela alma da sogra Marta de Oliveira Algaba, que há 2 anos nos deixou e foi morar com Deus. Também pela alma do sogro Aparecido Algaba, 26 anos de falecimento, pedindo que descanse em paz e a luz perpétua ilumine, a pedido de Marisete Sebastião. Pedindo que Deus e Nossa Senhora ilumine e proteja eu, minha família.

pedindo a Santo Antônio cura e libertação da bebida alcoólica do filho, que se afaste das más companhias e volte para a igreja, a pedido da mãe. Esse toque de alegria, a plenitude... 11 horas 16 minutos, este foi mais um momento dos pedidos de orações.

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0: 11:31.
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nota de falecimento. 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O seu corpo será velado na residência de sua filha, Maria de Lourdes, na comunidade de Barra do Rio Azul. Haverá celebração amanhã, às 8 horas da manhã, na Capela Santo Antônio, na comunidade de Invernada. O sepultamento ocorrerá no cemitério também da Invernada. Em nome da funerária Cordeiro, informamos o falecimento de José da Silva, aos 84 anos de idade.

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0: 11:45.
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0: Meio-dia e um minuto.
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8: Excelente segunda-feira a você. Hoje, tempo nublado em Rio Azul, de acordo com o CIMEPAR. Devemos nos manter assim ao longo da tarde. A máxima na casa dos 15 graus. Excelente tarde para você que acompanha a nossa programação. Pois é, gente, de acordo com a previsão do CIMEPAR, hoje a máxima não deve passar dos 15, ou seja, continuamos com essa temperatura amena, esse friozinho. Neste momento, a temperatura em 13 graus. A tendência é que a gente permaneça com céu fechado, tempo nublado ao longo da tarde. Para amanhã, terça-feira, amanhã, a promessa da previsão é de sol, gente. Amanhã, céu claro, sem chuva, mínima de 7 graus, a máxima 19. Na quarta-feira também, dia bem parecido. Aí a próxima chuva prevista, gente, olha, na sexta-feira nós podemos ter uma rápida pancada de chuva aí durante a sexta-feira, e no domingo tem previsão de 14,3 milímetros, tá? Essa previsão ainda pode mudar e as atualizações vamos trazendo para você ao longo da programação. Mas então, hoje, amanhã, quarta-feira, não tem previsão de chuva por enquanto. Hoje é tempo mais nublado, mas aí terça e quarta-feira devemos ter dias ensolarados. Bom dia para você que está fazendo sua Bom dia, boa tarde para você que está fazendo a sua refeição, está almoçando. Para quem está no trabalho também, desejo uma excelente segunda-feira. Hoje é dia 15 de junho e nós vamos mais uma vez até Curitiba com o Gilmar Valença, que sempre traz os destaques do Paraná pra gente. Gilmar, boa tarde.
9: Alô, alô, muito boa tarde para você, Thaís Vieira, boa tarde a toda a equipe e a você que está em Rio Azul e toda a região acompanhando o Talento Notícias segunda edição. Hoje é segunda-feira, 15 de junho, tempo instável em Curitiba com temperatura máxima prevista para a tarde de hoje de 17 graus. Estão abertas as inscrições para o processo seletivo do Condomínio do Idoso de São Miguel do Iguaçu, empreendimento do programa Casa Fácil Paraná Viver Mais. Podem participar pessoas com 60 anos ou mais, moradoras do município, que não possuem imóvel próprio, tenham renda de até 6 salários mínimos e consigam viver de forma autônoma. As inscrições pela internet seguem até o dia 28 do mês de junho no site da Coapar e o atendimento presencial vai até o dia 26 de junho. Mais informações e inscrições estão disponíveis em www.coapar.pr.gov.br. O Paraná começou a receber a vacina Pneumo 20, novo imunizante incorporado ao Programa Nacional de Imunizações. Neste primeiro lote, o estado recebeu 29.700 doses que serão distribuídas às regionais de saúde e aos municípios nos próximos dias. A vacina substitui gradualmente a antiga Pneumo 10 e amplia a proteção contra doenças graves causadas pela bactéria pneumococo, como pneumonia, meningite, otite e infecção generalizada. Na fase inicial, a vacina será aplicada em crianças de 2 meses a 4 anos, 11 meses e 29 dias, além de idosos acamados ou institucionalizados sem esquema vacinal completo, povos indígenas acima de 5 anos sem vacinação anterior e pessoas com condições clínicas especiais. Com previsão de 17 graus para a tarde de hoje em Curitiba, Gilmar Valença com as informações da rede AERP. A todos uma ótima semana, voltamos amanhã.
8: Obrigada, Gilmar. Uma boa tarde para você. Bom trabalho aí na capital paranaense. Gilmar volta com a gente amanhã nas duas edições. Atenção às vagas de emprego atualizadas pela Agência do Trabalhador de Rio Azul. Atenção às vagas que ainda estão disponíveis. Tem vaga para ajudante de obras, auxiliar de linha de produção, auxiliar de produção, auxiliar de produção em madeira, auxiliar de mecânico industrial, carpinteiro, mecânico industrial, mecânico profissional de automóveis, motorista de caminhão, operador de loja, operador de escavadeira, pedreiro, serviços gerais e marceneiro. Lembrando, gente, é importante que você, candidato, coloque, informe a vaga pretendida no currículo, tá? Importantíssimo você não esquecer de colocar a vaga pretendida. Também o currículo precisa conter foto, telefone de contato e os dados pessoais. Se você preferir, pode enviar pelo WhatsApp 42 31 32 6892 ou ainda no e-mail agriozul@trabalho.pr.gov.br ou entregar o seu currículo pessoalmente lá na agência que fica na rua Coronel Hortêncio Martins de Melo, número 301, no centro de Rio Azul, ali em frente ao Martins Supermercados Matriz. Atenção, tem um recado importante do Sindicato dos Trabalhadores da Agricultura Familiar de Rio Azul. O Sindicato dos Trabalhadores da Agricultura Familiar de Rio Azul está, então, convocando, tá, para uma Assembleia Geral Ordinária que acontecerá no dia 24 de junho, com início às 12 horas, tá? Ao meio-dia, em primeira convocação, com a presença de 2/3 dos associados em dia. Em segunda convocação, a 1 hora da tarde, com 1/3 dos associados em dia. E em terceira e última convocação, com qualquer número de associados em dia, às 14 horas, 2 da tarde, na sede do sindicato, na rua Expedicionário Antônio Cação, número 59, no centro de Rio Azul. Então, os assuntos tratados na Assembleia serão os seguintes: a prestação de contas referente ao ano de 2025, dotação orçamentária do ano de 2026 e também assuntos gerais. Então, importante recado para você, associado do Sindicato dos Trabalhadores da Agricultura Familiar de Rio Azul, na pessoa do senhor presidente, está convocando para uma Assembleia Geral Ordinária, que acontecerá no dia 24 de junho, com início às 12 horas, então, ao meio-dia.
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0: na Capela Santo Antônio, na comunidade de Invernada. O sepultamento ocorrerá no cemitério também da Invernada. 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
4: A bola oficial da Copa do Mundo de 2026, batizada de Trionda, marca uma nova etapa da tecnologia no futebol. O modelo conta com um chip interno de última geração, capaz de fornecer dados em tempo real para auxiliar a arbitragem, identificar toques na bola e contribuir para decisões mais rápidas e precisas durante as partidas. Uma das curiosidades é que o sistema eletrônico embarcado exige recarga periódica de energia, algo impensável há poucos anos em uma bola de futebol. E os colecionadores de figurinhas ganharam uma novidade às vésperas da Copa do Mundo de 2026. A Panini lançou um pacote de atualização do álbum oficial do torneio.

0: para incluir mudanças ocorridas após a impressão inicial, como convocações, transferências e ajustes nas seleções participantes. Entre os destaques está a inclusão de Neymar, que voltou a figurar entre os nomes da seleção brasileira. O pacote complementar traz novas figurinhas para atualizar equipes e elencos já publicados, permitindo que os torcedores mantenham o álbum alinhado com a realidade da competição. A novidade já está disponível nos pontos de venda e também nos canais oficiais da Panini. Forte abraço para você, uma ótima segunda-feira e um bom início de semana. De Curitiba, Mauro Conte, com informações da Rede AERP.
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2: Os Estados Unidos e o Irã chegaram a um acordo de paz. A informação foi divulgada na noite deste domingo pelo presidente norte-americano Donald Trump e pelo primeiro-ministro do Paquistão, Shehbaz Sharif. Ambos fizeram publicações em redes sociais. No X, Sharif disse que ambos os lados declararam um encerramento imediato e permanente das operações militares em todas as frentes, incluindo no Líbano. O paquistanês também afirmou que a cerimônia oficial de assinatura do tratado está marcada para o dia 19 de junho, próxima sexta-feira, na Suíça. Trump publicou a informação em uma postagem na rede Truth Social. Ele escreveu: "O acordo com a República Islâmica do Irã está agora concluído. Parabéns a todos." Trump determinou a liberação da rota marítima no Estreito de Hormuz, sem a cobrança de pedágios ou taxas, e incentivou a retomada do transporte global de combustíveis. O Serviço de Notícias do Irã confirmou a informação do acordo de paz, replicando mensagens de Donald Trump e de Shehbaz Sharif. O vice-ministro das Relações Exteriores do Irã, Kazem Gharibabad, explicou que as negociações para um acordo final vão durar ainda 60 dias e devem incluir o fim das sanções ao Irã, mecanismos para a reconstrução do país e formas de monitorar o cumprimento dos compromissos pelas partes envolvidas. Agência Rádio Web, com informações internacionais, Leno Falco.

0: repórter Valquíria Rios fala sobre o glaucoma, doença silenciosa que pode levar à cegueira irreversível. Confira na reportagem.
1: A campanha de conscientização sobre o glaucoma mobilizou o país ao longo do mês de maio, com uma ação ampliada dos oftalmologistas. O Conselho Brasileiro de Oftalmologia e a Sociedade Brasileira de Glaucoma promoveram a iniciativa 24 horas pelo glaucoma, que neste ano se estendeu por 24 dias de cuidado e conscientização. O objetivo foi alertar a população sobre uma doença silenciosa, que é a principal causa de cegueira irreversível no mundo. Durante o período, foram realizadas atividades presenciais em diversas capitais do Brasil, além da publicação de conteúdos educativos na internet. A causa foi abraçada por celebridades, que reforçaram a importância do diagnóstico precoce. Um deles, o ator Marcos Pasquim, lembrou que é possível diminuir as chances de ter glaucoma.
2: E para evitar esse problema, tem alguns caminhos, como ter uma vida saudável, evitar o uso prolongado de remédios com corticoides e fazer visitas regulares ao oftalmologista. Na consulta, o médico vai avaliar o seu caso e ver como anda a pressão de dentro do seu olho. Se a medida for alta, aí pode dar início ao tratamento. E com isso, caem as chances de você desenvolver danos graves, como a cegueira.
1: Entre os principais fatores de risco do glaucoma estão histórico familiar, idade acima de 40 anos, alta miopia e maior predisposição em pessoas asiáticas e negras. O ator Márcio Garcia destacou que alguns cuidados podem melhorar a qualidade de vida de quem já convive com a doença.
3: Apesar de não ter cura, o glaucoma pode ser controlado. Então converse com o seu médico oftalmologista e faça seus exames de rotina. O diagnóstico precoce é o melhor caminho para manter o glaucoma sob controle e preservar você de olhos abertos para o mundo.
1: No Brasil, estima-se que cerca de 1,7 milhão de pessoas convivem com o glaucoma. Vale lembrar que o SUS oferece tratamento gratuito para a doença. A campanha do Conselho Brasileiro de Oftalmologia e da Sociedade Brasileira de Glaucoma contou com o apoio de mais de 100 instituições públicas e privadas, que iluminaram na cor verde mais de 80 pontos turísticos, prédios e monumentos. Para mais informações, acesse o site www.24diaspeloglaucoma.com.br. Agência Rádio Web, produção e reportagem, Valquíria.
0: As situações que a Polícia Militar atendeu na nossa região, gente. Olha, ontem um acidente de trânsito mobilizou a PM e o SAMU por volta das 8h40 na Avenida Manuel Ribas, na área central de Rio Azul. Populares acionaram a equipe após um motociclista sofrer uma queda no local e socorristas prestaram os primeiros atendimentos e encaminharam a vítima ao Hospital de Caridade São Francisco de Assis, onde a vítima permaneceu em observação com ferimentos leves. A motocicleta sofreu danos e foi recolhida ao pátio do destacamento da PM. Ao verificar a documentação, foi constatado que o condutor da motocicleta não possuía carteira nacional de habilitação. Mais uma situação que foi registrada em Rio Azul, olha só essa situação. Gente, um motorista procurou o destacamento da Polícia Militar para relatar um caso de dano. Essa situação ocorreu na área central de Rio Azul. A vítima informou que trafegava com seu automóvel quando outro veículo parou à sua frente, impedindo a passagem. O condutor do outro carro teria então descido e desferiu chutes contra a parte frontal do automóvel da vítima, danificando o farol, o capô e o para-choque dianteiro. Após o ataque, a vítima saiu do local para buscar ajuda, enquanto o autor fugiu tomando rumo ignorado. O homem foi orientado a direcionar o caso à delegacia da Polícia Civil.

Já em Irati, uma farmácia foi alvo de furto no bairro Vila São João. Ontem a PM atendeu essa ocorrência. Uma funcionária disse que minutos antes, um indivíduo entrou no estabelecimento, foi até o setor de perfumaria da farmácia, escondeu alguns produtos na jaqueta e fugiu em uma bicicleta. A funcionária não soube precisar a quantidade nem quais itens foram levados. A polícia fez buscas nas proximidades e nos bairros vizinhos, mas o autor não foi localizado até o fechamento do boletim. Também em Irati, a polícia militar atendeu uma ocorrência de ameaça após um homem relatar que seu irmão chegou à sua residência embriagado e começou uma discussão. Durante o desentendimento, o irmão ameaçou atear fogo no veículo do solicitante. Em contato com o acusado, ele confirmou que fez a ameaça. Após os ânimos se acalmarem, os familiares entraram em um acordo ali no local e a vítima foi orientada pela PM.

0: Em Irati, três indivíduos em um veículo foram até a frente de uma residência e fizeram ameaças de morte contra a moradora. A vítima relatou à polícia que os suspeitos questionavam sobre um rádio que supostamente teria sido retirado de um conhecido deles. Dois dos autores seriam conhecidos do ex-convivente da vítima. A PM fez buscas com base nas características do carro e dos suspeitos, mas ninguém foi encontrado até o fechamento do boletim. Doze horas 31 minutos agora. 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
1: Segunda-feira, 15 de junho de 2026. Este é o Giro de Notícias. Eu sou Norberto Notari e você acompanha os destaques do momento. A proposta de emenda à Constituição que reduz a jornada de trabalho e acaba com a escala 6x1 deve avançar nesta semana. Pelo menos essa é a expectativa do presidente da Câmara, deputado Hugo Mota, do Republicanos da Paraíba. O Senado deve votar o texto amanhã. O presidente Luiz Inácio Lula da Silva desembarcou em Evian-le-Bains, na França, para participar da cúpula do G7, que começa hoje. Ele está entre os diversos líderes que não fazem parte do grupo, mas foram convidados pelo governo francês, anfitrião, para participar das discussões. Há expectativa para um possível encontro entre Lula e Trump na quarta-feira, quando o presidente americano estará no evento. O abono salarial PIS/PASEP 2026, referente ao ano base 2024, terá novo pagamento hoje. Desta vez, o benefício será destinado aos trabalhadores que nasceram nos meses de julho e agosto. Os valores ficam disponíveis para saque até o encerramento do calendário no dia 30 de dezembro de 2026. Ministro das Relações Exteriores do Paquistão confirmou que a cidade suíça de Genebra vai sediar na sexta-feira a cerimônia de assinatura do acordo entre Estados Unidos e Irã, o acordo de paz. Em publicação nas redes sociais, Ishaq Dar disse que o Paquistão permanece confiante de que esse desenvolvimento positivo vai pavimentar o caminho para uma paz duradoura. A Suécia goleou a Tunísia por 5x1 em partida que seguiu até a madrugada desta segunda e lidera agora o grupo F da Copa do Mundo. Isso porque antes a Holanda e o Japão empataram por 2x2. Pelo grupo E, a Costa do Marfim venceu o Equador por 1x0 e antes, pelo mesmo grupo, a Alemanha atropelou o Curaçao 7x1. O Giro de Notícias é uma produção da Agência Rádio Web. Produção e apresentação, Norberto Notari. Trabalhos técnicos, Mário Melo.
2: Indicadores Agropecuários, com Diego Brião. Soja.
3: Os contratos futuros de soja com vencimento em julho registraram queda nos Estados Unidos na sexta-feira. Na Bolsa de Chicago, a cotação era de US$ 11,13 por bushel ao final do dia. Valor no mercado físico, no Brasil, por saca de 60 quilos. Estado do Mato Grosso, cidade de Sorriso, R$ 106,30. Paraná, Marechal Cândido Rondon, R$ 110. Bahia, região oeste, R$ 116,50. E Rio Grande do Sul, não me toque, R$ 114, por saca de 60 quilos.
2: Milho.
3: Valores no mercado físico, por saca de 60 quilos. Paraná, Marechal Cândido Rondon, R$ 50, valor em estabilidade na comparação com a cotação anterior. Mato Grosso, Campo Novo do Parecis, R$ 42, em estabilidade. E Goiás, Rio Verde, R$ 50, também em estabilidade.
2: Boi gordo.
3: Em São Paulo, na B3, os contratos com vencimento em junho eram negociados ao final da sexta a R$ 347,60 por arroba. Houve queda de 0,22% no dia. Boi à vista, Mato Grosso, Cuiabá, R$ 341,40 por arroba.
2: Café.
3: Os contratos futuros de café arábica com entrega prevista para julho terminaram a sexta-feira em Nova York, nos Estados Unidos, em elevação. A cotação era, ao final do dia, de R$ 1.724,94 por saca de 60 quilos. No Brasil, na B3, os contratos futuros de café arábica com entrega prevista para julho apresentaram elevação, com cotação de US$ 315 por saca de 60 quilos. Valor no mercado físico do café arábica tipo 6 por saca de 60 quilos. Minas Gerais, Varginha, R$ 1.570. Bahia, região Oeste, R$ 1.400. E São Paulo, Franca, R$ 1.520.
2: Algodão.
3: Valor do algodão em pluma por arroba, Mato Grosso Sorriso, R$ 129,01. Valor em estabilidade na comparação com a cotação anterior. E Bahia, região Oeste, R$ 132,33, em queda.
2: Trigo.
3: Valor no mercado físico do trigo por saca de 60 quilos. Paraná, Marechal Cândido Rondon, R$ 70, em estabilidade. E Rio Grande do Sul, Júlio de Castilhos, R$ 69,50, também em estabilidade.
2: Arroz.
3: Valores no mercado físico, Bahia, região Oeste, R$ 72,50, por saca de 60 quilos, em estabilidade. E Rio Grande do Sul, média estadual, R$ 59, por saca de 50 quilos, também em estabilidade.
2: Indicadores agropecuários com Diego Brião, produção, Agência Rádio Web.
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2: Olá, que bom ter vocês com a gente na nossa coluna Pequenas Conversas, onde falamos sobre os pequenos e o seu cuidar. Numa parceria da Rede AERP de Notícia e o Dedica, um programa de defesa dos direitos da criança e do adolescente. Convido vocês hoje para conversar um pouquinho, e vocês pais, vocês professores, vocês que têm crianças e adolescentes ao seu redor, pensar um pouquinho como é o modo de ensinar, como vocês ensinam o bebezinho, do que pode, do que não pode, se é a hora de brincar, se é a hora de dormir, a criança maior, e que resultado vocês têm tido com essas crianças quando chegam na adolescência. Sempre o brincar seria um bom caminho, mas mais que isso, a paciência de ensinar. Temos hoje um diagnóstico terrível, TOD, transtorno opositório, para muitas crianças que não sabem ainda o que é certo e o que é errado, que talvez desde muito pequenos não tiveram os pais e muito presentes dizendo isso pode, isso não pode, isso faz mal para você, isso machuca. Talvez numa escolarização precoce, muitas crianças passaram a ter muitas regras de pessoas diferentes e passam a não saber qual regra utilizar. Só podemos falar numa criança com transtorno mental, que seria o TOD, um deles, se realmente, desde que nasceram, nós ensinamos, e se isso passou mais tarde, podemos ensinar com paciência, com coerência e com o exemplo, o que seria melhor para aquela criança viver numa sociedade, viver numa comunidade, viver em família, viver com seus pares. Eu deixo aqui essa questão para vocês pensarem. O quanto vocês ensinaram, o quanto vocês deram de bom exemplo, o quanto talvez muitas vezes deixaram que essa criança fizesse o que não era adequado, o que vocês já tinham dito não, ou porque estavam cansados, ou porque não tinham tempo, ou por muitas razões, e o quanto isso está fazendo falta. Sempre é tempo de rever nossas condutas. Eu agradeço a atenção de vocês e espero que estejam com a gente na próxima coluna Pequenas Conversas. Sou Lucy Pfeiffer, médica pediatra, psicanalista, e gostaria que vocês levassem essa mensagem adiante.
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6: A chegada da vacina pneumocócica 20 valente ao Sistema Único de Saúde representa um avanço importante na proteção de crianças contra doenças graves, como pneumonia e meningite. Mas a vacinação vai muito além dos primeiros meses de vida. Manter o calendário vacinal em dia durante a infância, adolescência e vida adulta é uma das formas mais eficazes de prevenir infecções e reduzir complicações de saúde. Para falar sobre a nova vacina, esclarecer dúvidas frequentes e explicar por que a imunização deve ser uma preocupação em todas as fases da vida, conversamos com a coordenadora do Centro de Vacinas do Hospital Pequeno Príncipe, doutora Heloísa Jean Berardino. Doutora, o que muda com a chegada da vacina pneumocócica 20 valente ao SUS e quais os principais benefícios dessa ampliação da proteção para as crianças?
7: A chegada da vacina pneumocócica 20 valente no Programa Nacional de Imunizações, ela tem se vista com uma grande alegria e uma grande satisfação para quem trabalha com vacinas e também com os pacientes que eventualmente ficam hospitalizados. E é uma notícia muito boa, algo esperado há muitos anos, porque nós vamos ter um salto, né, da vacina 10 valente para uma cobertura 20 valente, né? Ou seja, 100% de aumento na cobertura dos sorotipos contra a bactéria pneumococo, e esses sorotipos que são os principais e não estão acontecendo com mais frequência na população e não estavam contidos na 10 valente, agora eles vão ser atendidos com essa nova formulação, ou seja, o 19A, o 3 e o 6C. Então, essa cobertura ampliada vem trazer um grande avanço na proteção das nossas crianças. Num primeiro momento vai acontecer isso de uma forma gradual, vai ser aplicado primeiramente uma dose de 20, depois uma dose de 10, depois o reforço novamente com 20, né? Claro que isso é uma estratégia para atender a coletividade, né, do esquema, mas que já traz benefícios porque já tem a proteção com relação a esses sorotipos que não estavam presentes na vacina 10 valente.
6: Muitas famílias acreditam que vacina é assunto apenas do primeiro ano de vida. Por que é importante manter o calendário vacinal atualizado também na infância, adolescência e vida adulta?
7: Com certeza está muito certo. A vacinação não é algo apenas para as crianças da primeira infância, primeiro ano de vida. Isso já mudou há vários anos, né? Nós sabemos que temos no segundo ano também de vida várias vacinas de reforços que vão garantir proteção ao longo do tempo. Depois, com 4, 5 anos, novos reforços de difteria, tétano, coqueluche, vacina da meningite também, né? E também nós vamos ter reforços lá com 10 anos de idade, de novo para tétano, de novo para DTPA, para coqueluche e também para meningite. Então, nós, e também dependendo de cada situação, também vacina é algo que muitas vezes pode ser individualizado conforme a criança tenha convivência, por exemplo, com outro recém-nascido, um irmãozinho menor, nós vamos dar uma proteção um pouquinho maior para essa criança também, que vai ser benéfica tanto para ela quanto para evitar a transmissão. E na vida de adolescente, a vida de adulto jovem, nós também temos vacinas para serem feitas reforços. E depois, na vida adulta e também nos 60 mais, começam outras vacinas de importância para que essa nova etapa de vida seja uma etapa de vida com qualidade de vida. Não é apenas viver mais, mas viver bem e mais. Nós temos que atentar, né? Nós temos já um programa, uma lei aqui no Paraná, que as escolas devem solicitar a carteira vacinal das crianças quando é no ato da matrícula, e aquelas crianças que não estão com os calendários completos devem ser encaminhadas aos seus pediatras, ao seu médico de confiança, para que reveja a carteira vacinal, ou essa família pode se dirigir a uma unidade de saúde ou uma clínica de vacinas privada, fazer uma revisão do calendário conforme, né, as sociedades científicas, tanto de pediatria quanto de imunizações. E também vale falar, né, que tem no próprio site das sociedades científicas páginas voltadas para as famílias, para a orientação das vacinas. Hoje em dia os pais são muito mais ativos nas informações da rede de internet, enfim, nas redes sociais. Então é muito, muito bom que saibam buscar informação segura e de qualidade, como por exemplo da Sociedade Brasileira de Pediatria ou da Sociedade Brasileira de Imunizações. Lá vão estar as vacinas recomendadas e está aberto para qualquer pessoa, não apenas para o profissional de saúde.
6: Doutora Heloísa, quais são os erros mais comuns que levam pais e responsáveis a adiar ou perder vacinas importantes? Resfriado, uso de antibióticos ou a aplicação de outras vacinas impedem a criança de ser vacinada?
7: Os principais motivos de não vacinação, que são às vezes equívocos, até erros, vamos dizer assim, indiretos, né? Que a gente sabe que acontece, por exemplo, não levar a criança para vacinar quando ela está resfriada. Por exemplo, meu bebê está com uma coriza, espirrou, mas o bebê não teve febre, está se alimentando bem, está com a sua rotina normal, ele pode sim receber vacina. Ou a sua criança passou por um tratamento antibiótico, está terminando aquele esquema antibiótico ou na metade desse esquema antibiótico, mas já está sem febre há mais de 48 horas e já melhorou o estado geral, sim, ela já pode receber a vacina mesmo fazendo uso de um antibiótico. Isso não tem contraindicação para vacinação. A outra questão também é de dar intervalos de uma vacina para outra. Ah, eu preciso fazer um intervalo longo porque hoje a criança tomou a vacina, por exemplo, de influenza e ela precisaria fazer uma vacina meningocócica ou uma vacina pneumocócica, por exemplo. Não há necessidade de intervalo. Você pode fazer no mesmo dia várias vacinas, as vacinas principalmente as inativadas, nós podemos fazer todas várias no mesmo dia, né? Não digo todas, mas várias vacinas, porque não há, vamos dizer assim, problema de interferência entre a produção de anticorpos quando você realiza duas ou três vacinas no mesmo dia. Nós fazemos muito isso na primeira infância, né? No primeiro ano de vida. Então, é algo assim muito já rotineiro e que ajuda a adesão ao calendário vacinal e também a não haver esses intervalos longos que podem, durante esse tempo de intervalo, ter uma exposição a uma doença infecto-contagiosa e não estar vacinado.
6: Para finalizar, doutora, com a chegada do inverno e o aumento das doenças respiratórias, qual é a principal orientação para as famílias em relação à vacinação?
7: Bom, eu sempre gosto de fazer a orientação que o calendário vacinal ele não tem sazonalidade. Nós temos que ter o calendário vacinal em dia. Claro que nós sabemos que durante o inverno nós temos mais frequência de doenças respiratórias. Porém, o calendário vacinal, se você estiver com ele em dia, ele vai dar essa proteção, né? Então, nós temos que manter os calendários vacinais em dia, não atrasar, porque isso é o grande problema atualmente aqui no Brasil. Os pacientes têm alguns receios e alguns, vamos dizer assim, algumas falsas contraindicações por desinformação, por algum conselho equivocado, enfim, que não procede e que daí deixa essa criança exposta. Então, o que nós temos que fazer? Se fizermos uma vacina hoje, o intervalo de vacinação é 2 meses, daqui 2 meses eu venho fazer essa vacina. Quando que eu não devo fazer? Quando a minha criança está com febre, está investigando alguma situação clínica, não está bem no estado geral dela, alguma situação que está por vir, eu devo sim aí adiar por 2 a 3, 4 dias. Mas o que nós temos observado é que esse adiamento já são meses. Então nós temos que fazer o tempo inteiro o chamamento, o resgate vacinal, porque a completude das doses de vacinação é que vão garantir a produção adequada dos anticorpos, uma resposta robusta e uma resposta de proteção a longo prazo.
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8: A segunda edição do Talento Notícias de hoje fica por aqui. Eu agradeço a sua companhia. Até mais.
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0: 7:01.
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4: 13h02.
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6: 13:06.
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tarde pra você que tá ligado na Talento, segundou 15. 15 de junho de 2026, metade do mês já foi, hein? Tamo de volta, de pé na patrola. Se cair na área, pode apitar, é pênalti. Agradecei o seu Cláudio, peguei uma semana pra descansar, visitar minha família, visitar minha mãezinha, dona Olga. Parece que eu peguei um mês, não passava os dias. O meu piazinho falou: ô papai, você vai voltar quando? Eu falei: daqui uma semana. Parece que ia chegar dezembro, não ia chegar dia 15, né, piazada? Um abraço aí para os pés inchados que fizeram as festas final de semana, hein? O que tem de gente hoje de chinelo havaiano não tá escrito, ó. A botina não cabe no pé da piazada. Eu sou Adilson Rodrigues, a sua melhor companhia. Vamos juntos a partir de agora. Direto e reto até as 5 da tarde. Ontem estive ajudando no bingo e no leilão na igreja ucraniana em Malé. 120 anos da paróquia. Parabéns, parabéns. Para você que tá ligado com a gente, uma boa tarde, uma ótima semana, temperatura 15 graus. Vamos juntos a partir de agora levando a melhor programação do FM para você. O WhatsApp da Talento para pedir música é o 9919-9752. Esse é o número para pedir música, pessoal. O meu número é para orçamento para festas e eventos, tá bom? O número para pedir música é esse daqui, ó. 429-9919-9752. Manda nesse número que você será muito bem atendido e atendida. Cadê os pedreiros? Cadê meus amigos pedreiros? Eu quando trabalhava com meu pai, o tempo amanhecia nublado assim, eu já falava que ia chover. Ficar em casa jogando dominó. Aê, seu Benedito, saudade, hein? Bora, bora, Bill! Mandar um abraço lá para a piazada do Agrofarra. É, ontem eles estavam lá, né? Na festa lá da ucraniana lá em Malé. Obrigado lá o Sérgio Rolinski. Obrigado a Nelly. Pessoal que me chamou aí com a parceria do Chopidala. Obrigado Éder, a Carol, que patrocinaram o nosso trabalho lá. Daqui a pouco a gente vai falar do nosso bingo beneficente no próximo domingo em prol daquela família que teve a casa queimada. Algumas pessoas da casa também foram queimadas. A gente vai arrecadar uma grana para eles no próximo domingo ali no pavilhão ali da Igreja Cristo Rei. Eu espero vocês lá, pessoal, tá bom? Conto com vocês no próximo domingo, dia 21, beleza? Abrindo o primeiro bloco do programa com Bison e o Comaceto. Montão moderno, vovô, bateu o Del Rey.

0: 1:23, 1:23 da Talento. Matando saudade, hein? Toto África. Essa rádio gostosa, hein? Tá todo mundo ligado aqui na Talento, a rádio da família.
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0: Ó, o nosso telefone 99199752. Aqui você pede e a gente atende, hein? Tamo de volta, depois de uma semana descansando o esqueleto, já tamo de volta por aqui. Passou rápido uma semana, hein? Sorte que eu não tinha conta pra pagar nessa semana que passou rápido. E o pessoal do Rancho Boiadeiro, vocês estão online aí ou tá tudo offline? Cadê o pessoal do Rancho Boiadeiro? Semana passada bombou lá, hein? Teve evento lá de segunda a segunda, hein? A nossa comadre, a Tina, trabalhou bastante, hein, Tina? Vai se preparando, logo, logo é um ano do nosso piazinho, hein? Vamos fazer a festa aí no Rancho Boiadeiro. Tomar chope a tarde inteira. E eu vou comemorar também 30 anos de carreira de DJ. Vamos fazer uma super festa, se Deus quiser. Já vou começar a guardar os pila desde agora. Um abraço lá para o pessoal do Rancho Boiadeiro, nossos compadres, o Rodriguinho e a Tina, o Ernesto e a Marilis. É segunda-feira, hein? Segunda-feira o filho chora e a mãe não vê. Tamo na ativa, tamo na ativa. Vamos se entregar não. Adilson toque cama fria com o Ed Brito, Samuel e Elizabeth. Ô Adilson, manda aquela... Como é que é o nome? Poporri? 99 alguma coisa pra nós. Opa, valeu! Antônio Schneider. É o medley de valsas da terceira dimensão. Adilson toque aí, João Luiz Correia, gauchão de apartamento. Para o compadre Vanderlei Ferreira, que hoje tá de aniversário. Quem pede aos compadres Marcelo e a Jocely e as sobrinhas Débora, Natiele e o sobrinho Bernardo, lá da Cachoeira dos Domingues, município de Rebouças, onde eu tive a honra de estar lá fazendo o leilão. Gostei muito daquela comunidade, hein? Povo muito querido lá. Obrigado, obrigado! Ô Adilson, estamos ouvindo esse maravilhoso programa, toque Pedro Bento e Zé da Estrada, sete palavras. É a Cleusa Kochimansky. Ontem tive a honra de conhecer a Cleusa lá na cidade de Malé. Obrigado, Cleusa! Deus abençoe você, minha irmã. Tá chegando por aqui a música mais pedida em todas as rádios do Brasil. Irmão da Lua, Amigo das Estrelas, canta Mirosmar. 1:25 na Talento. Aumenta o som, ouça bem alto a rádio da família.

1:30, 1:30 na sua rádio favorita. 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
7: Já estamos de volta, 1:38. Vamos atender o povo que mandou mensagem. A Elizabeth pediu Cama Fria com Ed Brito e Samuel. O Antônio Schneider pediu aquele medley de valsas da terceira dimensão. Ah, quem pediu aqui foi a Débora, Nataliele, o Marcelo, Jocely, o Vanderlei Ferreira tá de aniversário, pediram aí João Luiz Correia, Gaúchão de Apartamento. É os meus ouvintes da Cachoeira dos Domingues, lá no município de Rebouças, onde eu estive recentemente fazendo o leilão. A Cleusa Cochimans, que pediu o Pedro Bento e o Zé da Estrada. O povo tá ligado no talento, hein? Avisa todo mundo aí, o DJ já tá de volta, hein? Peguei uma semana só pra descansar o corpinho, logo pego mais uma. Mas vamos que vamos, aqui a música não para.

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Bora? E aí eu pergunto aí, ó. Como é que vocês estão aí? Como é que tá as coisas por aí? Tá tudo bem? Como é que tá o teu pé? Tá tudo legal? Tá inchado? Quero mandar um abraço lá para o compadre Luiz, lá da bodega, hein? Aquela bodega que desce pra Palmeirinha lá. Aquela bodega lá, o horário dela é com tia, de noite e de dia. Ei! Sexta-feira passei de noite, tava fervendo que suco lá, hein? Ei!

Quero mandar um abraço lá para os meus amigos, minhas amigas, o pessoal que tá ligado no, na nossa programação, no comércio em geral. Eu sei que tem muita rádio aí, ó, que o pessoal não gosta de escutar, mas a Talento todo mundo ouve. Já foi feita uma pesquisa por aqui. Quando pergunta de rádio, todo mundo fala Talento, ó. E no comércio aqui em Rio Azul, me contaram que tá todo mundo com o radinho ligado, ó. Lá em Irati também, apareceu a Márcia. Ô, Márcia! Ô, Márcia, qualquer dia eu vou na tua casa tomar um café, beleza? Café, um suco, um vinho, qualquer coisa. Mandar um abraço para as meninas da Calce Bem Calçados. Meus amigos aí do Pontarolo, quero, quero, MM, da Viseira. Ô, Davi, você tá por aí ou pegou férias?

0: Lembrando que no dia 28 de junho, eu tô de volta na Palmeirinha, uma grandiosa festa. Grupo Marcação. Eu estarei no leilão com apoio do Shop Dala e você, meu convidado especial, 28 de junho. Qualquer coisa, já ficamos por lá na casa do compadre, hein? Ô Paulinho, você tá me ouvindo na colônia aí, Paulinho? É feriado aí, garoto? Pá, pá, pá, pá, pá, pá. E a família Secula, tá ligada na Talento ou não? Ou tá tudo quieto por aí hoje? Tem áudio, vamos atender esse povo querido aí, o povo tá ligado na Talento. O povo merece o melhor, a melhor música. Tem áudio, fala, querida.
1: Boa tarde, DJ.
0: Opa,
1: tudo bem?
0: Tudo.
1: Que bom que você tá de volta. Tô tudo animado com você.
0: Opa.
1: Roda a música com Teixeirinha e a Mary Terezinha.
0: Beleza.
1: Qualquer uma delas. Quero oferecer pro meu pai lá no Porto Soares. Meu pai Nivaldo.
0: Ah, sim.
1: É a Sandra.
0: Sim, senhora.
1: Oi, DJ. Sou eu de volta. DJ, roda a música Festa Tá Boa pra minha mãe lá no Porto Soares, que tá na escuta do teu programa. Ela não perde, todos os dias tá escutando.
0: Opa!
1: E eu também tô na escuta, DJ. Todos os dias.
0: Muito
1: Mas
0: bem.
1: Essa semana vai ser melhor.
0: Opa, com certeza. Também tem mais um áudio que chegou antes aqui, deixa eu ver quem que mandou, era 1:30, é a Regina, é isso? Regina Karpinski, fala, minha irmã.
2: Opa, boa tarde, DJ Edilson Rodrigues, toque a música dos filhos do Rio Grande, moça triste, panés, que estamos aqui sonhando como Regina Karpinski do Comunidade 4, mas toque, beleza.
0: Valeu, Regina, o teu rádio aí tá no volume que eu gosto. Ouça bem alto a Talento para os teus vizinhos escutar junto. A Regina pediu, moço triste, os filhos do Rio Grande. Taca-lhe pau, aumenta o som. 2:05 na Talento, boa tarde, segundou. Temperatura 17 graus, tempo nublado em Rio Azul.

Um abraço lá para o pessoal também de Malé, né? 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O rádio tá ligado lá, hein? Alô, Evaldo! Toda a família lá. Temos que voltar fazendo as propagandas aqui, garoto. Aquela parceria top. Um abraço aí para a família Pianaro. A Ironi, a Thaís, o Evaldo, o Éder. Pessoal aí da Pianassol Limitada. 2:10 na Talento, bora que bora!

2:20 na sua rádio preferida. 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

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Mandar um abraço pra Camila também, tá ligada na Talento Rei da Linguiça. 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

0: 14:30.
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8: 14 horas e 33 minutos.
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10: Olha a hora, 2h35, Adilson, toque uma música boa para o Oziel Robaskevich, está de aniversário hoje, que Deus abençoe ele, muitos anos de vida, é o Ricardo Robaskevich do Marumbi dos Elias, valeu, valeu, já já tem a Marília Tavares para ele. Adilson, toque assino com X, é a Jaque da Cortiça, valeu, valeu. Ô, DJ, toque uma música boa, romântica, do João Paulo e Daniel. É a Rosilda, ofereço para o meu esposo Miguel Rodrigues, a cunhada Andréia, todos que estão na escuta, a Rosilda da Vila Diva de Rio Azul. O rádio tá fazendo eco aqui, DJ. Te cuida, do João Paulo e Daniel. Valeu, Rosilda, tudo de bom pra você. Adilson, toque a música Gritos de Amor com Felipe Falcão, a Joana da Silva da Vila Diva. Um grande abraço, uma semana abençoada para você e sua família. Obrigado, Joana! O povo tá ligado na Talento, 2h38. Bora, Bill!

0: 14:47.
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6: 2h49, Adilson aqui, a Jô, manda um salve pra mim, pra minha mãe, a Sebastiana, estamos ouvindo o programa, toca aí o Gustavo Mioto, despedida de casal. Estou passeando aqui na minha mãe, tomando um vinho, minha folga hoje, opa! Aproveita a folga, é a Jô, lá de PG, 2h49.

0: Boa tarde, Adilson Rodrigo. Beleza? Quero pedir a música Caminhonete Branca. Quero oferecer para os meus amigos na Beira Lins, Dom Preste da Lila. E para nós que estamos na escuta, eu, Sebastião, Salete, Márcio, Wagner, somos de Blumenau, Santa Catarina. Eu e meu grande amigo.
1: Valeu, garotinho. Mandar um abraço também lá para a piazada da QF Construções, tá lidando na reforma lá. Tá lá o Cauã, o Kaique, o Cassiano. Valeu, piazada da QF Construções. Tamo junto, guri!

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hora certa, 3 horas na Talento. Aline Barros, soube que me amava. A indicação da Rosângela, tá ligadinha na Talento. 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

0: E essa semana que não passa, né? Coisa. Lembrando que nesse domingo agora, domingo dia 21, pessoal, quero convidar vocês. É o nosso bingo beneficente. Solidariedade que reconstrói. Venha participar com a gente, arrecadar fundos para reconstruir a casa que queimou e também para o tratamento de queimaduras. Eu recebi muitas mensagens, pessoal que fez doação e dos porquinhos. Vamos ter leilão lá de porquinho limpo, pessoal. Toda ajuda será bem-vinda. É domingo agora, dia 21. Se você quiser levar R$1, R$2, dá pra família também pra ajudar, pessoal. O pouquinho que você ajudar, Deus vai dar em dobro pra você. Imagine você ter a sua casa toda queimada e ainda algumas pessoas sofrer queimaduras. É muito triste. O pessoal veio me convidar aqui, eu vou ajudar eles, vou levar o meu som lá, vou fazer o bingo, vou fazer o leilão. É dia 21. É dia 21 agora, domingo, 14h, lá na Capela Cristo Rei. Esse evento é 100% beneficente. A casa da família foi totalmente destruída, pessoal, por um incêndio. Eles perderam tudo. Alguns membros sofreram queimaduras, precisam de um tratamento. Vamos juntos transformar essa dor em esperança. Para a gente poder devolver para eles uma vida com dignidade, saúde e esperança. Você pode doar, você pode ajudar. Beleza? É domingo agora, pessoal. Domingo, dia 21, espero vocês na Capela Cristo Rei a partir das 14h. Você que não me conhece, pode ir lá, quiser tirar uma foto comigo, quiser falar, quiser dar alguma opinião do programa, se quiser fazer alguma crítica também, estaremos lá todos ouvidos, pessoal. Estaremos lá domingo na Capela Cristo Rei. Venha, venha participar com a gente. Vamos ajudar essa família, pessoal. Que Deus vai dar em dobro a você o que você quiser ajudar. Se quiser levar doação também pro bingo, pro leilão, será muito bem recebido e recebida, tá bom? 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Tá tudo quieto hoje? Será que todo mundo viajou? Bora, bora, bora pra frente, que quem ganhou dinheiro vindo pra trás foi o Michael Jackson. Foguete não tem ré, bora pesada. Bora, Bill.
1: Brasil.
0: Falar em Bill, falar em Brasil, que jogo foi aquele, pesada? Quando eu era piazinho, o jogo do Brasil era um gol atrás do outro. Essa piazada de hoje, vou te contar, hein? É só cabelinho na régua, gelzinho e não tá fácil, não. A gente ficava até de madrugada antigamente pra assistir o jogo do Brasil. Agora tá difícil e tem gente querendo fechar as portas da loja pra assistir o jogo, hein? Eu deixava a porta aberta. Mandar um abraço aí para a Alzira Pauloski. Ela pediu o Moço Triste, eu já toquei, pode pedir outra música, beleza, minha irmã? Ô Dário, você tá aí, meu amigo, meu irmão Dário? Fala, garotito!
2: Ô DJ, boa tarde.
0: Boa tarde.
2: Tudo tranquilo?
0: Tudo.
2: Muito frio por aí?
0: Tá calor aqui, tá bom aqui.
2: Estou honesto com o teu programa. Peço possível.
0: Viu, Dário? Aqui dentro da rádio tem o ar-condicionado, daí aqui tá quentinho, mas a hora que eu saio lá fora, daí esfria. Aqui dentro da rádio é quentinho, tá o ar ligado, tá bom, garotão? Fala, meu amigo, fala, Dário.
2: Ô, DJ, boa tarde. Tudo tranquilo, muito frio por aí. Estou honesto com o teu programa. Peço possível dar a música com os filhos de Goiás, A Volta do Meu Bem. E ofereço para todas que estão na escuta o programa. Se for atendido, muito obrigado. Até.
0: Valeu, garotinho, eu vou faturar e volto já com seu pedido musical.
3: 15 horas e 9 minutos.
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5: Muito bem, 3:13, 3:13.
6: Metade do mês já, hein? Meu Deus do céu.
5: Você já parou pra pensar que o tempo tá passando e você tá ficando velho? Não tem aquela música lá, é... Como é que é o nome? O velho só come aveia? É alguma coisa assim? O tempo tá passando, hein? Mas o mais importante é que Deus abençoe a sua vida. O mais importante... Se você tiver com os cabelos brancos, é sinal que Deus tá prosperando na sua vida. Se você olhar para o passado, você tinha 10, 20, 30, 40, 50. E hoje você já está aí, ó, vendo a sua segunda geração. De repente, a terceira. O importante é fé em Deus e pé na tábua. Não ligue para pessoas negativas, se afaste delas. Pessoas que vai na tua casa, fica só reclamando, reclama de um político, reclama da cidade, reclama não sei do que. Esqueça, se afaste de pessoas negativas. Deixe no seu dia a dia pessoas que falam coisas boas, porque as palavras têm poder. Eu quero que Deus prospere na vida de todos que estão ouvindo a Talento. Eu sou Adilson Rodrigues, o mês que vem completando aí, ó, 6 anos na Talento. E o nosso zap tá liberado. Não paga nada, pessoal, pra pedir música, que é de graça. 99199752. Pode pedir que até às 5 tô por aqui. Tá chegando a indicação do Dário, Os Filhos de Goiás, A Volta do Meu Bem. Mandar essa também lá pra Sandra, Águida. Tá todo mundo ligado.

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0: A indicação da Anitta Xeremeta. Criolo Batista aqui na Talento. Bora que bora! Três horas 22 minutos, 3:22, dia 15 já, hein? Metade do mês já foi, hein? Quem tinha conta pra pagar até o dia 15, apure, que hoje é dia 15, hein? Não vai deixar atrasar o carnezinho lá não, hein? Vou pagar em dia a continha lá! Se eu tiver devendo pra alguém, pode vir cobrar aqui na rádio, tá bom? Às vezes a gente esquece lá e coisa e tal, então... Quem quiser passar aqui na rádio, se eu tiver devendo pra vocês, pode vir me cobrar, tá? E aquela pessoa que tá me devendo também pode passar, que eu tô esperando. Eu vou esperar, tá bom? 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
0: Valeu, então. Valeu. Abraço. Tchau, tchau.
1: Tchau, tchau.
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3: 15h28.
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2: 15:30.
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3: Boa tarde, DJ. Peço a música Todo Mundo Menos Eu, da Ana Castela. Aqui é Maria Daniele Makoski, do Marumbi dos Ribeiros, para toda a família Makoski.
4: Valeu, valeu. 3:33. Boa tarde. Segundou, temperatura 16 graus.

0: Os vídeos dessa covarde, foi aí que eu descobri que ela beijava todo mundo, todo mundo, todo mundo menos ele.
1: Quero mandar um abraço lá para o Walter de Serra Azul, tá ligado na Talento, tá fazendo eco rádio aí, Walter. Deus abençoe você, meu irmão, toda a família aí, guri. Tamo junto, meu irmão.

Opa! Carta fechada com Pedro Soberano. A indicação lá do Danielzinho da Vila Feliz. Valeu, garoto! Ô, DJ, toque aí o Guasca e a Roqueira, DJ. É o Fábio Lodizinho. Valeu, guri. Tamo junto, meu irmão. O povo tá ligado a talento, hein? Tá todo mundo ligado aqui na Number One. Bora, Bill!

0: Mandar um abraço para minha irmã Otília, confirmando a audiência. Valeu, Otília! O povo tá ligado na talento, hein?
1: Ei,
0: Cati!
2: Nem que volte o cheque.

0: 13:43.
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5: Fala DJ, aqui é o Jair, e aí, tudo bom? Toque a música pra mim, faz favor, a música Want You Be Free, do Queen, e especialmente pra minha esposa Livânia, pode ser?
6: Valeu, garoto! 3:47 na Talento, pediu, tocou, vai até as 5.

Fechando mais um bloco na Talento, Vitor e Léo na linha do tempo. 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Olha a hora, 3:58. Boa tarde. 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

bora, bora! 4 e 8! É, a semana já começou, piazada, bora que bora! 4 e 8, Adilson toca Entre Amigos com Fogo de Chão, é o Simeão de São Mateus do Sul. A Libânia Chagas pediu Tribo da Periferia. Bora, bora, alô Jair! Jair de Freitas, tamo junto, guri!

A hora certa, 4:14. 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
1: 16:23.
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3: A indicação lá do Tunico Schneider, 99 alguma coisa, terceira dimensão, Quapri 24, boa tarde.

Direto do túnel do tempo. É o Black Black House Melody. Pra relembrar aquele tempinho, hein? E essa semana que não passa, hein?

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1: Mais uma pra relembrar aqueles tempos que você podia sair na balada, hein? Se divertia, tomava umas birita, arrumava as namoradinhas. Hoje não, hoje a piazada quer sair, só quer chapar o coco e dar soco no outro, né? No meu tempo a gente saía e se divertia, hein? Bandido, a Travel Night, 4:32, boa tarde. Segundo.

Cadê o povo? Cadê o povo ligado no talento? Manda um joinha pra mim quem tá ligado aí. Vou mandar um salve pra vocês. Quem tá ligado agora, manda um joinha aqui no Zap da Talento.

Pesada da construtora Boros tá lá, hein? Trabalhando nas obras e ouvindo a talento. Valeu, Kezo! Valeu mesmo! Aí é bonito, hein? A obra não para! Rende o serviço da Piazada ouvindo a talento. Alzira Pauloski tá ouvindo a talento. Obrigado, Alzira! Você mora no meu coração, minha irmã. A Leonice confirmando a audiência. A Sandra também. Ô, Sandra! Cadê o João? Ô, João Maria! Saudade do João. Só trabalha esse homem, hein? O Jailson Barros dos Santos também tá por aqui. Simeão de São Mateus. Fábio Lodizinho. A Anitta Xeremeta. O Miguel, a Rosildo, o Danielzinho, a Márcia Direti, a Rosângela Freitas, a família Nazar, o Sebastião, pessoal aí de Blumenau, Santa Catarina, Joana, Jaqueline, o Ricardo Robaskevich, a Cleusa Kochimansky, a Jocely Chitko, Elizabeth Nascimento, a Lúcia, a Ana Maria, o povo tá ligado, a Regina Karpinski. Tá ligado? Manda um joinha aqui no Zap da Talento. Deixa eu ver quem tá ligado por aqui. Confirmando a audiência da melhor FM da região. Marumbi dos Elias, ouve Talento FM. Antônio Schneider também. Valeu, garoto! Walter Desanoski. Ô, Walter, tamo junto, guri! Você é top, meu irmão. A Cris também tá ligado. Obrigado, Cris. A minha irmã Sônia também. Obrigado, Sônia. A minha irmã também, a Julinha, o Simão. Vocês moram no meu coração também. O povo tá ligado na Talento. A Antonina também tá ligado. Obrigado, Antonita. Antonina. Quem mais tá por aqui? Ô, João, tá na lida aí, João? Ó, o João não é fraco, não. A baita de uma obra, é bonito, João. Que Deus abençoe você, meu irmão. Te considero muito. Você e a Sandra também moram no meu coração. Quem mais tá ouvindo o DJ? O Pedro. Ô, Pedro, Deus abençoe você, Pedro. Tamo junto, guri. A Cristina tá ouvindo a Talento também. Adilson, manda uma música para o meu pai, Adilson. O João da Vila Carneiro, manda o Barreirito, Adilson. É claro, Sônia. Já vou atender você, minha irmã. Irati, ouve a Talento. Obrigado, Márcia. Já, já, sua indicação.

0: 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Deus abençoe você, meu irmão. 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Um abraço para o Leonel, a Thalita, toda a equipe aí do posto Miersa, também a Leucádia estava por lá, a família Miersa. Obrigado pela parceria e confiança no nosso trabalho. 4:40, eu vou faturar, eu volto já.
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2: 16:44.
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2: Muito bem, a hora certa. Bora que bora, 4h45 já. A Joana tá ouvindo a Talento, a Fátima Gelinski também. O pessoal que mandou aí confirmando o joinha aí. Meu amigo Pedro, a Sônia Nunes pediu Barreirito para o pai dela. O João da Vila Carneiro, valeu, valeu. Um abraço aí para o teu pai, valeu, querida, tudo de bom para você. Um abraço aí para o João, o pai da Sônia, lá da Vila Carneiro, ouvindo a Talento.

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1: Mandar um abraço lá para o tio. Ele voltou a trabalhar lá com a construtora Boros. Aí é bonito, tio. Tá de volta, garoto. Tá lá o Memo também, o Queso, a Piazada tá ligada na Talento. Ô Adilson, toca pra nós aí, Voyage, Voyage. É o Marlon, ô Marlon, aumenta o som aí, garotinho. 4h50, boa tarde. 4h51.

chegando no finalzinho do programa, hein? Desireles, voyage, voyage. Aê, segunda-feira. O filho chora e a mãe não vê. Um abraço aí para os pés inchados, todo mundo na bodega, né, piazada?

Lembrando que no dia 28 de junho eu estarei de volta na Palmeirinha. Uma grandiosa festa com o Grupo Marcação e você é o nosso convidado especial, hein? Dia 28 de junho. No próximo domingo, agora dia 21, espero você no Bingo Beneficente. Para aquela família que teve a casa queimada, algumas pessoas também teve parte do corpo que queimou, vai precisar fazer um tratamento para queimaduras. Eu espero vocês, você que gosta do nosso trabalho, você que me conhece do rádio, da balada, de algum lugar, é dia 21 de junho, eu espero você, às 14h, na Capela Cristo Rei. Esse evento é 100% beneficente. Eu estarei lá, vou levar o meu som pra gente fazer o bingo, vai ter bastante coisa pro leilão, o pessoal que gosta de dar lance no leilão, pessoal, vai ter muita coisa que eles arrecadarem, hein? Os meus amigos que gostam de dar lance nos porquinhos, porquinho limpinho, pessoal, muitos prêmios, muitos brindes a família ganhou, domingo espero vocês ali na Cristo Rei, beleza? A partir aí das 14h. Eu vou ficando por aqui, a Denilson Passos está chegando para marcar o seu talento, combinado? Eu volto amanhã a partir da 1h, eu quero que vocês fiquem com Deus, eu quero que Deus prospere na vida de vocês. Eu sou Adilson Rodrigues, o pai do Anthony, amanhã tamo de volta a partir da 1h. Vou deixar a última aí que o pessoal tá indicando. Obrigado, obrigado! Valeu, Marlon! Tamo junto, garoto! Um abraço e até o futuro! Tchau, tchau!

0: 17:04.
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0: se acha, hein? Olha, já são aqui 17:16. Olha, são 5:16, meu compadre, minha comadre, como é que vocês estão? Tudo bem? Tudo certinho? Começando mais um Marcando Seu Talento nessa bagual de segunda-feira. Tamo aí meu rouco, hein, né, compadre, velho? Final de semana vai puxado, uma barbaridade. 17:16, um abração pra você que tava aí com o Adilson Rodrigues. Agora o seu amigo Adilson Passo chegando por aqui pra fazer sua companhia. Até às 19, claro, com o melhor. E da moda sertaneja, também da moda gauchesca.
1: Vamos que vamos!
2: Demorou, mas daqui a pouco tamo bom.
0: 999-19-9752. Telefone pra você mandar sua mensagem. A primeirinha aqui, ó. Os quatro caldeiros que começa.
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0: teve que fazer, né? Guilherme Benuto, também Simone Mendes aqui, ó. Mande um oi. 17h32, eu volto já.
1: É sucesso, Brasil!
2: Obrigada, meus amores.
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0: barbarita, né? Ó, já são aqui 17h43.
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0: Olha, 5h43, um abração pra você que tá sintonizado comigo. Essa barbaritarde.
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0: 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Uma segunda-feira.
1: Vai dar sabonete.
0: Uma segunda-feira hoje, uma... 15 de junho de 2026, ó.
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0: Oh, passa rápido o tempo, comadre. Né? Metade do mês aí, praticamente, já. Metade do mês de junho.
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0: Temperatura na marca dos 14 graus aqui em Rio Azul. É que tá, meu compadre velho, tudo certinho? Espero que esteja tudo bem contigo, tudo certinho, tudo bacana. Uma semana que tá começando, né? Olha só, lembrando, peço desculpas pra você atuar aqui já nesse momento, né? Meu compadre velho, tô rouco hoje, né? Demorou. Aliás, estamos quase sem voz, hein, ó. Mas não vamos se entregar, gurizada. Não vamos se entregar. Deus quiser, até quarta-feira nós estamos tinindo aí, ó.
1: Tem umas 30 bombeando com
0: os... Faz parte, né, comadre?
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0: verde. Olha, hoje no nosso calendário, então 15 de julho de 2026. Quando se passaram 166 dias, estamos aí, ó, na 25ª semana. Ano de hoje é crescente, é o dia da emancipação do Acre, dia mundial do vento.
1: Né?
0: Dia mundial da conscientização também, aqui, ó, da violência contra a pessoa idosa, tá, gente? E uma baguada, uma segunda-feira, né? Como é que foi teu final de semana? Tudo certinho?
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0: Olha, quero falar pra você aqui, ó. 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Certinho. Boa tarde, Denilson. Toque a música Vontade Dividida. Quem tá mandando essa mensagem? A Elizabeth, né? Ô, Elizabeth, como é que tá? Tudo certinho? Especial de primeira?
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0: Tá curtindo a programação, né?
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0: Diz ela aqui, ó. Ótimo final de tarde pra você. Obrigado, viu? Ô, Elizabeth. O pessoal do Lajar tá curtindo a gente aqui, né? Já vai sair aí a Vontade Dividida.
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0: Olha, boa tarde, mande a música O Que Tem a Rosa para o Antônio Gabriel Roça, que hoje faz aniversário, né? Completando seus 6 aninhos. A pedido dos padrinhos, do Joel, da Fabiana, do Primo, o Eric Cauã, o pessoal de Faxinal São Pedro. Ô, oh, povo de Faxinal São Pedro. É que tão aí, tudo certinho. Ó, tudo certinho. Inclusive, sabadão fizeram a festa aí, né? Do Antônio. Ô, Antônio! Um abração pra você, que Deus abençoe, saúde, paz, felicidade. Falar nisso, o Anthony mandou mensagem pra mim também. Anthony, fala aí, Anthony.
3: Ô, Galvão, vamos ver se você toca uma música, porque eu tô de aniversário hoje. Beleza, então, Galvão.
0: Beleza.
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0: Nem que volte o cheque, né, Anthony? Que satisfação, né? Um abração pra você, um abração lá pro seu paizão, lá pro... amigo Cassiano Roça, pra doutora Keila, que é mãe do Anthony. Um abraço pra toda a família de vocês, né? Desculpa não poder dar a empolgação máxima que eu sempre dou aí, ó. Porque eu tô rouco, né? Se tivesse bicho velho, meu Deus do céu! Eu tô igual um senhorzinho hoje, né? Eu tô com uma voz bem velhinha hoje. Que é bom pra vocês terem uma noção daqui uns anos como eu vou estar, né? 17h47. Já vai sair então aqui O Que Tem a Rosa. Né? Tem a Rosa aí especialmente lá. Lá pro Anthony. Anthony, fique pertinho do rádio, Anthony. Ó. A música da sequência já vai ser a sua, tá bom? Boa tarde, Denilson. Olha, toque Lagartixa Baia. É o Marlon Ciúta. Como é que tá, Marlon, velho? A Abraço pra ti, um abraço pra toda a família Silta. Boa tarde, toque a música Caçada de Tatu. Olha o Paulinho Mocelinha, o Rafael Schneider. Que tal, Rafael? Um abração pra ti, comandante, ó. Um abraço pra toda a família Schneider, que estão sempre ouvindo a gente também, ó. E maravilha com essa gurizada, olha.
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0: Aproveitar essa voz rouca aí, dá pra fazer umas vozes diferentes hoje, né? As vozes meio sofridas, né?
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0: Deus do céu, olha. Tem mais aqui, olha quanta mensagem, rapaz do céu, né? Boa tarde, Denilson, tudo bem? Denilson, mandei a música do grupo Cordiona, Flor do Rancho. Olha, agradeço se for atendida. É a Leonice Reibem, né? Do Marumbi dos Ribeiros. Ela aqui, ó. Ou mateando saudades com o grupo Cordiona.
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0: Eu tive sábado em Rio Azul. Que maravilha, é verdade, né? A Leonice, ô Leonice, um abração pra você, um abraço pra toda a sua família.
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0: Obrigado pelo carinho, viu? Obrigado pela audiência, pela sintonia. A Leonice, acho que me viu aqui na frente da rádio, né, Leonice? Satisfação, obrigado pelo carinho e pela audiência de vocês aí, viu? Povão querido lá do Manubi. Me perdoe por estar louco, né? Falei até com ele agora aqui. Cachorro, cara, óssea. Mas logo, logo vamos tá bom, bicho velho. Eu acho que lá por quarta-feira estamos 100%. Não.
6: Mas é quentinho.
0: Vamos fazer o seguinte. Eu vou trazer indicação aqui. Quando essa aqui vai lá pro Antônio, né? Que tá de aniversário.
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0: Fazendo 6 aninhos hoje, né, Antônio? Deus abençoe você grandemente. Saúde, paz, felicidade. Continue sendo esse carinha aí, ó. Sensacional, viu? E dá orgulho pra toda a sua família. Pra todos nós que conhecemos você, viu? Deus te abençoe grandemente. Ô, Antônio, olha, parabéns, saúde, paz, felicidade. Vamos trazer a moda dele aqui, ó. Ah! Ele adora essa moda, ele sabe cantar essa aqui, né? 17:50.

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3: Esta música é uma...
4: Esta música...
3: Chão ao jagunço Vicente...
4: 1610, mais ou menos.
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4: Olha, já são aqui, estão olhadinho no meu relógio, 18h23 por aqui. Já mandou tua mensagem pra mim ou não? Não mandou, então manda. 99919-9752. Perdoa o Denilson hoje, tá? O meu rouco, meu compadre, minha comadre. Logo, logo tamo bom, hein, né? 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Meu amigo César Bialuca. Olha, a 18ª campanha do Agasalho tá rolando, hein? É, dessa 18ª campanha do Agasalho, Sesc Senac e RPC 2026. Já tá um sucesso. A gente falou bastante semana passada aqui, ó. E já foi, olha, encher uma caixa enorme de dia a dia de doações. Né? Então, se você tem ainda, meu compadre, você tem uma roupa, tem uma blusa, tem uma camisa, tem uma calça. Ah, mas eu vou jogar no lixo, não presta, de repente presta, né? Então, se você tem alguma coisa que pode fazer doação aí, ó. Pra quem vai receber é muito, viu? Aproveita. E a Rádio Talento FM é um dos pontos de coleta aqui do Rio Azul dessa campanha, tá bom? Você pode passar aqui na emissora, tem uma caixa enorme ali, ó. Na recepção ali. A caixa do meu tamanho, ó. Chega ali e vai deixar a sua doação, tá bom? São 18h26. Um abração lá pra Célia. A Célia tá lá em Curitiba ouvindo a gente, né, Célia? Mandou assim, ó, olha. Bom final de tarde, garoa frio. Dia todo em Curitiba, né? Olha, se possível, toque, olha no retrovisor do Gustavo Lima. Te agradeço muito. Obrigado, viu, Célia? Um abração pra você, um abraço pra esse povo querido. Lá de Curitiba. Aqui tá Curitiba. Especial de primeira, né? Ai, ai, ai, né? Como é triste se você querer falar e não sair a voz direito, não? Oi, toque uma pra mim. Tô tomando chimarrão, escutando você. Minha amiga Dirce Klenk, como é que tá, Dirce? Um abraço pra você, um abraço pra toda a família Klenk. Tomando aquele mate especial de primeira, especial de bom, né? É assim, tá meio friozinho, tá gostoso, né?
5: Eu sou um gato.
4: É bom pra tomar um chimarrãozinho, é bom pra tomar um cafezinho preto. Comer um bolinho.
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4: Mas o que é bom também, meu comadre? É muita coisa boa, né?
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4: Tomar um vinhozinho, né?
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4: Tudo de bom, não é?
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4: Não tenho medo de nada.
5: Todo gaúcho.
4: Ai, ai, ai, ai. Espero que amanhã já esteja bem melhor, porque olha, não tá fácil, viu? É, meu compadre velho. Vamos que vamos. Deixa eu ver que horas são aqui, ó. exatamente 18h27 no seu relógio. Eu vou trazer a indicação da Célia. Gustavo Lima canta aí, ó.

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0: parede.
1: Que tarça faiada que deu o quê?
0: Meu Deus do céu, né?
1: Ali, né? Ai, ai, é pra você que tá ouvindo o rádio, tá estranhando, entendeu? Isso aí, ó. Tamo mais, como diz a gurizada, essa é a piazada mais nova, fala assim, né? Tamo falando só na maciota hoje.
0: Bem devagarzinho.
1: Ai, pessoal que tá ouvindo o rádio, o Denilson tá rouco, tá, gente? Tô rouco, né? Tamo levando daquele jeitão, né? Os trancos e barrancos. Mas até quarta-feira, se Deus quiser, estamos tudo bebão, ó. Estamos tinindo, né? Tudo faz parte, meu compadre. Já são 6h52. Um abração pro Ciborrão que tá ligado comigo aqui, ó. Perguntando, Denilson, vai chover ou não vai? Esses quem chupa? Em vez de aproveitar o tempo bom, grisado, olha. Eu vou trazer na sequência a previsão do tempo pra vocês aqui. Tá? O que você acha, compadre? Vai chover ou não vai? Você vai
0: desapiazada aí. Se virar o vento, né?
1: Vou dar um abraço para essas pessoas que conversaram comigo aí, né? É, lá no festival que eu estive fazendo a apresentação aí na sexta-feira. O festival Canta Rio que teve aqui em Rio Azul, né? Eu tive a oportunidade de estar apresentando esse festival aí em convite, né? Convite do prefeito Leandro Jasinski. Estive lá fazendo a apresentação aí, ó. Muita gente veio conversar, mas Denilson, eu não conhecia você, Denilson.
0: É, você viu só? Muita gente mais achava que você era maior. Achava que você era um gordão.
1: É, nada contra, né, compadre velho? Achava que você era mais, como é que fala? Mais saliente. Ah, meu Deus do céu, ó.
0: É tudo isso aí mesmo, né? Não tem muito o que fazer, não.
1: Só que sábado tava bom, né? Sábado não, é sexta-feira, né? Sexta-feira tava bom aí, ó. Aí hoje eu tô rouco, né, compadre? Sábado pra cá fiquei rouco. Mas tudo faz parte, não? Ó, quero agradecer de coração o carinho das pessoas que vieram conversar comigo, não?
0: É, compadre, velho.
1: Pessoal que pediu pra mim mandar música, mandar abraço. Olha, se eu não anotar, esqueça, não? Só mandando mensagem aqui na rádio pra me lembrar ali, tá bom? Falar nisso, mandar um abração especial pro pessoal lá no Saltinho, me ouvindo lá. Um abraço lá pra Bianca, um abraço, um beijão pra Bianca, um abração também pro amigo Celso Stansky, pra toda a família Stansky do Saltinho que estão vindo a gente lá. Um abraço pra vocês, viu?
0: Que barbaridade, né, meu compadre?
1: De jeito, compadre. Olha, mande a música com Francisco Vargas. A nós aqui, o Jailson Barros dos Santos, a Roseli das Neves, o Paulo Barros dos Santos, pessoal de Faxinal dos Elias, né? Estão aí tudo certinho, ó.
0: Que barbaridade.
1: Esse aqui é o fundo musical, tá? Sônia Iacoski, que a Sônia mandou pra nós aqui. Olha, ela mandou assim, ó. Que a mão de Deus esteja sobre você, protegendo, abençoando sua noite. Boa noite, boa noite. Tudo tranquilo? Olha, meio gripado, parece.
2: Nossa, tá chegando essa...
1: Como é que foi o final de semana? Ótima noite.
2: Passe pro tanque, lava toda a roupa.
1: Boas melhoras, que Deus abençoe sempre. Obrigado, viu, Sônia? Pra te contar, por incrível que pareça... Não é gripe não, né? Só uma irritação na garganta que eu tive mesmo, né? Que sirva de conselho pra você que tá ouvindo aí. Eu tava no frio e fui tomar um copo de quentão, rapaz. Foi um choque térmico que deu na garganta, né? Já faz 2 dias, né? É, rapaz, olha. Não acreditava muito, pra falar a verdade, em choque térmico aí nas cordas vocais, mas... Agora eu sou prova disso, viu? Se você estiver num ambiente muito gelado, muito frio aí, não tome nada quente em cima, tá, gente?

0: No máximo eu vou estar tinindo, tá? Eu vou estar bom já, né? Eita! Mais mensagem aqui, né? Aliás, deixa eu ver essa mensagem de áudio que chegou aqui. Oi!
1: Boa noite, Edenilson.
0: Boa noite.
1: Roda uma música bem campeira para o Antônio Cruz, que está de aniversário no dia de hoje. Meus parabéns para ele. A pedido de Ronaldo Cruz e Zenit Urski, do Faixão São Pedro.
0: Que maravilha! Antônio Cruc! Ô Antônio! Parabéns, saúde, paz, felicidade pra você, tudo, tudo de bom! É tarde, só gente boa fazer aniversário hoje, né? Antônio Cruc também, lá o Antônio também, né? Filho do Cassiano, da doutora Keila. O Antônio Rossi tá fazendo aniversário hoje também, né? 6 aninhos do Antônio hoje, né? Antônio! Mais uma vez, um abração pra você. Deixa descansar. Vamos embora! Acho que fico. Vamos embora. Tem que dar o safanhado que deu o que avança. Meu Deus do céu, né? Quando você tá rouco, né? Você vai falar que as notas mais altas dá uma derrapada na curva, né? Acho que vou. Do jeito que a coisa tá. Tudo faz parte. Já são 18h58. Tenho medo que muita mensagem chegando aqui, ó. Obrigado de coração vocês pela audiência. Espero que amanhã esteja um pouquinho melhor, tá bom, gente? Beijo pra vocês na sequência. Tem a Voz do Brasil e depois tem Claudinho Cordeiro. Um super parada total, tá bom? Eu volto amanhã. Estressada, estressada. Vamos trazer a última, compadre, velho. Nós vamos mandar pra tudo vocês aí, tá bom? Obrigado pela audiência. Vamos que vamos.
2: Não é fácil aguentar essa mulher.
0: O que você... Desse jeito, fecha a programação assim, ó.

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1: Em Rússia, também haverá espaço para conversas sobre disputas econômicas entre as grandes potências, segurança, saúde e inteligência artificial. O Brasil vai participar de duas sessões plenárias no fórum. Na primeira, dedicada às parcerias internacionais para o desenvolvimento, Lula deve defender a manutenção dos recursos destinados à ajuda oficial aos países mais pobres. Na segunda sessão, com a presença brasileira, o debate será sobre crescimento econômico equilibrado. Neste tema, Lula deve voltar a defender a reforma das instituições internacionais criadas após a Segunda Guerra Mundial. É o que se costuma chamar de sistema de governança global, como os órgãos da ONU, a Organização Mundial do Comércio e outros. O Brasil vem defendendo que o formato desses organismos foi feito num outro contexto de mundo, em que existiam menos países. E daí a necessidade de reformas para aumentar a representatividade, especialmente no sul global. O secretário de Assuntos Econômicos e Financeiros do Ministério das Relações Exteriores do Brasil, embaixador Felipe Fox Drummond, explicou a postura do Brasil.
2: Como é que você tem um crescimento equilibrado com as estruturas de governança não reformadas? Um exemplo clássico disso é a OMC. Nós estamos fazendo um grande esforço, o Brasil, em conjunto com diversos outros países, para fazer uma reforma da OMC, e a reforma da ONU, das Nações Unidas, também é algo que cabe nesse texto.
3: Luana, o que deve sair de prático nessa reunião do G7?
1: Olha, Luciano, do encontro aqui em Evian, devem sair 7 documentos com assuntos considerados prioritários pela presidência francesa. Entre eles está o combate ao narcotráfico, as questões de saúde e proteção online de menores de idade. O Brasil não participa das negociações finais desses textos, mas foi convidado a enviar contribuições. Outro tema considerado prioritário pela presidência francesa é a discussão sobre minerais críticos. E a posição brasileira é que os países produtores não devem se limitar a apenas exportar matéria-prima, mas também desenvolver cadeias produtivas locais capazes de agregar valor aos produtos, o que leva a mais geração de emprego e renda para a população. Também haverá um almoço na quarta-feira de trabalho entre os líderes do G7 e CEOs de empresas de inteligência artificial. O presidente Lula retorna ao Brasil na quarta-feira. Mariana e Luciano.
4: Obrigada, Luana. Karen, bom trabalho aí na cobertura da reunião de cúpula do G7 na França.
3: Neste fim de semana, o presidente Lula assinou a sanção de uma nova lei que vai promover mudanças profundas na gestão do transporte público em todo o país.
4: O novo marco legal do transporte público coletivo urbano vai modernizar o sistema e melhorar as formas de financiamento, que deixarão de ser ancoradas apenas na tarifa paga pelo passageiro.
3: Além disso, a regulação sobre as operadoras também será aprimorada, resultando em mais qualidade no serviço prestado.
4: Para explicar essas mudanças, nós conversamos hoje mais cedo com o secretário nacional de mobilidade urbana do Ministério das Cidades, Marcos Daniel de Souza Santos. Acompanhe. Olá, secretário. Vamos começar explicando para o nosso ouvinte o que é esse novo marco legal. Ele, pelo que eu entendi, ele dá diretrizes gerais, né, sobre todo o funcionamento do sistema de transporte público coletivo. Financiamento, planejamento de linhas, integração regional. O senhor pode explicar melhor para a gente?
5: Olá, Mariana, Luciano, tudo bom? Obrigado aí pela oportunidade da gente explicar um pouco sobre o marco legal que foi aprovado e sancionado nesse final de semana pelo presidente Lula. Esse texto de lei é muito importante porque quem faz acontecer o transporte público são os municípios nos seus territórios e os governos do estado, né? E há uma necessidade muito grande da gente fazer esse serviço melhorar no país, se expandir. E para isso ele precisa de normas e regras nacionais, que é a função da União. Então a lei ela cumpre esse espaço aí de atualizar, né, as normas para os municípios prestarem esse serviço para a população, prestarem com qualidade, financiar, organizar o serviço de transporte público. Parece simples, mas a gente tem nessa norma, ela abarca desde uma linha de trem ao metrô, a um corredor de ônibus, a um ônibus convencional, a um micro-ônibus, a serviços de barca. Então, O transporte público acontece de várias formas e vários modos em vários territórios e precisa de diretrizes nacionais para que a população possa ser atendida com a qualidade que merece.
3: Um dos focos principais da nova lei é a questão do custeio, né? Ela propõe que esse custeio tenha outras fontes além da tarifa paga pelos passageiros. E também muda essa lógica, né, de preço dividido pela quantidade de passageiros transportados, não é isso, secretário?
5: Exatamente. A norma propõe a gente olhar o serviço de transporte, todos os modos, no território, avaliar quanto custa, se ele é adequado, se está nas condições de qualidade para atender a população, e a partir desse custo a gente entender que o poder público vai manter esse serviço funcionando com receitas que vêm da tarifa, mas que no passado dependia somente da tarifa e agora é possível colocar outras fontes de recursos para manter esse serviço e manter a qualidade. Então ele traz essa segurança jurídica para que os novos contratos e até os contratos que já existam consigam olhar qualidade, oferta e equilíbrio econômico de quem vai manter esse serviço, os operadores privados ou até operadores públicos. Então fica claro agora que para manter um serviço tão importante, não dá para depender somente da tarifa. Precisa vir outras fontes de recursos que o poder público tem que se organizar e para isso precisa ser dado muita transparência e controle social.
4: É, inclusive tem uma lógica também de, por exemplo, deixar de cobrar pelo passageiro em si e passar a cobrar por quilômetro rodado, né? Isso tem a ver com uma preocupação que essa nova lei tem em favorecer o atendimento em regiões periféricas, em linhas que tradicionalmente são negligenciadas pelos operadores, porque elas não são tão rentáveis assim. Essa mudança aí de paradigma, de forma de cobrança, ela também ajuda nesse aspecto.
5: Exato. A lei, ela traz o princípio da universalização, ou seja, levar um serviço público, que é o serviço de transporte, a todo o território. Como ele é um direito social, a gente tem que olhar muito para quem realmente mais precisa, as populações mais vulneráveis, afastadas, que não têm condição, muitas vezes, de acessar oportunidades nas cidades. Então, a gente precisa repensar a rede de transporte, esse serviço, as linhas, os sistemas de trilho para atender essa população e não depender somente da tarifa, porque senão você vai numa lógica de só vou onde tem passageiro que consegue pagar tarifa e se você não consegue ter essa arrecadação, você não vai ampliando a oferta do serviço público. Então é importante o poder público entender que ele precisa agora se organizar, o executivo, o legislativo e o próprio judiciário entendendo a importância do transporte público para levar esse serviço a toda a população do território, principalmente para quem mais precisa.
3: Outra inovação da lei é a associação de instrumentos urbanísticos e tributários com o serviço de transporte público. Quer dizer, um grande empreendimento urbano, por exemplo, teria que fazer investimentos no transporte público. É isso, secretário?
5: A gente tem que entender que o transporte ele ocorre no território da cidade, né? E tem locais que tem uma maior demanda e outras não, e existe um impacto nos empreendimentos. A lógica muitas vezes é uma lógica viária de fluidez do trânsito e é compreensível ter isso, mas a gente pode ter empreendimentos que pensem que quem vai acessá-los vai por meio do transporte público. Isso traz uma economia para a cidade como um todo, né? Então a gente tem que olhar a coletividade, o transporte público tem que ser pensado dessa forma. A gente vive num território de uma cidade utilizado ali por muitas pessoas e o transporte no nome já diz, coletivo, é para todo mundo. Então quando a gente pensa no desenvolvimento das nossas cidades com transporte, a gente tem que pensar os empreendimentos também com o olhar do usuário do transporte público e de toda a população.
4: É, se pensa no estacionamento, né? Tem que pensar também na chegada do ônibus, enfim, do metrô.
5: Exatamente.
4: Agora,
5: eu acho que esse princípio é importante, de fato, para quem está planejando as cidades, né? É um olhar a mais, né? De não só pensar no trânsito, mas também pensar no transporte público.
4: Agora, secretário, para a gente encerrar, é importante a gente lembrar que tudo isso é feito com diretrizes do governo federal, mas executado mesmo por estados e municípios lá na ponta, né? Ou seja, a gestão de todos esses instrumentos legais que essa nova lei traz, ela vai ser feita pelas prefeituras para favorecer o transporte local.
5: Exato, a titularidade que a gente chama, né, quem realmente vai dizer qual é a linha que vai atender aquele bairro é quem vive naquela cidade. São as prefeituras com participação da sociedade. É ali que a gente tem que discutir realmente se o serviço está atendendo a população ou não. O governo federal dá diretriz, mas ele também entra financiando, dando assistência técnica, induzindo, que tem esse poder de fazer. Então, ele tem um papel também nessa lei, que é de dar esse suporte aos municípios e às regiões metropolitanas, mas esse protagonismo fica ainda com quem vive no território. A gente entende que é importantíssimo. E o marco legal coloca isso. Escutam a nível local, cobrem a nível local, venham também cobrar a nível de governo federal, mas entendo que as soluções vão partir de quem vive nos territórios.
3: Nós conversamos com o secretário nacional de Mobilidade Urbana, Marcos Daniel dos Santos. Muito obrigado, secretário, pela entrevista aqui à Voz do Brasil.
5: Eu que agradeço a oportunidade.
4: Mais de 9 mil vagas de graduação em universidades públicas.
3: Estão abertas essa semana as inscrições para o Sisu Mais, que vai preencher as vagas remanescentes da etapa regular do Sisu.
4: É a primeira vez que uma seleção desse tipo será realizada pelo MEC.
6: Os estudantes interessados em ocupar uma vaga em um curso de graduação em uma instituição pública de ensino superior terão mais uma oportunidade com o Sisu Mais. Será uma espécie de repescagem das vagas que não foram preenchidas na etapa regular do Sistema de Seleção Unificada 2026. É a primeira vez que o Ministério da Educação realiza o Sisu Mais. Estão sendo ofertadas 9.436 vagas em 532 cursos. Quem for classificado começa a estudar no segundo semestre. De acordo com o MEC, a adesão é voluntária. Cada universidade decide se participa e quais cursos disponibiliza. As inscrições para o Sisu Mais começaram nesta segunda-feira e vão até a próxima sexta-feira, 19 de junho, no site sisualuno.mec.gov.br. Ao acessar o sistema, deve ser feito login da conta gov.br. O candidato poderá escolher até duas opções de curso, turno, local de oferta e instituição. Para se inscrever, o estudante precisa ter participado de uma ou mais edições do Exame Nacional do Ensino Médio nos últimos 3 anos e ter concorrido a vagas na etapa regular do Sisu 2026. Para a seleção, será considerada a edição do Enem com melhor média ponderada. Os resultados saem no dia 24 de junho. Gabriela Noronha para a Voz do Brasil.
3: Alívio no bolso de estudantes que renegociaram dívidas pelo Desenrola Fiéis.
4: Após 30 dias de operação, o Ministério da Educação já contabilizou mais de 100 mil acordos firmados, o equivalente a 5 bilhões e 300 milhões de reais de dívidas renegociadas.
3: Aqueles que têm contratos firmados até 2017 e ainda não participaram podem aderir até o dia 31 de dezembro.
7: Após um mês de lançamento, o Desenrola Fiéis já implementou 100.209 renegociações de contratos do Fundo de Financiamento Estudantil, o Fiéis. Isso equivale a 5 bilhões e 300 milhões de reais em dívidas renegociadas em todo o país. O saldo das dívidas foi reduzido para 1 bilhão e 130 milhões de reais. Esse resultado reflete a adesão dos estudantes ao programa, que possibilita descontos de até 99% sobre o valor consolidado da dívida, conforme o perfil do contrato e o tempo de inadimplência. O Desenrola Fiéis tem potencial para beneficiar mais de 1 milhão de estudantes com contratos firmados até 2017 e que estavam na fase de amortização em 4 de maio de 2026. O prazo para aderir à renegociação vai até 31 de dezembro de 2026. Basta acessar os canais digitais dos agentes financeiros responsáveis pelo contrato. Com a confirmação do pagamento, ocorre a retirada do nome do estudante e dos fiadores dos cadastros de inadimplência. Com locução de Thaís Vitória, reportagem Daniele Popov.
4: Na sexta-feira, nós falamos aqui na Voz do Brasil sobre o Move Brasil Entregadores Move Brasil Entregadores e Moto App, que vai facilitar a aquisição de bicicletas elétricas e motos para quem trabalha com entregas por aplicativos.
3: Mas o Move também está avançando em outras frentes.
4: No braço do programa voltado para aquisição de caminhões e ônibus, os financiamentos já estão sendo aprovados.
3: Só da linha do BNDES já foram contratados 3 bilhões de reais.
8: modernizar a frota nacional de veículos pesados, de cargas e passageiros. Com esse objetivo, o governo do Brasil disponibilizou 21 bilhões de reais em crédito para financiamento desses veículos, dentro do programa Mover Brasil, caminhões e ônibus. A maior parte dos recursos será liberada via Tesouro Nacional. Somente dos recursos liberados via Banco Nacional de Desenvolvimento Econômico e Social, o BNDES, já foram contratados 3 bilhões de reais desde o fim de maio. O diretor de Desenvolvimento Produtivo, Inovação e Comércio Exterior do BNDES, José Luiz Gordon, fala sobre o andamento do programa.
9: Essa linha já está disponível, já está sendo utilizada. Taxa de juros ali que variam entre 11 e 12% ao ano, um instrumento que ajuda muito a capacidade de investimento, a renovação de frota, uma frota mais nova, mais eficiente ambientalmente.
8: A linha de crédito do BNDES já contabiliza quase 5 mil operações em 1.056 municípios de todas as regiões do país. A média por operação foi de R$1.300.000, sendo a maior parte destinada aos donos de frotas. Mas também já foram aprovados 43 milhões de reais para clientes autônomos em 104 operações. O caminhoneiro e diretor da Confederação dos Trabalhadores em Transportes Logísticos, Carlos Alberto Littdemer, fala dos pontos positivos da medida.
10: Um fundo garantidor, ele dá condição de que aquele caminhoneiro que não tenha um score ideal para o banco, né, ou não tenha as garantias necessárias para que realmente ele possa dar uma melhorada. Senão, fora isso, ele jamais conseguirá fazer qualquer forma de investimento. O alongamento do prazo, né? Ele também é um facilitador, né?
8: As condições de financiamento variam conforme o perfil do beneficiário. Para transportadores autônomos, o prazo é de 120 meses, com 12 meses de carência. Para empresas de carga, o prazo para pagamento pode chegar a 60 meses, com 6 meses de carência. Já para empresas do setor de transporte de passageiros, o prazo é de 120 meses, também com 6 meses de carência. O programa prevê um limite de crédito de até 50 milhões de reais por cliente. Reportagem Cleide Lopes.
11: O governo do Brasil abriu crédito extraordinário de mais de 337 milhões de reais para intensificar a proteção florestal e o monitoramento ambiental.
3: A medida provisória foi publicada hoje e a verba vai ser executada pelo IBAMA e pelo ICMBio.
11: Do total, quase 195 milhões serão destinados para ações de prevenção e controle de incêndios florestais em áreas federais prioritárias e fiscalização ambiental.
3: Os recursos serão utilizados para despesas como mobilização de equipes, remuneração de brigadistas temporários e aquisição de equipamentos de proteção individual.
11: Foi incorporado ao SUS um novo tratamento para um tipo agressivo de leucemia.
3: E deve estar disponível aos pacientes no prazo de 6 meses.
12: A leucemia mieloide aguda é um tipo de câncer agressivo que afeta os glóbulos brancos na medula óssea. Entre os principais sintomas estão cansaço, anemia, infecções frequentes, perda de peso, febre, falta de ar, hematomas e sangramentos. Os pacientes do Sistema Único de Saúde com esse diagnóstico e que não podem se submeter à quimioterapia intensiva passam a contar a partir de agora com uma nova opção de tratamento. Trata-se da combinação de dois medicamentos, venetoclax com azacitidina, incorporada ao SUS pelo Ministério da Saúde. O tratamento é indicado para pacientes adultos com leucemia mieloide aguda recém-diagnosticada. A medida beneficia principalmente pessoas idosas ou com condições de saúde que dificultam um tratamento convencional. A previsão do governo federal é que a nova terapia esteja disponível na rede pública em até 180 dias. Natália Koslick, para a Voz do Brasil.
11: Para ajudar no combate a crimes digitais contra crianças e adolescentes, foi criado um canal de denúncias pela Agência Nacional de Proteção de Dados.
3: O novo canal busca facilitar o recebimento de relatos sobre violações de direitos por parte das plataformas na internet, como falhas na aferição de idade e ausência de segurança por padrão.
11: Os relatos devem ser de casos específicos e não genéricos e relacionados ao descumprimentos administrativos previstos no Estatuto Digital da Criança e do Adolescente.
3: O objetivo é ajudar no monitoramento e fiscalização de plataformas digitais e empresas que atuam no ambiente virtual.
11: Para denunciar, basta preencher o formulário disponível na plataforma da agência em www.gov.br/ANPD.
3: Hoje o pagamento do abono salarial para os trabalhadores nascidos em julho e agosto.
11: Mais de 4 milhões de trabalhadores vão receber ao todo 5 bilhões e 500 milhões de reais com pagamentos realizados pela Caixa Econômica Federal.
3: O benefício varia de R$ 136 a R$ 1.621, de acordo com a quantidade de meses trabalhados no ano base 2024.
11: Tem direito ao abono aqueles que receberam remuneração média de até R$ 2.766 com cadastro no PIS/PASEP pelo menos 5 anos.
3: Os valores ficam disponíveis para saque até o encerramento do calendário, em 30 de dezembro de 2026.
11: E essas foram as notícias do Governo do Brasil.
3: Uma realização da Secretaria de Comunicação Social da Presidência da República.
11: Com produção da empresa Brasil de Comunicação.
3: Fique agora com as notícias do Poder Judiciário e do Congresso Nacional. Boa noite.
11: Boa noite para você e até amanhã.
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15: Supremo Tribunal Federal valida a inclusão automática de novos servidores federais em plano de previdência complementar. Para o STJ, a citação de empresa estrangeira por meio de representantes no Brasil exige prova da representação. Oiapoque recebe ação itinerante da Justiça do Trabalho com serviços gratuitos à população. Boa noite, eu sou Walter Lima. O Supremo Tribunal Federal validou a inclusão automática de novos servidores federais em plano de previdência complementar. O plenário considerou que a regra é constitucional e não afasta o direito de escolha do servidor, que pode ser exercido posteriormente. Marcela Luiza.
16: Ao analisar o caso, o relator ministro Nunes Marques entendeu que a facultatividade prevista na Constituição está preservada, já que o servidor tem liberdade para decidir se deseja ou não permanecer no sistema. O ministro destacou que a legislação garante o cancelamento da inscrição a qualquer momento e prevê a devolução das contribuições com correção monetária nos casos de desistência em até 90 dias.
15: É nula a citação de empresa estrangeira por meio de suposta representante nacional sem prova concreta dessa representação. Essa decisão é do STJ, Fátima Uchoa.
17: A quarta turma do STJ deu provimento ao recurso especial da companhia coreana Hyundai Corporation para declarar nulos os atos processuais praticados desde a citação realizada por meio da Hyundai Caoa do Brasil em ação de cobrança, rescisão contratual e indenização ajuizada por empresa brasileira que alega não ter recebido acessórios de telefonia celular pelos quais pagou. A Justiça do Rio de Janeiro considerou válida a citação, mas o STJ entendeu que esse ato só seria válido se a representação tivesse sido comprovada, o que não ocorreu. Assim, sem representante formal confirmado, a Hyundai deveria ser citada diretamente na Coreia do Sul por carta rogatória. O voto que prevaleceu no julgamento foi o da ministra Isabel Galotti.
15: Equipes da Justiça do Trabalho e de órgãos parceiros chegam ao município de Oiapoque, no extremo norte do Amapá. É a itinerância Cidadania aqui com você, para atender as aldeias indígenas. Rafael Silva.
18: As ações vão ocorrer de quarta a domingo. Primeiro na aldeia Manga, sábado e domingo será a vez da aldeia Espírito Santo. Pela Justiça do Trabalho, além de receber orientações, Os moradores da região também vão poder denunciar e resolver questões trabalhistas e previdenciárias e até solucionar conflitos. Mas vai ter também outros serviços, como emissão de documentos, orientações jurídicas diversas e atendimento na área da saúde.
15: Quatro legendas exibem propaganda partidária nesta semana. Programas vão ao ar na terça, quinta e no sábado, entre 19h30 e 22h30. Mariana Fabri.
19: Nesta semana, o Partido dos Trabalhadores, o Partido Liberal, o Partido Comunista do Brasil e o Partido Social Democrático exibem propaganda partidária nas emissoras de rádio e televisão. O tempo de propaganda depende do número de deputados federais eleitos pelo partido nas eleições gerais de 2022. Por isso, PT, PL, PSD têm direito a 10 minutos cada. Já o PCdoB conta com 5 minutos. A propaganda partidária promove o programa e as atividades do partido e divulga o posicionamento sobre temas políticos e sociais. Em anos eleitorais, como 2026, esse tipo de propaganda só é transmitida no primeiro semestre.
15: Governo Federal e FUNAI pagarão 10 milhões de reais por violações contra indígenas na década de 70 em Mato Grosso. A sentença também determinou a conclusão da demarcação em até 2 anos. Vanessa Pereira.
20: Depois de 50 anos, o MPF obteve a condenação na justiça contra o governo federal e a FUNAI por remover na década de 1970 indígenas Tapaiuna do território tradicional, próximo a Diamantino, em Mato Grosso. Na sentença foi determinado o pagamento de indenização por danos morais e coletivos para a comunidade indígena no valor de 10 milhões de reais. A conclusão da demarcação das terras em até 2 anos e um pedido público de desculpas.
15: 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Boa noite.
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22: Eu sou Paula Groba.
23: E eu sou Ricardo Nakaoka.
22: E estes são os destaques de hoje do Jornal do Senado, que começa agora.
23: Senado pode analisar compensação para médico que prestar assistência durante voo.
22: Projeto endurece punição para quem induz crimes em escolas e shoppings.
23: Bombeiros podem passar a receber recursos de emendas da saúde.
22: Boa noite.
23: Boa noite.
22: Uma emergência médica a 10 mil metros de altura pode transformar um voo tranquilo em uma corrida contra o tempo. Nessas horas, a ajuda de um médico entre os passageiros pode fazer toda a diferença.
23: Para reconhecer esse trabalho voluntário, o Senado pode analisar um projeto que prevê algum tipo de compensação aos profissionais que prestarem socorro durante viagens aéreas. Os detalhes com o repórter Alexandre Campos.
24: Autor do projeto, o senador doutor Irã, do PP de Roraima, lembrou que o médico que presta assistência ainda é obrigado a preencher formulários após o pouso do avião com informações sobre os procedimentos adotados durante o voo. Pela proposta, a companhia aérea vai ter 2 opções. Inserir no seguro que é obrigada a contratar uma cláusula prevendo a compensação ao profissional da saúde que agir nessas situações, ou, por conta própria, oferecer algum tipo de ressarcimento, como pagamento em milhas ou upgrade em viagem futura.
25: Você sabe que nós temos uma população que tem envelhecido muito. E quanto mais envelhecemos, mais agravos nós ficamos suscetíveis. E muitas vezes a gente encontra pessoas idosas que às vezes não tomaram suas medicações antipertensivas, suas medicações para controlar sua glicose, enfim, o que torna muito frequente a necessidade de um atendimento médico nos aviões.
24: Na justificativa de seu projeto, o doutor Irã, que é médico, lembrou que o Conselho Federal de Medicina confirmou o entendimento de que é devido a algum tipo de compensação ao profissional pela prestação de socorro durante voos.
22: E o senador Eduardo Girão, do Novo do Ceará, lamentou a morte de 7 jovens atletas cearenses em um grave acidente ocorrido na rodovia estadual CE 187. Durante a sessão de hoje no Senado, ele pediu um minuto de silêncio em homenagem aos jogadores de basquete falecidos.
23: Girão lembrou que os jovens participam da Copa Sobral de basquete e regressavam para Juazeiro do Norte quando o ônibus em que viajavam tombou às margens da rodovia.
0: Neste momento de profunda dor, eu quero manifestar minha solidariedade às famílias das vítimas e aos feridos que seguem recebendo atendimento médico e a toda a comunidade esportiva cearense.
22: O senador Isalci Lucas, do PL do Distrito Federal, alertou para o crescente endividamento das famílias brasileiras. Segundo o parlamentar, o número de pessoas com dívidas e restrições de crédito atingiu níveis recordes. Ele afirmou que a situação afeta principalmente as camadas de menor renda e defendeu uma reflexão sobre o alto custo do crédito no país.
23: Para Isalci, os juros elevados comprometem o orçamento familiar, dificultam o planejamento financeiro e limitam as perspectivas de crescimento econômico e social. Segundo ele, nenhum país consegue crescer de forma sustentável.
1: O grande problema do Brasil não é o tamanho da dívida. O grande problema do Brasil é o custo da dívida, é o preço do dinheiro, é o crédito caro, é o juro excessivo.
22: Na mesma linha, a senadora Zenaide Maia, do PSD do Rio Grande do Norte, voltou a defender medidas para reduzir o endividamento das famílias brasileiras. A parlamentar criticou as altas taxas de juros cobradas em operações de crédito, especialmente no cartão de crédito e no cheque especial, e argumentou que o comprometimento da renda dos brasileiros está diretamente relacionado ao elevado custo do crédito.
23: Zenaide Maia também pediu a aprovação da proposta de emenda à Constituição que limita os juros do cartão de crédito e do cheque especial a até 3 vezes a taxa Selic. Ela, que é autora da iniciativa, afirmou que a proposta ajudaria a conter o crescimento da inadimplência e a reduzir o impacto dos juros sobre o orçamento familiar. A PEC está em análise na Comissão de Constituição e Justiça.
2: Com a aprovação da nossa emenda, vamos frear essa bola de neve, pela qual os altos juros dificultam o pagamento e aprofundam a inadimplência.
22: Crianças e adolescentes precisarão de autorização judicial para exposição comercial nas redes sociais.
23: A determinação está no ECA Digital. Foi regulamentada pelo Conselho Nacional de Justiça e mira os chamados influenciadores mirins. Repórter Raíssa Abreu.
5: A norma do Conselho Nacional de Justiça determina que o juiz avaliará, por exemplo, se a atuação da criança ou adolescente nas redes é compatível com sua idade, suas atividades escolares e sua fase de desenvolvimento. O ECA Digital, que entrou em vigor em março, criou responsabilidades compartilhadas entre Estado, famílias e empresas de tecnologia na proteção das crianças e adolescentes no mundo virtual. O senador Alessandro Vieira, do MDB de Sergipe, foi o autor do projeto que deu origem à lei.
6: Nós estamos regulando parcialmente a atividade das empresas mais poderosas da história do capitalismo. Essa é a primeira lei das Américas nessa matéria. E nós conseguimos colocar na mesma mesa e do mesmo lado da trincheira pessoas tão diversas como a nossa senadora Damares e a deputada Maria do Rosário.
5: A proposta do CNJ, que regulamenta a atividade de crianças e adolescentes nas redes sociais, será votada no final de junho. Se aprovada, as plataformas deverão suspender conteúdos que exponham pessoas com menos de 18 anos sem alvará.
22: E a Comissão de Segurança Pública pode votar nesta terça-feira um projeto que endurece as punições para quem incita ou induz crimes em ambientes coletivos, como escolas, universidades e centros de compras.
23: A proposta foi apresentada para combater o crescimento de ameaças e discursos de pânico propagados na internet. Repórter Bruno Lourenço.
7: A relatora, senadora professora Dorinha Seabra, do União do Tocantins, lembrou os trágicos atentados ocorridos em escolas de São Paulo, Blumenau, Aracruz e Sobral para justificar a necessidade do projeto.
26: Um grande número de pessoas que, aproveitando-se do anonimato e de uma suposta impunidade conferida pela rede mundial de computadores, passam a incitar ou induzir prática de homicídio, lesão corporal e ameaças em locais de frequentação coletiva, como escolas, universidades, ambientes de trabalho e centros de compra.
7: Apesar de apoiar a proposta, o senador Fabiano Contarato, do PT do Espírito Santo, afirmou que a alteração no Código Penal pode acabar diminuindo a pena.
27: Você está tirando a figura da codelinquência, seja do partícipe por participação moral na forma de induzimento ou instigação, ou no auxílio, que seria, pela teoria unitária humanista, pelo mesmo homicídio.
7: Depois da CSP, o projeto de lei segue para a Comissão de Constituição e Justiça.
22: Verbas da saúde para atendimentos dos bombeiros e regras para o uso de inteligência artificial estão entre os temas em debate no Senado nesta semana.
23: Um dos projetos em análise prevê o uso de emendas parlamentares da saúde para custear e equipar os serviços de atendimento pré-hospitalar dos corpos de bombeiros militares. Repórter Marcela Cunha.
3: Na terça-feira, a Comissão de Assuntos Econômicos pode votar uma proposta que atualiza os limites de endividamento para acesso ao microcrédito, com a correção anual desses valores pela inflação. Na Comissão de Educação, os senadores analisam novas regras para a participação de crianças e adolescentes em espetáculos e vídeos publicados na internet. Além de exigir autorização judicial, o texto proíbe a presença de menores em publicidade de cigarros, bebidas alcoólicas e apostas. Na quarta-feira, a Comissão de Assuntos Sociais pode autorizar o uso de emendas parlamentares da saúde para custear e equipar os serviços de atendimento pré-hospitalar dos corpos de bombeiros militares. Mas o senador Humberto Costa, do PT de Pernambuco, alertou que a inclusão dos bombeiros entre os destinatários das emendas da saúde pode aumentar a disputa por recursos do SUS.
4: Poderá gerar maior competição por verbas já insuficientes para atender plenamente as necessidades da atenção básica, da rede hospitalar, do SAMU e de outros serviços estratégicos do SUS.
3: Na Comissão de Ciência e Tecnologia, uma proposta proíbe o uso de inteligência artificial para reproduzir sem autorização a voz ou a imagem de uma pessoa com fins comerciais.
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23: Com edição de Paula Groba e trabalhos técnicos de João Lira, o Jornal do Senado fica por aqui. Acompanhe agora as notícias da Câmara dos Deputados. Boa noite.
22: Uma boa noite e até amanhã.
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10: Câmara pode votar texto do governo sobre redução da jornada de trabalho.
11: Avança projeto que indeniza produtores por prejuízos com falta de energia.
10: Deputados facilitam a matrícula em cidade vizinha mais próxima do aluno.
11: Proposta prevê incentivo fiscal para livros, brinquedos e jogos inclusivos.
10: Boa noite. A Comissão de Constituição e Justiça da Câmara aprovou projeto que prevê incentivo fiscal para livros, brinquedos e jogos inclusivos. Agora, a proposta será analisada pelo Senado. A repórter Maria Neves explica o que diz o texto.
12: Pelo texto, o poder público deverá reduzir tributos para a produção de materiais que ajudem crianças e jovens com desordem estética, deficiência ou enfermidade que cause embaraço social a compreender e aceitar sua condição. Autor do texto, o deputado Dr. Jaziel, do PL do Ceará, afirma que a carga tributária sobre brinquedos corresponde a cerca de 40% do preço final. Devido a essa tributação elevada, o parlamentar sustenta que o mercado de artigos lúdicos para crianças com deficiência não alcança larga escala. É atendido por iniciativas isoladas e artesanais. O relator da proposta, deputado Diego Garcia, do Paraná, concorda com o autor e acrescenta que atividades lúdicas e brincadeiras são coisa séria, principalmente para crianças com deficiência.
13: Crianças com deficiência devem ser estimuladas a desenvolver autonomia e autoestima. Materiais didáticos, livros, jogos e brinquedos inclusivos, que respeitem as individualidades, certamente terão repercussão positiva no desenvolvimento das crianças.
12: O deputado ressalta que percepções, raciocínio e criatividade são aprendidos na relação das crianças consigo mesmas e com o outro por meio do lazer infantil. E, para crianças com deficiência, destaca que as brincadeiras são instrumentos instrumentos eficazes de superação de dificuldades e de desenvolvimento da criatividade. Segundo o Instituto Brasileiro de Geografia e Estatística, o Brasil tem 14 milhões e meio de pessoas com deficiência, o que representa 7,3% da população com 2 anos ou mais. Além disso, o Instituto identificou 2 milhões e 400 mil pessoas com autismo. Da Rádio Câmara de Brasília, Maria Neves.
9: Turismo.
14: Gilson Daniel, do Podemos do Espírito Santo, destaca o potencial turístico da região do Caparaó, impulsionado por eventos tradicionais e pelas belezas naturais. O deputado cita o Festival de Inverno de Guaçuí e a Festa do Carro de Boi, na cidade de Iúna, como iniciativas que valorizam a cultura local.
15: Gilson Daniel também ressalta que Caparaó reúne atrativos como o Pico da Bandeira, além de uma rica gastronomia regional. Ele registra investimentos destinados à região, como a inauguração da obra de asfaltamento da rodovia que liga os municípios de Iúna e Urupi.
9: Agricultura.
14: Projeto que prevê indenização a produtores rurais por prejuízos com falta de energia avança na Câmara. A repórter Sofia Peçanha tem os detalhes.
16: A Comissão de Agricultura aprovou o projeto que prevê que produtores rurais sejam indenizados quando tiverem prejuízos causados por falhas no fornecimento de energia elétrica. Apresentada pelo deputado Marcos Beltrão, de Alagoas, a proposta também foi aprovada pela Comissão de Minas e Energia. A medida vale para situações em que a falta de luz ou oscilações na rede elétrica provoquem a perda de produtos perecíveis, como leite, frutas, grãos armazenados ou até a morte de animais que dependem de sistemas automatizados para a sobrevivência. Durante a discussão na Comissão de Minas e Energia, o deputado Padre João, do PT de Minas Gerais, destacou os impactos diretos para os produtores, especialmente os de menor porte.
17: Porque a pessoa ela tem uma expectativa de, no mês, ela receber o leite que ofereceu. Então, terminar o prazo, isso é muito importante, porque a pessoa ela fica descapitalizada, fica sem renda, porque é o prejuízo. Caso do leite, mas tem as câmeras frias de legumes, verduras, queijos.
16: Para ter direito à indenização, o produtor deverá comprovar por meio de documentos técnicos que prejuízo foi causado diretamente pela interrupção de energia. O valor será calculado com base no preço de mercado dos produtos na região. O texto também determina que a concessionária de energia terá até 30 dias para analisar o pedido e fazer o pagamento. Caso o prazo não seja cumprido, haverá acréscimo de 10% no valor da indenização como multa. O relator da proposta na Comissão de Agricultura, o deputado Tião Medeiros, do PP do Paraná, afirmou que a medida também pode incentivar melhorias na qualidade do serviço prestado pelas empresas de energia.
18: O dever de indenizar fortalece um incentivo para a atuação proativa dos distribuidores, ao mesmo tempo em que responde a uma demanda urgente dos produtores rurais de todo o país.
16: O projeto que garante indenização a produtores rurais por perdas causadas por falta de energia elétrica segue para análise na Comissão de Constituição e Justiça. Da Rádio Câmara de Brasília, Sofia Peçanha.
9: Economia.
15: Reginaldo Lopes, do PT de Minas Gerais, anuncia uma articulação partidária em torno da proposta que garante fomento indireto aos setores da cultura e do esporte por meio de créditos tributários para gestores, artistas e patrocinadores.
14: O deputado explica que o principal objetivo da proposta é incluir os mecanismos permanentes de fomento dentro das regras da reforma tributária. Para Reginaldo Lopes, a medida fortalece a geração de emprego e renda, além de estimular investimentos privados em cultura e esporte.
15: Maurício Marcon, do PL do Rio Grande do Sul, alerta para o agravamento da situação econômica do país. Ao mencionar dados sobre o endividamento das famílias brasileiras, o deputado prevê um cenário de forte instabilidade financeira.
14: De acordo com Maurício Marcon, o descontrole fiscal do governo impulsionou a inflação dos alimentos e elevou a taxa de juros a patamares históricos. Ele recomenda cautela financeira aos cidadãos diante do risco de uma crise.
9: Trabalho.
15: O plenário da Câmara dos Deputados deve votar o projeto do governo que limita em 40 horas semanais a jornada de trabalho. O repórter Antônio Vital nos conta como estão as negociações.
0: A semana no plenário da Câmara começa com um único projeto na pauta, o que define a jornada máxima de trabalho em 40 horas semanais, sem redução de salários. No final de maio, a Câmara aprovou proposta que inclui esse limite na Constituição, o que deve ser ainda analisado pelo Senado. A diferença é que o projeto, enviado pelo governo ao Congresso em abril, detalha a aplicação da redução da jornada e altera 9 leis, além da consolidação das leis do trabalho, a CLT. Acrescenta esse limite em legislações específicas que tratam do repouso semanal remunerado, do esporte e de profissões como aeronautas, seguranças privados, trabalhadores domésticos e radialistas. O projeto chegou à Câmara em abril com regime de urgência constitucional, com prazo para ser votado. Como isso não ocorreu, passou a trancar a pauta do plenário a partir de 30 de maio. Desde então, os deputados ficaram impedidos de votar qualquer outro projeto de lei. Na semana passada, o presidente da Câmara, Hugo Mota, designou como relator o deputado Léo Prates, do Republicanos da Bahia, o mesmo da proposta de emenda à Constituição que acaba com a escala 6x1. O projeto do governo define que a duração normal do trabalho não poderá ultrapassar 8 horas diárias e 40 horas semanais, o que vai valer também para trabalhadores com escalas especiais. Estabelece ainda que todos os trabalhadores terão direito a 2 dias de folga remunerados por semana, de preferência aos sábados e domingos. Abre exceções para negociações coletivas, de acordo com as peculiaridades de cada atividade. Também permite escalas de até 12 horas seguidas, mas mantendo o limite de 40 horas semanais. A proposta do governo se aplica aos contratos em vigor e passa a valer imediatamente assim que virar lei. Já a proposta já aprovada, que acrescenta esses limites ao texto da Constituição, define que a adoção da medida será gradual, com prazo de 2 meses para começar a valer limite de 42 horas e de 1 ano para a jornada de 40 horas. Prevê ainda medidas de transição para microempreendedores individuais, microempresas e empresas de pequeno porte, e admite manutenção da jornada atual para terceirizados do serviço público até que ocorra nova licitação. O projeto do governo foi defendido pelo líder do PT na Câmara, deputado Pedro Czai, do PT de Santa Catarina.
1: Redução da jornada de trabalho de 44 horas para 40 horas semanais, portanto, ter 2 dias para viver, para descansar, para ficar com a família, qualidade de vida e tempo para viver e tempo para trabalhar. Estamos convencidos que a redução da jornada de trabalho vai permitir o aumento da produtividade, ganha a sociedade, ganha a economia, ganha as famílias brasileiras.
0: Já a proposta que acrescenta o limite máximo de 40 horas semanais de trabalho na Constituição, quando foi votada na Câmara, recebeu críticas de deputados da oposição. Deputados do PL, do Novo e do Missão disseram que a medida vai acarretar aumento do trabalho informal, diminuir a produtividade e aumentar o custo para as empresas. Da Rádio Câmara de Brasília, Antônio Vital.
2: Relações Exteriores.
19: Alexandre Lindemeyer, do PT do Rio Grande do Sul, defende a soberania nacional e a autonomia jurídica do Brasil, sustentando que o país não deve se curvar a decisões externas. Ele lembra a decisão dos Estados Unidos de classificar as facções criminosas brasileiras como grupos terroristas.
20: Alexandre Lindemeyer afirma que a lei brasileira e tratados internacionais distinguem claramente crime organizado e terrorismo. Em sua opinião, os Estados Unidos são movidos por interesses próprios, com o apoio de políticos brasileiros empenhados em entregar riquezas nacionais.
2: Educação.
19: A Câmara aprovou o projeto que facilita a matrícula na escola mais perto do aluno, mesmo que em município vizinho, e o texto seguiu para análise do Senado. Confira na reportagem de Luiz Cláudio Canuto.
21: A Comissão de Constituição e Justiça da Câmara dos Deputados aprovou projeto que assegura a alunos da educação básica o direito de se matricular na escola mais próxima da sua casa, mesmo que seja em um município vizinho. O texto aprovado muda a LDB, Lei de Diretrizes e Bases da Educação Nacional. Por recomendação da relatora, deputada Júlia Zanatta, do PL de Santa Catarina, a comissão aprovou as sugestões da Comissão de Educação para o projeto. Pela versão aprovada, será assegurado o direito à matrícula e ao transporte escolar, com possibilidade de acordo entre os municípios. A deputada Júlia Zanatta reforçou a importância da medida.
24: Não precisando de mais uma legislação estadual ou municipal para acertar isso aqui. Então, é uma legislação que pensa na vida das pessoas lá na ponta, dos alunos, das mães, que às vezes moram na divisa de um município com outro e não consegue fazer essa matrícula por causa de uma burocracia imposta por uma lei que foi feita aqui em Brasília, mas que não viu a realidade das pessoas lá na ponta. Então é um grande avanço.
21: O censo de 2022 apontou que 7,2% dos estudantes do Brasil, ou seja, 4 milhões de alunos, precisam ir a um município vizinho para estudar. Pouco mais de 3% dos alunos do ensino fundamental e 6,6% dos alunos do ensino médio precisam fazer diariamente esse deslocamento. O projeto original é do deputado Evair Vieira de Mello, do Espírito Santo. Da Rádio Câmara de Brasília, Luiz Cláudio Canuto.
3: Política.
20: Heloísa Helena, da Rede do Rio de Janeiro, despediu-se da Câmara após cumprir um mandato temporário de 4 meses. Em seu pronunciamento, a congressista fez um balanço de sua atuação, destacando a apresentação de mais de 60 projetos de lei voltados para a área social.
4: Heloísa Helena afirma que deixou o cargo consciente de ter feito uma política ética. A legisladora deixa o cargo em função do fim da suspensão do mandato do deputado Glauber Braga.
3: Justiça.
20: O nome afetivo que muitas vezes crianças e adolescentes usam ao ganharem novas famílias vai poder ser oficializado antes do fim do processo de adoção. A repórter Mônica Tati explica o teor da proposta que agora vai para o Senado.
5: A Câmara dos Deputados aprovou proposta que permite o uso de nome afetivo por crianças e adolescentes sob guarda provisória, em cadastros de escolas e estabelecimentos de saúde, cultura e lazer. O nome afetivo é aquele pelo qual o menor é chamado pela nova família, antes da conclusão do processo de adoção e da alteração definitiva na certidão de nascimento. Depois de adotada, a criança geralmente troca o sobrenome. No entanto, há casos em que há a troca do primeiro nome também. O objetivo do projeto é antecipar o uso desse nome, como forma de respeitar a identidade da criança. A autora do projeto, a deputada Laura Carneiro, do PSD do Rio de Janeiro, explica por que a mudança do nome é importante ainda durante o processo de adoção.
6: A criança chegar à adoção é porque ela perdeu todos os vínculos familiares, seja por violência, seja por abandono, está absolutamente desprotegida, principalmente do amor. Então, vem o processo de adoção. O processo começa com essa guarda provisória. Isso demora muito tempo, é uma análise difícil. Mas durante esse tempo, essa criança cria vínculo com essa nova família. A própria família aí na escola, os amiguinhos, na sociedade, na vida normal dessa criança, ela passa a precisar efetivamente ser parte daquela família. E esse pertencimento também está ligado ao nome dela.
5: Laura Carneiro também destaca a importância de mais mecanismos para incentivar a adoção no país, principalmente de crianças mais velhas e adolescentes. A proposta que permite o uso de nome afetivo por crianças e adolescentes sob guarda provisória segue agora para o Senado Federal e, se for aprovada, pode ser sancionada pelo presidente da República e virar lei. Da Rádio Câmara de Brasília, Mônica Tati.
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0: o interesse público e a segurança da sociedade. Sérgio Turra menciona o apoio popular à medida, que será analisada agora por uma comissão especial antes de ir à votação no plenário.
1: Sargento Faur, do PL do Paraná, celebra a aprovação na CCJ da PEC que reduz a maioridade penal. O congressista afirma que a medida é um primeiro passo para responsabilizar adolescentes de 16 e 17 anos envolvidos em crimes graves.
0: Sargento Faur sustenta que a punição de adolescentes infratores busca proteger principalmente os jovens que estudam e trabalham. Ele lembra que a PEC ainda precisa passar por comissão especial e pelo plenário da Câmara em 2 turnos antes de seguir para o Senado.
1: José Rocha, do União da Bahia, celebra o Dia da Marinha, comemorado em 11 de junho. O parlamentar ressalta o papel histórico da corporação e exalta suas ações humanitárias operadas em rios de regiões isoladas para levar desenvolvimento e promover a integração nacional.
0: Presidente da Frente Parlamentar de Apoio ao Programa Antártico Brasileiro, José Rocha, ressalta a importância da Força Naval na proteção de quase 6 milhões de quilômetros quadrados da Amazônia Azul e defende investimentos em tecnologia como a construção de submarinos e fragatas.
1: Termina agora o Jornal Câmara dos Deputados, produzido pela Rádio Câmara, com trabalhos técnicos de Wellington Teles e apresentação de Val Monteiro e Luciana Vieira. Uma boa noite para você.
0: Você fica com as notícias do Tribunal de Contas da União. Boa noite.
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4: 20 horas.

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1: Boa noite. 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

0: Alô, gente, boa noite, boa noite, boa noite. Estamos chegando, o programa está começando a partir de agora até as 21h30. Você tem o melhor da música sertaneja popular, né? A música que você pedir, a gente toca aqui, né? Gaúcho popular sertanejo. O sertanejo universitário, vale tudo.
1: Essa é a rádio que só toca sucesso. Tem ouvinte pra falar com a gente?
0: Alô?
1: Quem fala?
2: Tô no celular falando de...
0: Gente, grande abraço, né? Tô no celular, não tô no celular, não. Hoje, então, é segunda-feira, 15 de junho de 2026.

0: acompanhando você, tá bom? No 999-1997-52. A indicação sua para quem você quiser. Manda sua música, pede e a gente toma. 15 de junho de 2026, hoje é aniversário da emancipação do Acre. Dia Mundial da Conscientização da Violência contra a Pessoa Idosa. Dia Mundial do Vento. Hoje também é Dia Internacional da Mulher na Mineração. Vinte horas e três minutos, seja bem-vindo.
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0: Seja bem-vindo, o locutor Cláudio atende você com todo carinho, com todo prazer, com toda certeza. Às 20 horas e 3 minutos, vamos começar aqui com o saudoso Tim Maia. Como uma onda. Boa noite.

0: 20h13.
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0: bem, muito bem, moçada. 20 horas e 17 minutos.
1: Sábado e domingo, segunda-feira passa.
0: Atendendo aqui os nossos ouvintes, vamos lá, começando aqui com o Jaciel Cordeiro. Alô, seu Jaciel Cordeiro, boa noite.
2: Manda um bugio da madrugada pra nós aí, Cláudio. E o que mais vem? E o JTV é figurado.
0: Muito bem, pode deixar que nós já vamos mandar aqui. Tem mais áudio? Vamos lá. Alô, boa noite.
3: Aí, Claudinho, bom piazinho. Como é que estamos?
0: Tudo firme.
3: Só que manda Simone Mendes lá pra nós.
0: Certo.
3: Saudade burra.
0: Saudade burra.
3: Mete,
0: ó. Leonides, tá participando aqui. Boa noite, seu Cláudio. Eu sou o Leonides. Queria ouvir a música com Teodoro e Sampaio, Sete Noites de Paixão. Tenha uma abençoada semana. Obrigado para vocês também, Leonides. Elizabeth também está participando aqui. É, boa noite, Cláudio. Toque a música Morena Bonita com Gina Geno e a música Saudade Bandida com Zezé de Camargo Luciano. Só pra curtir. Valeu, Elizabeth. E o Emerson, boa noite. Aqui é o Emerson, ouvindo a rádio aqui em Campina de Cima, Antônio Linto, Paraná. Manda pra gente ouvir duas músicas, Irmão Serrano, Ombro Amigo, e também com os filhos do Senhor, grande joinha do coração, oferecendo pra todos da família e também pra todos da rádio. Certinho. E vamos aqui com o Tonico Schneider. Alô, Tonico. Boa noite. Cláudio roda música com Daniel, declaração de amor para nós de Rio Azul Soares, e manda aí para Alessandra de Irati. Valeu, valeu, Donho, Tonico. Muito bem, então vamos de moda, né? Daqui a pouco vai ter nos demais aí. São 20 horas e 19 minutos. Começar aqui com Bugio da Madrugada, às 20 horas e 19 minutos.

essa música que eu prometi lá pro compadre Luiz Carlos Cuca, né? Aí, compadre. Então, pra ti, Luiz Carlos, e também pra Mariana aí, pra toda a família aí. Vambora, moçada!

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2: Boa noite.

0: começando agora, são 20h50. Muita gente fala que diz que gosta de ouvir meu programa, porque nós tocamos todas as músicas que pedem, né? Enquanto a gente não terminar, a gente não fala, deixa tocar, né? E assim vamos atendendo aqui os demais que estão participando. Toca aí, menina, não corte os cabelos. Antônio Vancheschi de Rio Azul de Cima. A Elizabeth pediram mais música, Solteirona com Teodoro Sampaio. E a música Linguaruda com de Paulo e Paulino pra nossa Elizabeth. Aí o pessoal, né? E o Daniel também participando do programa, tá confirmando a audiência e diz assim, que sua noite seja abençoada. Boa noite, Daniel. Nestor também, o Nestor já, deixa eu ver se ele já falou, Nestor. Ou tem mais música, Nentio? Fala aí!
1: Graça mandar de novo.
0: Então. Nentio.
1: Ah. Mandar música pros Nascimento. Especialmente pro Valdir Sotoski.
0: Certo.
1: Lobisomem esperto.
0: Lobisomem esperto. Tá pedindo. Então, ó, vamos tocar. Deixa eu ver aqui. Jailson. Antônio Schneider também está pedindo uma boa noite para nós. É, a música de Pedro Paula e Alex Tá Me Querendo, para Alessandra Nerati, para nós e os outros Soares. Antônio Schneider, muito bem, Tonico, vamos ver aí. Se dá para nós tocarmos aí, tá? Jailson Barro dos Santos. Se dá tempo, né? Porque tocar nós tocamos, né? Tocamos a música que você pedir. Mandei a música com Francisco Vargas para nós, Jailson Barros dos Santos, Roseli das Teves e Paulo Barros dos Santos, aí de Faxinal dos Elias, certo? Deixa eu ver quem mais aqui. Leonora pedindo a música. Ela quer saber quem ganhou os prêmios da festa de ontem, eu não tô sabendo, viu? Juarez de Oliveira, fala aí, Juarez.
2: Boa noite. Boa noite, Cláudio Cordeiro.
0: Boa noite.
2: Tudo tranquilo?
0: Tranquilo.
2: Juarez de Inácio Martim.
0: Tá certo.
2: Toque a música Milionário José Rico, Esta Longa Estrada da Vida.
0: Certo.
2: É outra do Porca Velha. Casa do Vacariano.
0: Casa.
2: Beleza?
0: Beleza?
2: Tudo tranquilo?
0: Tudo tranquilo. Isso, quero ver quem mais aqui. Já atendemos, né? Leonido também já atendemos. Agora é só descascar a moda aí pra moçar. Daniel, boa noite, Cláudio Cordeiro. Toque a música, obrigado, senhor. Para nós, Elza, João Nestor. João Nessó, pedido aí do Daniel Gruchester, Diego aqui dos Beiros, e também para você, amigo Cláudio. Certito, então vamos trazer todas as modas aí que a moçada pediram aí, né? Vamos começar então com a música Obrigado Senhor. A música é com Chiquita e Bordoneio, né? Isso, Chiquita e Bordoneio. Muito bem. Cadê o Chiquito, rapaz? Vamos aí procurando o Chiquito e Bordoneio. Muito bem. Nós já tocamos as modas aí pra vocês, é só um pouquinho. Agora são 20h54.

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1: Na vida, temos muito mais a agradecer do que pedir a Deus. Por tudo que somos e que temos.